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0: 9:30.
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0: 10h32.
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1: Louvado seja nosso Senhor Jesus Cristo, para sempre seja louvado, queridos filhos e filhas. Hoje, o último dia do mês de junho, mês do Sagrado Coração de Jesus. Último dia, hoje, terça-feira de Jesus das Santas Chagas, eu ofereço a todos os líderes mensageiros, a todas as famílias que recebem a capelinha das Santas Chagas, os que rezam o terço das Santas Chagas, é um programa que ofereço a todos. Filhos queridos, é terça-feira e nós estamos no segundo dia da novena de São Bento. São Bento, livrai-nos do mal, livrai-nos do inimigo, beba teu próprio veneno, ó infeliz do diabo. É isso mesmo, gente, o sacristão tá dando risada, mas é essa oração mesmo. Fica com as tuas coisas ruins, eu não vou beber disso não. Quero saudar a todos, saudar você pela Rádio Evangelizar, de onde tudo começa. As rádios irmãs, cujos nomes cito neste momento. 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Amém. Naquele tempo, Jesus entrou na barca e seus discípulos o acompanharam. Eis que houve uma grande tempestade, no mar, de modo que a barca estava sendo coberta pelas ondas. Jesus, porém, dormia. Os discípulos aproximaram-se e acordaram, dizendo: Senhor, salva-nos, estamos perecendo. Entre na cena, no meio das águas profundas, uma forte tempestade. E eles ficaram com medo e gritaram: Senhor, salva-nos, estamos perecendo. Jesus respondeu: Por que tendes tanto medo, homens fracos na fé? Então, levantando-se, ameaçou os ventos e o mar,

0: Isso é uma grande calmaria. Os homens ficaram admirados e diziam: quem é esse homem que até os ventos e o mar lhe obedecem? Senhor, nós também vivemos uma vida, uma travessia. Nossa vida é uma travessia. Estamos no barco. E que bom saber que estás conosco, Senhor. Mas às vezes nós também somos tomados pelo medo. É, o medo. E parece que tudo vai acabar, que vamos naufragar, que não teremos forças para vencer as grandes ondas, nem os ventos contrários. Senhor, neste momento, levanta-te, Senhor! Senhor, salva-nos! Estamos perecendo! Hoje, qual a tempestade que está na tua vida? Vencerei, eu vencerei. As aflições superarei. Deus provê. Deus sempre proverá. Então, faça esse momento de oração. Senhor, isto é uma oração. É uma súplica. É um grito. Salva-nos. Pois estamos perecendo. O que na tua vida está parecendo perecer? Tua família? Teu trabalho? O teu casamento? A tua saúde? Senhor, minha saúde está perecendo. Meu casamento está perecendo. Meu trabalho está perecendo. Eu labuto, mas não consigo juntar nada. Estou perecendo, Senhor. As dívidas estão me sufocando. Ventos estão contrários.
1: Vem me atormentar.
0: Mas o Senhor é minha rocha. Vai rezando, filho. Vai mergulhando nesse evangelho. Vai mergulhando nessa música. Não temas. E cante comigo, aumenta o volume do som. Não seja de pouca fé. Como diz o texto, Jesus disse: porque tendes medo, porque sois homens tão fracos na fé, porque você está sendo uma mulher tão fraca na fé, porque desespero, Deus está com você. Eles não se davam conta, Jesus estava no barco, dormia, mas estava no barco. O Senhor está no barco da minha vida. O Senhor está no barco da tua vida. Vai, povo de Deus. O nosso hino. Que coisa linda, gente. Eu tenho memórias afetivas demais deste momento. E é um clamor. Eu vencerei. A palavra do Senhor é uma resposta para nós.

A frase que fica hoje é fortíssima. Senhor, salva-nos. Estamos perecendo. Onde você sente que está perecendo na tua vida? Mas mais do que isso, fique com o que Jesus disse. Por que tendes medo, homens fracos na fé? Por que medo? Eu estou aqui, disse o Senhor. Amados irmãos e irmãs, nós começamos o programa. Imagino o que vem pela frente. Partilha de vida, leitura orante, testemunhos que edificam. Nós voltamos já.

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0: 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Filha de Deus, que a paz de Jesus esteja com você.
1: Amém, Padre.
0: Deus abençoe, filha de Deus. De onde você fala?
1: Daqui de Curitiba mesmo.
0: Tá certo. Filha de Deus de Curitiba. Como é que se acompanha?
1: Pelo YouTube.
0: Tá certo. Mas é uma fartura aqui em Curitiba, né? Nós temos.
1: Sim.
0: TV
1: sim.
0: Evangelizar, Canal 16, NET 13, Rádio Clube, Rádio 98.5 e assim por diante. Fala, filha de Deus. Tô achando que a tua voz tá meio triste. O que tá acontecendo?
1: Meu filho, padre, está envolvido na droga,
0: está
1: vendendo, está usando.
0: Sério?
1: Essa noite, de madrugada, chegou todo arrebentado em casa, cabeça cortada, tudo machucado. Eu estou numa situação que eu não estou aguentando. Hoje eu vim trabalhar mesmo porque eu tenho que vir, mas mal estou aguentando ficar em pé.
0: Eu imagino.
1: E daí é conta, a Yara fica aparecendo para pagar. Daí eu queria internar ele, só que... tipo assim, eu precisava de uma ajuda, de alguém me ajudar. Ele não aceita se internar, mas daí eu pensei de ligar e conversar com o padre, que vai que Deus abençoe, que ele escuta o senhor falando, ou alguém aí da paróquia.
0: Entendi.
1: Falar com ele. Ele aceita.
0: Tá, quantos anos ele tem, filha?
1: Vai fazer 30 anos.
0: 30 anos, isso. Casado, solteiro?
1: Solteiro, tem uma filha lá, todo dia eu chego, a neném tá lá em casa, e ele, tipo assim, pra ele, parece que a vida acabou, ele não tem amor, assim, nem em mim, que sou mãe dele, sabe?
0: Filha, tá, amor ele tem, é que a droga desfigura a pessoa.
1: Isso, mas tá magro, chega a tá feio, sabe?
0: Entendi. Filha, vamos fazer assim. Nós vamos rezar, você pode ter certeza, levarei no altar do Senhor. Eu peço que todos os intercessores anotem. Padre, mas a gente não sabe nem o nome, não importa, Deus sabe. Para que ele possa aceitar o tratamento. E eu lhe garanto, a nossa equipe vai ligar para a senhora.
1: Uhum.
0: Para tentar conversar com ele, um jeito dele aceitar o internamento. Mas a nossa oração será nesse sentido, que ele aceite a internação.
1: Sim.
0: Então a senhora aceite que alguém ligue para a senhora?
1: Sim, pode ligar, daí eu vou pedir, daí se o pessoal do senhor pode ligar amanhã, amanhã eu estou em casa, durante a manhã, que daí ele aparece, ele vai dormir, daí combinar com o pessoal para ele ligar da parte da manhã, tipo umas 8 horas, daí eu levo o celular e ele conversa, entendeu?
0: Tudo isso, a senhora vai falar em particular agora com a telefonista, que aí ela vai pegar o número e vai passar para a nossa equipe, tá bom?
1: Então, tá bom, padre.
0: Então eu acolho, imagino o seu sofrimento e que bom que a senhora ligou.
1: Sim.
0: Nós faremos o que está ao nosso alcance e principalmente vamos dobrar o nosso joelho pela senhora, que a senhora consiga ter serenidade, força, a senhora está precisando de muita força. E
1: amém,
0: ao mesmo
1: padre.
0: Tempo, para que ele aceite a internação, tá bom, querida?
1: Tá bom, padre.
0: Fica Deus com Deus, Deus abençoe.
1: Amém.
0: Filha de Deus de Curitiba, acompanha pelo YouTube, mas repito, nós temos a Rádio Evangelizar FM, Clube FM, TV Evangelizar, Canal 16, NET 13, nosso arcebispo Dom José Antônio Peruso, da Arquidiocese de Curitiba. Eu vou direto, Maria de Fátima, que a paz de Jesus esteja com você, Maria de Fátima. Bom dia, Maria de Fátima.
2: Sua benção, padre.
0: Deus abençoe. Você fala de onde, Maria de Fátima?
2: Falo de Barretos, São Paulo.
0: Barretos, São Paulo. Como que você me acompanha ali?
2: É pela rádio, Evangelizar, eu preciso.
0: Tá bom, mas se você olhar na televisão, no canal 16.1, nós estamos em canal aberto, tá bom?
2: Ô, padre, mas tem o tempo que eu tô querendo falar com o senhor, padre.
0: É teu dia.
2: Graças a Deus.
0: Fale, minha filha. Tô ouvindo.
2: Ô, padre, eu tô precisando de mais de oração. Tô numa depressão, padre.
0: Sério?
2: Eu tive dois cânceres. Ainda tô em tratamento.
0: Entendi.
2: Eu tô numa depressão, padre. Tem dia que eu tenho vontade de tirar minha própria vida.
0: Ô, filha,
2: não. Alegria.
0: Isso não, isso não. Isso
2: aí
0: não.
2: Eu vejo as graças que o senhor faz na televisão. Falei, eu tô tentando, tem uns 8 dias que eu tô tentando falar com o senhor, não consigo. Hoje, graças a Deus, eu consegui.
0: Exato. Filha, a senhora enfrentando 2 cânceres, a senhora já tá em que fase agora?
2: Eu tô curada, padre, graças a Deus.
0: Mas então, filha, pelo amor de Deus, o grande milagre já aconteceu. Por que pensar em morrer? Por que pensar em tirar a própria vida?
2: Eu tô em tratamento assim de ano em ano, mas a última tomografia que eu fiz, a médica falou que não tem nada mais, tá tudo bem.
0: Mas quando a senhora fez o tratamento do câncer, também não fez um tratamento psicológico?
2: Ah, eu trato psiquiatra, padre, mas não tá adiantando não.
0: Ô, filha, nós vamos rezar junto agora, mas eu digo pra você, põe alegria no teu coração, estar vivo.
2: Eu perdi um filho que morreu suicidado.
0: Entendi.
2: Perdi meu marido, morreu de câncer, tem 7 anos. E tudo me ajudou, assim,
0: entendi.
2: Entrar mais a depressão ainda.
0: Eu me solidarizo e sinto pela perda do seu filho e do seu marido. Mas, filha, a senhora está viva. E a senhora tem uma missão. A senhora tem outros filhos?
2: Tem.
0: Então,
2: tem mais 5.
0: Se alegre pelos 5. A senhora teve 2 novas chances, 2 curas de câncer.
2: Senhor, fez tudo. Tem uma filha também que tem depressão, está enfrentando um problema muito sério.
0: Diga o nome.
2: Reza para ela também.
0: Diga o nome dela.
2: Juliana Alves da Silva.
0: Diga os outros 5. Juliana, quem mais?
2: Aguinaldo Alves da Silva.
0: Quem mais?
2: É Ronaldo Alves da Silva, ele é caminhoneiro para Jesus do Santa Chagas encaminhar ele,
0: tá.
2: Não acontecer nada. Sandra Aparecida de Souza, está até com o filho preso.
0: Oh, meu Deus, tá.
2: Luciana Aparecida de Souza, que deu um AVC também, mas graças a Deus, sim, a cabeça dela não ficou boa, mas ela dá conta de as coisas, está andando.
0: Filha, eu quero rezar com a senhora. E só que a senhora poderia esperar o intervalo, e eu volto rezando, e eu peço que todos os intercessores voltem comigo e rezando, por todos aqueles que passaram por câncer, que estão em pleno câncer. A senhora aceita, fica na linha comigo?
2: Fico. Opa, todas noites eu ouço as orações do senhor, todas noites. No TikTok eu ouço os textos.
0: Tá bom.
2: 3 horas da tarde.
0: Então fica na linha, eu volto conversando com a senhora e volto em oração e a leitura orante. Nós voltamos já, gente. Volte comigo, nós voltamos em 1 Coríntios capítulo 6. E intercessores, voltemos em oração, em prece. Voltamos já. Música.

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0: queridos filhos e filhas, nós vamos para a leitura orante de 1 Coríntios capítulo 6, seguintes. Mas agora, Maria de Fátima.
1: Oi.
0: Oi. A senhora tem um histórico na família de depressão, não é verdade?
1: Tem, padre, tem.
0: Um histórico na família, a senhora está com depressão. Então eu quero que a senhora está segurando o telefone com uma mão, a outra coloca no seu peito.
1: Tá bom.
0: Colocou?
1: Mãe.
0: Repita comigo, Senhor Jesus.
1: Senhor Jesus.
0: Eu e minha família.
1: Sofremos com depressão.
0: Peço, Senhor. Tire este mal da minha família. Tire esta tristeza de dentro de mim. Senhor.
1: Eu te louvo.
0: Eu te agradeço. Por ter superado dois câncer. Me traga alegria. Vontade de viver. E pelas pessoas da minha família. Que estão desencaminhadas. Cuide dessas pessoas. Ao meu filho que é caminhoneiro. Cuide de todos os passos. A minha filha que tem depressão. Tire, Senhor, esta depressão. Senhor Jesus, nós te pedimos por tua graça,
1: Jesus,
0: pelas tuas santas chagas dolorosas e gloriosas, Senhor. Curai todas as famílias que sofrem com depressão. Se ela for desde nascença, uma depressão endógena, Senhor. Senhor, chagas abertas de Cristo, venha em socorro às pessoas que passa de geração em geração essa depressão. Pessoas que estão precisando de uma cura e libertação. Amém. Diga assim, filha, eu tomo posse.
1: Desta cura.
0: Amém. Que Deus te abençoe, Maria de Fátima. Você tem muito mais motivo para se alegrar do que se entristecer. Meu abraço a Barretos. Repito, nós temos o canal aberto, canal 16.1, Bispo Dom Milton Kenan Júnior, da Diocese de Barretos. Bíblia aberta, cartilha de oração. Primeiro Coríntios, capítulo 6, versículo 1. Paulo orientando, preste atenção. Quando alguém de vocês tem uma queixa contra um irmão na fé, como se atreve a pedir justiça a juízes pagãos, em vez de pedir ao povo de Deus que resolva o caso? Vou tentar explicar. Quando dentro de uma pastoral tem intrigas, por que levar isso a casos externos? Tem que ser resolvido dentro da comunidade. É o que Paulo está dizendo. Continuando, versículo 2. Será que vocês não sabem que o povo de Deus julgará o mundo? Então, se vocês vão julgar o mundo, será que não são capazes de julgar essas coisas pequenas? Por acaso, vocês não sabem que nós julgaremos até mesmo os anjos? Muito mais, então, devemos julgar as coisas desta vida. Portanto, ao surgir alguma questão dessas, será que vocês vão procurar pessoas que são desprezadas na igreja para julgarem estes casos? Que vergonha! Será que entre vocês não existe alguém com bastante sabedoria para resolver uma questão de irmãos? Veja, meus irmãos, o que é que Paulo está dizendo? Mais do que a palavra julgar, não põe isso na tua cabeça. Resolver os conflitos que existem. Não ser motivo de escândalo fora. Eu explico melhor. Quando nós deixamos, e eu vejo muitas pessoas que falam mal da igreja, assim, ah, porque lá na minha paróquia é assim, porque o padre é assim, porque isso é assim. Você sabia que você está difamando a tua igreja e você é igreja? Não é abafar o problema, por favor. Não é fingir que os problemas não estão. É com seriedade colocar a mão na ferida e tentar resolver. Mas tentar resolver internamente. E não tudo lavar roupa fora. Sabe, isso num casal. Vamos pensar na vida de um casal. A pior coisa é quando o casal começa a lavar roupa suja na família. Todos temos problemas. Mas no diálogo, no perdão, no respeito, se pode resolver os problemas. Isso também no seio da comunidade. Que feio, lideranças brigando, expondo ao ridículo outro irmão de caminhada. Como é ridículo alguém que vai comungar e depois sai falando mal do Papa, sai falando mal da igreja, não sabe nem o que está falando, mas está falando. É isso que Paulo está chamando a atenção. Você tem problemas? Temos. Ou se temos problemas? Somos humanos. Também entre os apóstolos tiveram intrigas. Mas como Jesus disse, quem quer ser o maior, seja o menor. Nos conflitos, o que Jesus disse? Perdoai. Então está aqui, procurar alguém com sabedoria. Você está com problema na tua pastoral? Você está com problema na tua comunidade? Procure alguém com sabedoria e se abra. É claro que existe, continua Paulo no versículo 6. Mas o que acontece é que um irmão em Cristo leva ao tribunal a sua queixa contra outro irmão e deixa que juízes pagãos julguem o caso. Só o fato, olha o que Paulo vai dizer, tudo aquilo que eu estava dizendo, só o fato de existirem questões entre vocês já mostra que estão falhando completamente. Só o fato de ter briga já mostra que tem coisa errada. Igreja não pode ser o lugar de briga, não pode ser lugar de contendas. Onde que está o evangelho? Não seria melhor aguentar a injustiça? Não seria melhor ficar com o prejuízo? Pelo contrário, vocês cometem injustiça, roubam e fazem tudo contra seus irmãos. Vocês sabem que os maus não terão parte no reino de Deus. Roubo, injustiça, olha o grau. Você acha que roubar é normal? Você acha que ser injusto é normal? Não. Paulo fala claramente. Vocês sabem que os maus, e ele cita, roubo e injustiça, não terão parte no reino de Deus. Não se enganem. Não se enganem. Pois os imorais, os que adoram ídolos, os adúlteros, os homossexuais, os ladrões, os avarentos, os bêbados, os caluniadores e os assaltantes não terão parte no reino de Deus. Eu apenas estou lendo a Bíblia. Versículo 9. Confira você. 1 Coríntios, capítulo 6, versículo 9. Confira você na tua Bíblia e veja se eu aumentei alguma coisa. Eu volto já.
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0: versículo 9. E eu vou deixar a palavra de Deus falar por si só. 1 Coríntios, capítulo 6, versículo 9. É pesado? É, mas é palavra de Deus. Vocês sabem que os maus não terão parte no reino de Deus. Não se enganem, pois os imorais, os que adoram ídolos, os adúlteros, os homossexuais, os ladrões, os avarentos, os bêbados, os caluniadores, os assaltantes, não terão parte no reino de Deus. Atenção para o versículo 11. Aqui existe uma redenção. Ele elenca um monte de situações que apartam do reino, mas existe uma redenção. Alguns de vocês eram assim, mas foram lavados do pecado, separados para pertencer a Deus e aceito por Ele por meio do Senhor Jesus Cristo e pelo Espírito de nosso Deus. Palavra do Senhor, graças a Deus. Eu vou deixar a palavra te incomodar. Se você tiver alguma dúvida, você vai perguntar. 41-3221-6060. Há certos momentos que nós devemos dar a resposta quando há pergunta. Tenho dito, para um bom entendedor, meia palavra basta. Por isso que eu criei algo alternativo. O que é esse algo alternativo? Chamado catequese. Vocês experimentaram a catequese do Espírito Santo. E agora tem uma nova série de catequeses. Material exclusivo que estou gravando, YouTube Padre Manzotti Oficial. Só que sempre no início de dessa catequese, eu digo, tá gostando? Deixe seu comentário. Tem sugestão de algum tema? Me coloque lá embaixo da catequese, que eu e minha equipe estamos atentos. E com isso, eu posso abordar temas que são suscitados. Por isso que eu estou, padre, como é que o senhor arruma tempo? Não é fácil não, gente. Eu tenho esse programa, tenho missa, vocês sabem, tem outros programas de televisão, tem oração da manhã, oração da tarde, tem o terço das Santas Chagas, mas ainda arrumei um espaço para essas catequeses. Exclusividade do YouTube Padre Manzotti. Então aproveite lá. Se você quiser, você pode também mandar a pergunta, 41-3221-6060. Por exemplo, esse texto. Cláudia, que a paz de Jesus esteja com você.
1: O amor de Cristo nos uniu.
0: Bom Amém, dia, querida. Deus abençoe. Você fala de onde?
1: De Patos, na Paraíba.
0: Meu abraço a Patos, Paraíba. E como é que você me acompanha aí?
1: Pela Rádio Espinharas.
0: Um abraço à Rádio Espinharas. Mas tem a TV Evangelizar. Você não pega na tua casa?
1: Não pega.
0: Ô, minha filha, 16.1, faz favor, né? Ajuda a igreja aí. Vê se pega ali no 16.1, tá bom?
1: Mas eu tenho a parabólica digital, eu assisto às vezes pela parabólica digital.
0: Ah, mas ó, então tá bom, mas eu já tô falando pra todo mundo de Patos que tem canal aberto. Diga lá, Cláudia, daqui a pouco o sacristão tira a agenda do ar, vai.
1: Hoje eu quero fazer um pedido de oração pelo... Primeiro eu quero contar um testemunho que no... Cerco de Jericó de 2023, eu alcancei uma graça pela restauração do meu matrimônio.
0: Louvado seja Deus, restauração do matrimônio, isso é muito válido.
1: Muito bom, eu estava passando um processo de separação e muito doloroso, e quando o senhor falou, vá, minha filha, saia daí onde você está e peça a Jesus das Santas Chagas que ele vai te atender no Cerro de Jericó. E eu pedi, graças a Deus, meu casamento foi restaurado de 2023 para cá. E temos algumas discussões, como todos os casais.
0: E quem não
1: mas
0: tem?
1: Mas hoje estamos bem, graças a Deus. Muito bem, graças a Deus. Que peço a Deus que ele volte novamente, porque ele era ministro extraordinário da comunhão. Mas eu acredito que Deus está trabalhando tudo nos conformes
0: Amém.
1: De Deus.
0: Então, diga lá, o meu casamento foi restaurado.
1: Meu casamento foi restaurado.
0: Graças a Jesus das Santas Chagas.
1: Graças a Jesus das Santas Chagas.
0: Graça recebida, graça testemunhada.
1: Toca o sino, sacristão.
0: Isso, minha querida.
1: Pra e quem... hoje eu quero. Peço é oração, porque meu marido hoje se encontra desempregado, já tem há 3 meses.
0: Como é o nome dele?
1: Marconi.
0: Tá bom.
1: Peço oração para meu filho João Miguel, que ele tem crises de ansiedade agora com frequência.
0: Tá.
1: E para meu outro filho Luiz Felipe, e para toda a minha família.
0: Tá
1: e
0: bom.
1: Padre, tem uma coisa que me incomoda,
0: o
1: que
0: quê?
1: Eu sou católica, apostólica romana, praticante.
0: Que bom.
1: Mas, assim, teve uma coisa que eu fiz, que depois que eu fiz isso, me incomodou e tudo começou a acontecer. Eu tinha uma imagem a Nossa Senhora de Aparecida e eu dei a uma determinada pessoa essa imagem. Né? E depois que eu dei, meu marido perdeu o emprego, eu sofri acidente, meus pais estavam doentes, meus filhos adoeceram, tudo vem acontecendo consequentemente, com frequência. E a imagem que eu dei, uma delas não chegou nem sequer a chegar na casa da mulher. Uma delas quebrou. E a outra, com outra semana, o cachorro da mulher, ela falou que ficou bem alvoroçado e foi diretamente na imagem e quebrou, que era uma imagem de gesso, bem grande, duas imagens que eu tinha. E essa imagem tinha hora assim, não sei por quê, que ela, às vezes, eu me sentia mal com essa imagem aqui dentro. Oxi. Eu já vi de outra pessoa. Foi. Padre, eu tenho um oratório aqui na minha casa, eu tenho uma capela que tem Jesus das Santas Chagas, São Miguel, Nossa Senhora do Perpétuo Socorro, e muita, mas essa imagem, não sei o que era.
0: Tá.
1: Eu tinha a impressão, e depois disso, já comprei outra Nossa Senhora Aparecida, minha mãe disse, você vai comprar.
0: Ela falou certíssimo, é o que eu ia te dizer. E depois... vai.
1: E eu fico colocando na minha cabeça que isso
0: mas Cláudia do céu, largue mão, mulher de Deus, por tudo que é mais sagrado. Eu te exorto, eu te exorto, para de pensar nisso. Por favor, para de pensar nisso. Jamais Nossa Senhora se vingaria. Nossa Senhora, se uma mãe que ama não se vinga. Você se vinga dos teus filhos?
1: Não, lógico.
0: Imagina
1: que não.
0: Maria Nossa Senhora vai fazer isso, minha
1: pois
0: querida.
1: É.
0: Então
1: não
0: para
1: sei.
0: De colocar minhoca na tua cabeça. Você já está com a imagem de Nossa Senhora ali. Peça ao contrário. Quando vem esse pensamento...
1: Eu sou consagrada.
0: Mas então, mas Cláudia, não dê espaço para o inimigo, não. Ele está colocando minhoca na tua cabeça para você te tirar a paz. Diga comigo, isso. Nossa Senhora Aparecida.
1: Nossa Senhora Aparecida.
0: Eu te amo.
1: Eu te amo.
0: Nossa Senhora Aparecida.
1: Nossa Senhora Aparecida.
0: Cuide da minha família.
1: Cuida da minha família.
0: Tire esses pensamentos do meu coração.
1: Tire esses pensamentos do meu coração.
0: Da minha mente.
1: Da minha mente.
0: Eu me consagro inteiramente a vós.
1: Eu me consagro inteiramente a vós.
0: E consagro toda a minha família.
1: E consagro toda a minha família.
0: Amém.
1: Amém.
0: Filha,
1: amém.
0: Para de pensar nisso, tá bom?
1: Tá.
0: Não dê margem pro inimigo. Que Deus te abençoe. Meu abraço, Cláudia, de Patos, Paraíba. TV Evangelizar 16.1, Rádio Espinharas FM, Padre Luiz Gonzaga, Dom Heraldo, Bispo da Silva, da Diocese de Patos. E eu vou pro intervalo e eu volto. Gente, nós voltamos segundo dia da novena de São Bento. Você percebe como o inimigo aproveita brechas? Eu volto já e volto até falando sobre isso e volto com a novena. Voltamos já.
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Hoje é aniversário do arcebispo Dom Juarez Marques Souza da Silva, da Arquidiocese de Teresina, Piauí. Dom Sérgio Crive, da Diocese de Araçatuba, São Paulo. Rádios Irmãs e aniversário, Aliança FM de Colíder, Mato Grosso, Boa Nova FM de Pérola, Paraná, Comunidade FM Rodeio Bonito, Rio Grande do Sul, Cultura de Lavras FM, Lavras, Minas Gerais, Interativa FM, Capital Leônidas Marques, Paraná, e TV Evangelizar, Canal Digital 10.1 de Porto Seguro, Bahia. Eu comecei o programa dedicando todo ele às líderes mensageiras das Capelinhas de Jesus das Santas Chagas, a todos que rezam o Terço das Santas Chagas, a todos que recebem as Capelinhas. Então, quero enfatizar, torne-se um líder mensageiro da Capelinha de Jesus das Santas Chagas. E você pode mandar a sua foto, 419-8791-2787. Fotos que vieram da Lady Laura Aparecida da Silva, de Anastácio, Mato Grosso do Sul. Meu grande abraço, estão ali. Deus abençoe. Nilza Aparecida Asbani, de Rosana, São Paulo. Um grande abraço, Nilza. Érica Amâncio da Silva, Caruaru, Pernambuco, lá na igreja com o banner, Deus seja louvado. Roslaine Aparecida Garcias Castro, Paraná. Deus abençoe. Vanilda Amâncio da Silva Cacoal, Rondônia. Gleiciane Fonseca de Faria, de Camacho, Minas Gerais. Aí todos uniformizados. Uma, duas, três, quatro capelinhas. A Leandra Linhares da Silva, Adelândia, minha saudação, todos ali reunidos. José Rildo Dias da Silva, de Joca Claudino, Paraíba. Rosmari Cerisoli, Serra Alta, Santa Catarina. E Tânia de Carvalho Passos Cabral, Rio de Janeiro. Rio de Janeiro, tá aí, inclusive na igreja. Deus seja louvado, Tânia. Amado povo de Deus, quero lembrar duas agendas importantes. 18 de julho, sábado, num sábado, eu estarei nos 60 anos da Diocese de Guarapuava, Centro de Eventos Cidade dos Lagos, às 17 horas, Santa Missa presidida por Dom Hamilton Manuel da Silva, Bispo Diocesano. Às 18h30, show de evangelização pela música. Há muitos anos que não volto em Guarapuava. Uma grande alegria ao retorno, 18 de julho. 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No sábado e no domingo, eu estarei em Henderson, Massachusetts, Retiro Missão Evangelizar Estados Unidos, é o retiro do ano. No sábado, das 8h30 às 5 da tarde, no domingo, das 8h30 às 5 da tarde. Como que eu faço a inscrição, padre? 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Vai ser 15 e 16, no Clube Português, como todos os anos. Dia 22 de agosto, sábado, eu estarei em Durham, New Jersey. Momento de espiritualidade inabalável. Vai ser o dia todo, das 8 às 5 da tarde, na Escola Santa Cruz. 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Portanto, aí, Estados Unidos, logo, logo estou aí com vocês. 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
e juntos a novena de São Bento. A cruz sagrada seja minha luz, não seja o dragão meu guia. Retira-te, Satanás, nunca me aconselhes coisas vãs. É mal que tu me ofereces, bebe tu mesmo teu veneno. A cruz sagrada seja minha luz, não seja o dragão meu guia. Sai de retro, Satanás, nunca me aconselhes coisas vãs. É mal que tu me ofereces, bebe tu mesmo teu veneno. Ó glorioso São Bento, que sempre se mostrou compassivo com os necessitados, fazei que também nós, recorrendo à vossa poderosa intercessão, obtenhamos auxílio em todas as nossas aflições. Que em nossas famílias reine a paz, a tranquilidade, que se afastem todas as desgraças, sejam corporais, temporais ou espirituais, especialmente o pecado. Alcançai, São Bento, do Senhor Deus Onipotente, a graça que necessitamos. Diga qual é a graça. São Bento, dai-nos a graça de que ao terminar nossa vida neste vale de lágrimas, possamos ir louvar a Deus convosco no paraíso. Rogai por nós, ó glorioso Patriarca São Bento, para que sejamos dignos das promessas de Cristo. São Bento, libertai-nos do mal. São Bento, libertai-nos da inveja. São Bento, libertai-nos do medo. São Bento, libertai-nos do pecado. O Senhor esteja convosco, Ele está no meio de nós. Abençoai a água, a roupa dos enfermos, as fotos de família, em nome do Pai, do Filho, do Espírito Santo. Amém. E eu me despeço com um clipe inabalável. Curta, mande para os amigos, aprenda essa música, peça para as rádios irmãs tocarem. Inabalável, evangelizar é preciso. Sem força.

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6: Bom dia, meus irmãos. Quinta-feira. Já estamos caminhando para o final de semana, mas vamos pedir, Senhor, livra da bebida, do alcoolismo, do tabagismo. Vamos fazer o sinal da cruz, sinal poderoso, em nome do Pai, do Filho, do Espírito Santo. Amém. Senhor Jesus, que dissestes ter vindo para trazer vida em plenitude. Obrigado, Senhor, pelo dom da vida. E no início deste dia te louvo e agradeço, Senhor. Mas nossa vida, Senhor, é marcada com muitos sinais de morte. Por isso, no início desta manhã queremos pedir: livra-nos, Senhor, de toda e qualquer dependência que possamos ter. Livra-nos, Senhor, da dependência do alcoolismo. Livra-nos, Senhor, da dependência do tabagismo. Livra-nos, Senhor, da dependência das drogas. E neste momento, coloque a sua vida, mas o nome de alguém que você sabe que precisa deste livramento, que precisa desta libertação. Senhor, nós colocamos este pedido no início do dia. Afastai para longe de nós e desta pessoa cujo nome rezamos todo perigo de recaída. Reveste, Senhor, com tua armadura. Impede, Senhor, que o mal se instale. Tire a dependência, tire a compulsão no beber, no fumar, no se drogar. Liberta, Senhor, destas amarras. Senhor Jesus, que tudo pode, cujo poder é infinito, por intercessão de Nossa Senhora, dai-nos a graça desta libertação. E então, Senhor, te glorificaremos. Como fruto deste Pai Nosso, dai-nos um dia de paz, de serenidade.

0: todos.
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Toda mulher tem o direito de encontrar aquele homem romântico que a ame de verdade. Porque a mulher é o símbolo da pureza e da compreensão. Toda mulher tem o direito de ser feliz.

batalha. Pai eterno, me dê forças. Jesus Cristo, me dê poder. Nossa Senhora, me ajude a essa batalha vencer. Sem morrer, sem me abater, sem meu juízo perder. Deus quer, Deus pode, eu irei de vencer. Amém. 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

Senhoras e senhores, bom dia, mas meu bom dia mesmo, meu amigo e minha amiga. Você jovem, você adolescente, você pessoas que não têm conhecimento do que é viver a vida. Vamos prevenir-se, procurar a se entender melhor, viver bem, porque a gente hoje não tem coisa melhor do que a gente viver bem. E Médio Bezerra vem trabalhando para que você seja abençoado e viva bem. Porque a gente não tem, às vezes, oportunidade de fazer aquilo que a gente quer. E o bom é a gente ter o direito de entrar e sair em todo canto que nós precisar. Então é isso que Médio Bezerra diz a você, jovem, a você, criança, a você, adolescente, a você, mãe de família, a você, pai de família, a você que vive desencontrado com a vida. A você que perdeu seu amor, a você que está separado, a você que está querendo viver bem, a você que vem brigando todos os dias por conta de coisas atrapalhadas dentro de casa. Vamos ter uma orientação espiritual, vamos fazer com que as coisas modifiquem na sua vida, porque é muito bom a gente ter uma vida sadia e perfeita. Então, Médio Bezerra, diga a você o seguinte: se está com problemas no amor, vício da embriaguez, casamento desfeito, negócio atrapalhado, doenças misteriosas, você compra e não vende, se vende e não 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
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Bom dia.

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1: Numa noite de muito nevoeiro, onde não se enxergava um palmo diante do nariz, o capitão de um grande navio enxergou algumas luzes que deveriam ser de outro navio que se aproximava. E pela rota ele percebeu que fatalmente haveria uma colisão frontal em pleno alto mar. Então este capitão, rapidamente usando as luzes do seu navio, começou a sinalizar e por código ele pediu: "Por favor, mude seu curso 10 graus a ocidente." E a resposta veio também em piscadas de luz através do espesso nevoeiro. E a mensagem dizia: "O senhor mude seu curso 10 graus a oriente." O capitão ficou indignado. "Peraí, eu sou um capitão. Eu sou superior. Eu envio a mensagem a outro navio. E pela minha experiência, 35 anos de mar, ele tem que me obedecer." Então ele enviou, através das luzes, a seguinte mensagem: "Sou capitão de mar com 35 anos de experiência. Mude seu curso 10 graus a ocidente." E a luz respondeu através do nevoeiro: "Sou um marinheiro de quarta classe. O senhor mude seu curso 10 graus a oriente." O capitão ficou muito irritado. Um marinheiro de quarta classe dando ordem para mim, um capitão de mar com 35 anos de janela? Quem ele pensa que é? Então, o capitão mandou outra mensagem através das luzes. Piscando, as luzes diziam: "Sou um navio cargueiro de 50 mil toneladas. Mude seu curso 10 graus a ocidente." E uma mensagem simples piscou do outro lado: "Eu sou um farol. O senhor mude o seu curso." E o capitão de mar compreendeu então que quem estava errado era ele. Se continuasse naquela rota, ele iria se chocar contra os rochedos e recifes. Então, imediatamente, ele operou uma manobra radical para evitar o desastre total. O seu navio cargueiro com 50 mil toneladas por pouco não foi destruído. Apesar dele ser um capitão de mar, apesar do seu navio ter 50 mil toneladas, apesar dele ser tão experiente e importante, aquela era a hora de mudar de curso. Você que está ouvindo esta ilustração, preste atenção. Eu não sei se você é um grande empresário ou um pequeno trabalhador. Eu não sei se você é mais velho ou mais novo. Se você é uma pessoa muito importante, famosa ou uma pessoa anônima. Mas se você está no caminho mau, você precisa mudar de direção. Porque senão, você vai se chocar com o grande rochedo que é o Senhor Jesus. Ele é a rocha verdadeira, a rocha de esquina. E ele colocou um farol neste mundo, como se estivesse aqui para te avisar, mesmo nas horas em que você não enxerga nada, quando você não consegue ver um palmo à frente do seu nariz. Esse farol é a palavra de Deus. E a luz que brilha é de uma pessoa insignificante. Mas Jesus disse assim: "Vós sois a luz do mundo." Eu sou como aquele marinheiro de quarta categoria, não sou nada. Mas eu tenho uma luz brilhando em mim. E esta luz está piscando e mandando uma mensagem para você dizendo: mude o rumo, mude de curso. Talvez você seja já um cristão, ou um obreiro, uma obreira, ou quem sabe até um pastor, um bispo, um padre. Mas se você anda fazendo coisas más, você tem que mudar de direção. Deus envia pessoas para entregar mensagens. E você está recebendo mais uma agora. No livro do profeta Jeremias, capítulo 25, verso 4, está escrito: Também o Senhor vos enviou profetas e seus servos, madrugando e enviando-os, mas vós não escutastes, nem inclinaste os ouvidos para ouvir, dizendo: Convertei-vos agora, cada um do seu mau caminho e da maldade das suas ações, e habitai na terra que o Senhor vos deu e a vossos pais de século em século. Você está aqui neste mundo. Esta terra foi Deus que te deu. Mas não é porque você está no mundo que não deve satisfações ao Senhor, porque Ele é o dono da terra. Ele é o dono da tua vida e do teu tempo. E muitas e muitas vezes coisas que nós fazemos provocam a ira de Deus. Então, se converta, diz o Senhor. Eu quero ler também para você, profeta Ezequiel, capítulo 14, verso 6. Está escrito: Portanto, dize a casa do meu povo, assim diz o Senhor, convertei-vos e deixai os vossos ídolos e desviai o vosso rosto de todas as vossas abominações. Esta é a única hora que Deus quer que você seja um desviado, sabia? Que você se desvie do mal. Que você se desvie de todas as abominações. Por que que Deus amava tanto a Jó e se referia a ele de uma maneira especial? Porque Jó tinha uma qualidade. Deus dizia sobre Jó: Não há homem como ele em toda a terra. Homem sincero e reto e temente a Deus e que se desvia do mal. Então, meu amado, minha amada, mude a rota, mude a direção. Se você continuar do jeito que está, a colisão será fatal. Quem pode colidir com Deus e sair inteiro? O Senhor Jesus disse: Esta pedra de esquina, quem cair sobre ela, será reduzido a pó. Então não adianta, Deus é mais forte. Muda o teu rumo, a tua direção. Se converta do seu mau caminho. Receba o Senhor Jesus como teu único Salvador. Peça perdão dos teus pecados. E assim fazendo, você vai evitar o maior desastre da tua vida. E o que é melhor ainda, vai navegar em águas tranquilas, porque dentro do teu barco, dentro do teu navio, estará o Espírito Santo de Deus.

0: 2:03. Obrigado, Senhor, por mais um dia.
1: Obrigado, Senhor, por mais um dia.
0: Que esse dia seja super abençoado e protegido com a força divina.
1: Obrigado, Senhor, por mais um dia.
0: Bom dia, meu Brasil. Bom dia, meu Pernambuco.
1: Mais um dia.
0: Bom dia, Vitória de Santo Antão e de toda a região.
1: Mais um dia.
0: Obrigado, obrigado, Senhor, por mais uma quinta-feira.
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0: 6:04.
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0: Bom dia, boa tarde, boa noite para todos que nos acompanham no mundo inteiro através das plataformas digitais.
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0: Então acorde para vencer, desperte para ser feliz.

0: felicidade para mim, felicidade para você que acordou agora ouvindo o Atual FM. E aqui, senhoras e senhores, seguimos com muita fé.
1: Irmão, vamos seguir.
0: Vamos sim.

0: dentro da gente, a luz do Senhor renove a esperança para recomeçar, e fé para conquistar, e alegria para agradecer a Deus.
1: Vamos seguir com fé.
0: Feliz quinta-feira, vamos sim. Seguir com muita fé nesta quinta-feira, 2 de julho de 2026.
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0: E atenção para os destaques do programa.
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0: Após o São João, Hemop alerta para a necessidade de doações de sangue. Central de armazenamento do programa de imunizações ganha qualificação em Pernambuco. Conta de luz em Pernambuco com mudança no número de identificação do cliente. Em Goiânia, governo de Pernambuco entrega UPAE, inaugura nova emergência pediátrica do Hospital Belarmino Correia. IBGE aponta alta da produtividade industrial pernambucana.

0: Homenagem, Pitombeira celebra os 80 anos de Alceu Valença com um cortejo especial em Olinda. Segurança pública, licitação para compra de câmeras corporais ainda e depende da conclusão de estudo técnico. Letalidade policial cresceu 31% em Pernambuco em 2025. E 94% das vítimas eram negras. Seis horas e oito minutos, outras manchetes em destaques com Keila Paulino.
1: Consulta da restituição do imposto de renda ganha reforço do banco 24 horas. Barqueiro esquece de prender barco e deixa passageiros à deriva em passeio no rio Capibaribe, no Recife. Danilo Santos larga na frente para ser o substituto de Paquetá na seleção brasileira. Temporais deixam Sul em alerta máximo e seca avança em Pernambuco. 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
0: Muito bem, Keila Paulino vem com esses e outros destaques também dentro do Cidade Ação. E tem mais, justiça, novo pedido de extradição de Carla Zambelli será analisado por corte italiana. Polícia Federal encontra dinheiro vivo, escondido em livro falso da casa de advogada ligada a sócios. Cota parlamentar, hein? Pai é preso por agredir profissional de saúde com soco em hospital de Serra Talhada. Prisão PGR defende que Bolsonaro seja mantido em prisão domiciliar. Maior organização criminosa do hemisfério ocidental, Trump mira PCC e Brasil no narcotráfico. Chapa Caiado Kassab não tem apoio do PSD, é dos quatro maiores colégios eleitorais do Brasil. Menino de 11 anos atropela e mata 8 monges na Tailândia. Eita, tragédia durante peregrinação. Que tragédia, gente. Mega Sena pode pagar 27 milhões de reais hoje. Seis horas e 11 minutos.
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0: Nogueira Júnior, repórter do Vivo, vem com as manchetes policiais.
4: 5 pessoas morrem em grave acidente envolvendo moto, caminhão, van e carro na BR-232 em Belo Jardim. Homem desaparecido é encontrado morto com marcas de facadas em casa abandonada em Garanhuns. E homem é preso após tentativa de feminicídio em Altinho. Esses são os destaques de casos de polícia desta quinta-feira. 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
0: Nogueira Júnior vem com esses e outros destaques para falar também sobre um suspeito e desfaquear a mulher durante assalto espancado por populares aqui em Vitória de Santo Antão. É a violência na cidade que não para.
5: Violência na cidade.
0: Homem encontrado morto no quintal de residência no bairro Santo Antônio, em Carpina.
5: Tanta violência na
0: operação
5: cidade.
0: Que fraudou concursos públicos e apreende dinheiro e documentos em Pernambuco e na Paraíba. Um jovem foi baleado durante partida de futebol em parque movimentado no Recife.
5: Criminalidade.
0: Suspeito de matar a esposa na frente do sobrinho de 12 anos é preso.
5: Brother, tanta criminalidade.
0: E vai colocando criminalidade nisso aí.

0: Homem é preso após furto em salgateria no bairro Santo Antônio em Carpina. O homem ele foi preso por descumprir medida protetiva de urgência. Suspeito é preso após furtar residência e polícia recupera objetos em Carpina. Homem é detido após ameaçar pessoas com faca em frente à academia lá na cidade de Macaparana. Tudo isso e muito mais você vai ficar sabendo também com ele, Nivaldo Pereira, que vem com o balanço das últimas 24 horas em Pernambuco. 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
0: Seis horas e 16 minutos. Vou de casa pedindo licença. Bom dia, meu amigo. Bom dia, minha amiga. Que esta quinta-feira seja super abençoada para todos nós. Que hoje seja um dia repleto de muita paz e luz para todo mundo. Uma rádio diferente das outras.
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0: É o seu horário nobre da informação. Começamos o dia levando informação com credibilidade, reportagens espalhadas pelo Brasil e pelo mundo, trazendo os fatos que realmente impactam a vida da população. E tem mais, aqui você tem vez e voz.

0: vou falar.
1: Porque aqui a gente deixa você aí, meu amigo e minha amiga, falar.
0: Deixa o povo falar o que é que
1: agora tem. O que é que tem? Muita bronca na cidade. Muita bronca nesse país chamado Brasil. Então vai lá, meu amigo, minha amiga, pega o teu celular, envie sua mensagem de texto, seu áudio, e fale o que está acontecendo de errado aí na sua rua, do seu bairro, da sua cidade. É importante falar o nome da rua, do bairro e da cidade. É da hora de você fazer a sua denúncia, porque aqui vocês são bem-vindos. 3526-4083, 3526-4083, esse é o nosso WhatsApp, é mais badalado da cidade de toda a região. Esse WhatsApp foi feito pra você com muito carinho. 6 horas e 19 minutos. Que faça chuva, faça.

0: É, vamos saber como é que fica o tempo para esta quinta-feira em Pernambuco.
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2: Para a primeira quinta-feira do mês de julho, a região metropolitana do Recife e as zonas da Mata Norte e Sul têm previsão de tempo parcialmente nublado, com chuva rápida durante a manhã e noite, de acordo com a Agência Pernambucana de Águas e Clima. Na região metropolitana, a temperatura mínima prevista é de 21 graus e a máxima atinge 30. Na zona da mata, a temperatura máxima também será de 30 graus, com variação na mínima entre 20 e 19 graus. No agreste pernambucano, é previsto uma quinta-feira com bastante sol durante todo o dia. Na região, os termômetros devem atingir a máxima de 29 e mínima de 16 graus. O mesmo panorama é esperado no sertão. A região registra a maior variação de temperatura, com mínima prevista de 16 e máxima de 32. Precipitações com intensidade fraca a moderada atingem o arquipélago de Fernando de Noronha durante todo o dia. A temperatura se mantém entre 23 e 29 graus. Para acompanhar a previsão completa do estado de Pernambuco, acesse apac.pe.gov.br. Da agência Rádio CEI de Notícias, Guilherme Ribeiro.
0: Obrigado, hein, Guilherme Ribeiro, aí, pelas informações. Um ótimo trabalho para você desta quinta-feira. Deixa eu chamar agora o Danilo Duarte, às 6 horas e 21 minutos, para trazer aqui as oportunidades de emprego para Recife, Paulista, Goiânia, Caruaru e Serra Talhada.
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3: Para esta segunda-feira, a Agência do Trabalho do Recife oferta duas vagas para motofretista. Para se candidatar, os interessados devem ter o ensino completo e 6 meses de atuação no setor. A remuneração é no valor de R$100. Ainda no Recife, são ofertadas 10 vagas para atendente balconista, exclusivas para pessoas com deficiência. As vagas exigem o ensino médio completo e 6 meses de experiência. O salário informado é no valor de R$ 1.727. No município do Paulista, na região metropolitana, há 10 vagas disponíveis para pedreiro. Para concorrer, os candidatos precisam ter apenas 6 meses de serviços prestados na área. O salário é no valor de R$ 2.406. Em Goiânia, na Mata Norte, a agência do município disponibiliza uma vaga para encarregado de manutenção mecânica de sistemas operacionais. Os interessados devem possuir o ensino médio completo e pelo menos 3 meses de experiência no setor. Também há 30 oportunidades para atendente de telemarketing para os moradores de Caruaru, no agreste do estado. As vagas exigem apenas que os candidatos tenham concluído o ensino médio. A remuneração é no valor de R$ 1.621. Em Serra Talhada, no sertão do Pajeú, há 8 vagas para garçom. Os interessados devem ao menos ter o ensino médio e 1 mês de experiência na área. O horário de atendimento presencial varia de acordo com a agência de cada região. Outras informações estão disponíveis no site da Secretaria de Desenvolvimento Profissional e Empreendedorismo, no endereço sedep.pe.gov.br. Da agência Rádio CEI de Notícias, com produção de Guilherme Ribeiro, Danilo Duarte.
0: Obrigado, Danilo Duarte, aí, pelas informações. Um ótimo trabalho para você desta quinta-feira. São 6 horas e 23 minutos. Vamos trazer aqui informações direto de Brasília. Às 6h23, tem Yuri Hudson, da capital dos Três Poderes. Paim diz que Alcolumbre defende fim da escala 6x1 sem transição.
4: O presidente do Senado, Davi Alcolumbre, sinalizou às centrais sindicais que defende o fim da escala 6x1 sem um período de transição. Essa proposta jornada de 44 horas para 40 horas semanais, além de duas O fim da escala 6x1 passaria a valer 60 dias após a promulgação da Mas Alcolumbre avalia uma mudança para que essas novas regras entrem em vigor imediatamente. Essa proposta foi discutida reunião nesta quarta-feira entre representantes do governo, parlamentares e centrais sindicais com o presidente do Senado. Após o encontro, o senador Paulo Paim relatou que Alcolumbre considera longo o período de transição aprovado pela Câmara.
5: O Davi chegou a dizer que a transição é muito longa, o que mostrou uma grande disposição de que a PEC seja aprovada o mais rápido possível. Ele disse que o ideal seria porque uma transição tão longa se poderia ser igual foi na Constituinte. Na Constituinte, eu estava lá, participei ativamente, não teve essa transição. Então a transição, para aqueles que reclamam, já é uma boa transição. Então isso se vai para o debate, poderá convencer os empresários, deixa assim como está, antes que caia até a transição.
4: Representantes das centrais sindicais saíram da reunião com uma avaliação positiva. As entidades defendem que a proposta avance rapidamente no Senado e sem mudanças no mérito. Apesar dessa pressão, o Senado ainda não definiu um calendário de votação da PEC. A proposta sequer foi despachada oficialmente para a Comissão de Constituição e Justiça. A líder do governo no Senado, Tereza Leitão, tenta evitar polemizar com a Alcolumbre e diz que a proposta não está parada, como alguns setores sinalizam.
6: A PEC não está parada aqui no Senado. Desde que ela chegou, que ela passa por debates. Nós tivemos 3 sessões na Comissão de Justiça, nós tivemos a reunião do presidente com representantes dos empresários, nós hoje tivemos a reunião do presidente acompanhado do senador Paim e por mim, com as representações todas, as centrais sindicais. Daqui a pouco nós vamos ter uma sessão de debate no plenário.
4: A expectativa das centrais é que a PEC comece a avançar no Senado ainda neste mês de julho. Agência Rádio Web de Brasília, Yuri Hudson.
0: Obrigado, Yuri Hudson, aí pelas informações. Um ótimo trabalho para você desta quinta-feira. Qualquer novidade é só chamar. Futebol! 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Pois é, no Santa, Everaldo cobra direção, tricolor sobre atrasos salariais. O Santa fecha parceria para encerrar período de 6 meses com lojas oficiais fechadas. Pois é, técnico Hélio dos Anjos detona a atuação do Náutico contra o Goiás. E CBF muda horário e jogo entre Náutico e Juventude. Enquanto isso, organizada a protesta do desembarque cobra elenco e diretoria do esporte. Protesto depois da derrota. Goleiro Denis tem nova lesão e volta ao departamento médico do clube. Tudo isso e muito mais também sobre a Copa do Mundo, né? Porque o técnico Ancelotti quebra a cabeça para jogo com a Noruega, seleção brasileira, sem Paquetá. Então ele trabalha aí para ver quem será o substituto do Paquetá. 6:28.
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0: No relógio do Atual, 6 horas e 30 minutos.
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0: É a violência na cidade que não para.
14: Violência na cidade.
0: Homem é preso após confessar matar o próprio pai e alega ter ouvido ou vozes. E justiça determina internação. Vítima tinha 53 anos e foi assassinada dentro de casa, em Araçoiaba, pelo filho. Ele disse que ouviu vozes. Suspeito de matar a esposa na frente do sobrinho de 12 anos é preso. A Renata Vera Silva, de 40 anos, foi morta a facadas pelo este covarde e foi preso. Operação contra a quadrilha que fraudou concursos públicos, apreende dinheiro e documentos em Pernambuco e na Paraíba. É a terceira fase da operação.
14: É tanta criminalidade.
0: Inclusive, a terceira fase da operação, o Chiado, foi deflagrada ontem em 5 cidades: Recife, Paulista, Goiânia, Itaquitinga e João Pessoa. Agora só não houve prisões.

Iremos também trazer detalhes sobre o suspeito de esfaquear a mulher durante assalto espancado por populares aqui em Vitória de Santo Antão. Se não fosse a polícia, hein, na hora, a polícia chegou a tempo. E vai colocando criminalidade nisso.

0: Ainda hoje tem Edivaldo Pereira com o balanço das últimas 24 horas em Pernambuco. Mas antes de acionar aqui os nossos repórteres, deixa eu falar com você, meu amigo e minha amiga, falar de coisa boa, falar de tecnologia, falar da Meridional Auto Center. 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Nogueira Júnior, repórter do Vivo, vem com os destaques da polícia. Bom dia para você.
1: Bom dia, Mauri, e a todos que acompanham a Rádio Atual FM. Em destaque, caso de polícia, nós iremos falar de 5 pessoas que morreram em um grave acidente envolvendo uma moto, caminhão, uma van e também um carro na BR-232 em Belo Jardim. Já um homem desaparecido foi encontrado morto com marcas de facadas em uma casa abandonada em Garanhuns. Em Altinho, um homem foi preso após uma tentativa de feminicídio. Mas agora a gente traz informações sobre um grave acidente que deixou ao menos 5 pessoas mortas. Esse acidente foi registrado na manhã desta quarta-feira, no quilômetro 172 da BR-232, no município de Belo Jardim, no Agreste de Pernambuco. A colisão envolveu uma motocicleta, um caminhão e um carro de passeio. Na rodoviária federal, o acidente aconteceu por volta das 9h45. A suspeita é de que o motociclista realizava uma ultrapassagem em um local proibido, quando o motorista de um caminhão que trafegava no sentido contrário tentou desviar para evitar a colisão. Durante a manobra realizada por um dos condutores, segundo a própria Polícia Rodoviária Federal, o condutor perdeu o controle da direção, invadiu a contramão e atingiu frontalmente a motocicleta e também uma van. Após esse impacto, um carro que seguia logo atrás da van não conseguiu evitar a colisão e bateu na traseira do veículo. 5 pessoas morreram ainda no local do acidente. As vítimas fatais são o condutor da moto e 4 passageiros da van. Além das mortes, 4 outras pessoas, ficaram feridas, entre elas o motorista do caminhão, o condutor da van e 2 passageiros do coletivo. Todos foram socorridos e encaminhados para unidades de saúde da região. O motorista do carro saiu ileso, fez o teste do bafômetro, que apresentou resultado normal. Equipes da Polícia Rodoviária Federal, Polícia Militar, Polícia Civil e do Instituto de Criminalística estiveram no local para realizar os procedimentos necessários. Após a perícia, os corpos das vítimas foram encaminhados ao Instituto de Medicina Legal de Caruaru. As circunstâncias do acidente estão sendo investigadas pela Polícia Civil de Pernambuco. E daqui a pouco a gente volta com mais casos de polícia dentro do programa Cidade em Ação. 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
0: Pois é, daqui a pouco Nogueira Júnior vai falar sobre um suspeito de esfaquear a mulher durante assalto espancado por populares aqui em Vitória de Santo Antão. Keina Paulino traz detalhes sobre o acusado de matar o pai em Garaçu, não ficará preso e será. Jovem é baleado durante partida de futebol em parque movimentado do Recife. Keina Paulino, bom dia.
2: Bom dia, Mauri Júnior. Bom dia aos ouvintes do Cidade em Ação. Isso mesmo, Mauri. Esse jovem de 23 anos, ele foi baleado no Parque Urbano da Macaxeira, um dos principais espaços públicos de lazer da Zona Norte do Recife, O atirador fugiu depois do crime. De acordo com a Polícia Civil, o jovem, que não teve o nome divulgado, foi levado para o hospital. Conforme relatos que circulam nas redes sociais, o parque estava cheio de pessoas, inclusive crianças, no momento do crime. A vítima estava próxima à quadra, onde um grupo de rapazes jogava futebol. Ainda de acordo com testemunhas, a vítima se envolveu numa discussão com um homem que atirou antes do tiroteio. Ao menos 4 tiros teriam sido ouvidos no local. A Polícia Militar informou que o 11º Batalhão foi acionado para a ocorrência e, quando chegaram ao local, os policiais encontraram o jovem já caído no chão. Segundo a corporação, uma bombeira civil prestou os primeiros socorros até a chegada do SAMU. Em nota, a Polícia Civil informou que o caso foi registrado como tentativa de homicídio pelo DHPP. A corporação disse que o inquérito foi instaurado e as investigações estão em andamento. Procurada, a Guarda Civil Municipal do Recife informou que atua no Parque da Macaxeira em regime de plantão 24 horas, com duplas de agentes se revezando nos turnos da manhã, tarde e noite, e faz patrulhamento motorizado por meio da Ronda Ostensiva Municipal. E daqui a pouco, Mauri, eu volto para falar que aquele suspeito de matar a esposa na frente do sobrinho de 12 anos, ele foi preso. 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
0: Depois daquele, Paulino, deixa eu chamar Diogo Bastos para falar de acusado de matar o pai. Engaraçu não ficará preso e será internado em hospital psiquiátrico.
3: A polícia prendeu em flagrante o jovem de 23 anos que confessou ter matado o pai no bairro de Três Ladeiras, em Igaraçu, na região metropolitana do Recife. O crime aconteceu na noite da última segunda-feira. O homem de 53 anos foi encontrado morto com ferimentos provocados por arma branca. A Polícia Militar de Pernambuco, na ocasião, foi acionada ao local e informou que o filho da vítima teria confessado o homicídio a um familiar antes de fugir. Mas Washington... pela Polícia Civil. Os detalhes foram repassados em coletiva de imprensa, sendo que Washington Edson apresentou uma documentação que comprova que ele tem questões psicológicas que impedem de ficar preso. Então ele ficará internado provisoriamente no Hospital Ulisses Pernambucano, na zona norte do Recife. Ele usará a tornozeleira eletrônica e deverá ainda comparecer em juízo sempre que intimado. Washington Edson foi preso nesta terça-feira, cerca de um dia após matar o pai dele, Edson Fernando Cândido Filho, de 53 anos. Como eu falei, a vítima foi morta a facadas na noite da última segunda-feira, dia 29, na casa onde morava, em Igaraçu, no Grande Recife. Segundo o delegado titular da 6ª Delegacia de Homicídios, Marcelo Cadori, a polícia agiu com cautela da estabilidade psicológica de Washington Edson.
4: A partir do momento que a gente tomou conhecimento do fato, a gente já conseguiu, logo com informação dos familiares, identificar e qualificar o autor, que era era filho da vítima. E a partir disso a gente começou incursões lá na área, porque sabia que ele poderia estar próximo. E o nosso maior receio inicialmente era que ele retornasse para casa e pudesse fazer mais algum mal a outros familiares, porque ele poderia estar em algum tipo de surto psicótico. A gente não tinha essa noção até então. E aí fomos com duas equipes até da 6ª Delegacia de Homicídios e da 8ª Delegacia de Homicídios, que uma equipe trabalha com Igaraçu, outra com Araçoiaba. Tinha essa dúvida inicial em qual local que ele poderia estar, qual local foi o fato, né? E a partir disso fizemos campana lá até conseguir o retorno dele e a captura.
3: O delegado detalhou ainda que em depoimento o suspeito afirmou que tinha uma rixa antiga com o pai e que estava ouvindo vozes.
4: Ele falou que tinha alguma rixa antiga já com o pai, segundo ele. Ele estava ouvindo vozes. Ele falou para nós no interrogatório que o pai, ele se sentia ameaçado, mas os familiares depois negaram que isso aí nunca existiu, que era realmente alguma coisa que ele estava imaginando. e que ele tinha esse receio que o pai pudesse fazer alguma coisa contra ele, sem ter nenhum dado concreto que isso pudesse acontecer, mas ele imaginava isso.
3: A polícia civil recebeu documentos que apontam laudos de esquizofrenia e bipolaridade de Washington. Além disso, ele seria usuário de drogas, conforme informações repassadas à Polícia Civil de Pernambuco. Da agência de rádio Conexão Notícias, reportagem Diogo Bastos.
0: Pois é, Diogo Bastos, meu muito obrigado aí pelas informações. São 6 horas e 43 minutos.
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0: Seis e 45.
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0: Às 6 horas e 46 minutos. Vamos falar sobre requalificação em Pernambuco. Pois é, minha gente, a gente vai chamar daqui a pouco a Giovana Bernardino, não é isso? Tem um TSE que decide manter em 2026 limites de gastos de campanha de 2022. É para falar que em Goiânia, na Mata Norte, o governo de Pernambuco entrega o PAE e inaugura nova emergência. Vamos falar sobre requalificação em Pernambuco.
9: A central de armazenamento do Programa Nacional de Imunizações em Pernambuco recebeu requalificação. O espaço dobrou a capacidade de armazenamento de vacinas. A central funciona como principal centro de conservação e distribuição de imunizantes enviados pelo Ministério da Saúde ao Estado. As vacinas são distribuídas pelo Programa Estadual de Imunizações de Pernambuco para as gerências regionais de saúde, chegando a todos os municípios. A superintendente estadual de imunização, Magda Costa, dá mais detalhes sobre a requalificação.
10: A gente hoje tem uma requalificação com um grupo gerador novo, né, uma capacidade com KVA, que atende todo o armazenamento aqui da rede frio, né, que teve a aí a capacidade dobrada de armazenamento. E também teve os almoxarifados que foram ampliados, né, e requalificados com iluminação adequada, com telagem para que a gente não tenha entrada aí de animais. Então a gente tem todo um cuidado de acordo com as adequações que as normas técnicas do Ministério da Saúde pedem, trazendo, né, a garantia da qualidade do armazenamento e a segurança tanto para os trabalhadores como também para o consumo seguro e proteção da população.
9: A requalificação representa um avanço significativo na qualidade do armazenamento, dos insumos e na segurança operacional. Assim, o Estado amplia a rede pública de imunização e garante que cada vez mais pessoas tenham acesso à proteção e cuidado com a saúde. De Caruaru, Giovana Bernardino.
0: Obrigada, Giovana Bernardino, aí pelas informações. São 6h48, vamos falar de coisa boa, falar de economia, falar de preços baixos, não é isso, Keida?
2: Isso mesmo, Mauri. 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
0: Falar aqui sobre o TSE, que decide manter em 2026 limites de gastos de campanha de 2022.
11: O Tribunal Superior Eleitoral decidiu manter nas eleições de 2026 os mesmos limites de gastos de campanha adotados em 2022. A decisão da Corte foi unânime. Na prática, candidatos e partidos terão o mesmo teto de despesas da última eleição geral, R$4,9 bilhões. O presidente do TSE, ministro Cássio Nunes Marques, lembrou que o reajuste do fundo partidário, aprovado pelo Congresso Nacional, foi vetado pelo presidente da República. O TSE também considerou os impactos sobre as políticas de inclusão. De acordo com Cássio Nunes, um teto maior poderia concentrar mais recursos em candidatos que já ocupam mandatos, reduzindo o dinheiro destinado às cotas para mulheres, pessoas negras e outros grupos previstos na legislação. Outro ponto levado em conta foi a posição dos próprios partidos. Segundo o presidente da corte, a maioria das legendas defendeu a manutenção dos valores de 2022. Para o TSE, a medida ajuda a preservar o equilíbrio financeiro das campanhas e dá mais estabilidade à disputa eleitoral deste ano. Da Rádio Nacional em Brasília, Pedro Lacerda.

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1: Um investimento de mais de 8 milhões de reais e a requalificação da emergência pediátrica do Hospital Belarmino Correia, também no município, com um aporte de 250 mil reais. A obra da UPAE contemplou a requalificação da unidade, além da aquisição de equipamentos médico-hospitalares e mobiliário. As duas novas intervenções ampliam a capacidade de atendimento na região, desafogando parte da rede de saúde. A UPAE é composta por três blocos funcionais. O Bloco A concentra os serviços assistenciais e administrativos, reunindo ambulatórios, setor de diagnóstico e terapia, bloco cirúrgico, internação de curta permanência e áreas de apoio, como afirmou a governadora Raquel Lira.
2: Chegamos aqui com esse equipamento praticamente destruído, abandonado, né? Sem investimento em manutenção, o telhado vazando, o teto caído, e a gente recuperou. Foram mais de 8 milhões de reais de investimento para infraestrutura, para garantia da compra dos novos equipamentos, e agora aberto verdadeiramente para o seu propósito. Então eu declaro oficialmente inaugurada a UPAE de Goiânia, atendendo mais de 300 mil pessoas, 10 municípios dessa região. Além disso, o que vai acontecer é que a gente vai conseguir desafogar o hospital. Quando a gente tira de lá todo o ambulatório que hoje deveria estar funcionando cá e vai passar a funcionar, a gente consegue fazer com que o hospital cumpra melhor o seu propósito.
1: O espaço conta com consultórios especializados, salas de exames, fisioterapia, entre outros ambientes. O Bloco B contempla a infraestrutura de apoio técnico e logístico, incluindo manutenção e almoxarifado. Já o Bloco C concentra o gerenciamento

0: gerenciamento de resíduos, a subestação elétrica e o grupo gerador, como explicou a secretária de Saúde, Zilda Cavalcante.
1: E foi toda uma requalificação, porque já era um equipamento antigo, foi usado inclusive na época da pandemia. Aqui funcionava a GERES, então foi todo um processo em que precisou ser realocada a GERES no outro prédio, e depois feito toda a manutenção do equipamento, da unidade de saúde, mobiliada, equipada. E hoje é uma grande entrega, porque das nossas 12 gerências regionais de saúde, a única que não tinha uma UPA era a 12ª GERES aqui em Goiânia. E hoje ela tem.
0: A área passa a contar com uma estrutura moderna, oferecendo assistência nas especialidades de clínica médica, pediatria, ortopedia e traumatologia, cirurgia geral, obstetrícia e leitos integrados. Da agência Rádio Sei de Notícias, Ana Júlia Duarte.
2: Obrigada, Ana Júlia Duarte, pelas informações. Um ótimo trabalho para você nesta quinta-feira, 6:55.
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2: Seis e 57.
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1: Pois é, para trazer, né, Nogueira Júnior, a respeito do suspeito de esfaquear a mulher durante assalto, espancado por populares aqui em Vitória de Santo Antão. Keila Paulina nos traz agora a respeito de um suspeito de matar a esposa na frente do sobrinho de 12 anos, preso.
2: Foi isso mesmo, Mauri. Esse caso eu trouxe ontem, né? Quem foi assassinada foi... Ele foi preso, suspeito de matar a esposa, lá no bairro de Areias. E foi Renata Vera Silva, de 40 anos. Ela estava com o sobrinho dela, um adolescente de 12 anos. Imagens divulgadas pela Polícia Civil mostram o homem

0: Esse eu chamei de Edivaldo Pereira com o balanço das últimas 24 horas. 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E Denivaldo Pereira e balanço das últimas 24 horas em Pernambuco.
1: Registrados 7 homicídios nessa quarta-feira, 1º de julho, em Pernambuco, sendo 3 no Grande Recife e 4 no interior. Os crimes aconteceram em Jupi, Garanhuns, Saloá, Chã de Alegria, Jaboatão dos Guararapes, Camaragibe e Olinda. Este ano, de janeiro até agora, mataram no estado 1.421 pessoas. Em Saloá, um jovem foi assassinado com um golpe de faca na rua 21 de abril, após uma discussão em um bar. A vítima foi identificada como Carlos Eduardo da Silva, de 20 anos. A polícia agiu rápido e prendeu Kaique Tenório Pereira, de 19 anos, suspeito de ter cometido o crime. Em Jupi, um adolescente foi executado a tiros no sítio Alto dos Santos, zona rural do município. Bartolomeu Freire Gomes Sampaio, de 17 anos, estava em casa quando 3 homens encapuzados arrombaram a porta da residência e atiraram várias vezes contra ele. Em Garanhuns, um homem que estava desaparecido desde o último domingo foi encontrado assassinado em uma casa abandonada no bairro Heliópolis. Marcelo Monteiro da Silva, de 44 anos, foi morto a facadas. Em Belo Jardim, 5 pessoas morreram e 4 ficaram feridas em uma colisão de trânsito que envolveu 4 veículos, moto, caminhão, van e carro. O sinistro ocorreu no quilômetro 172 da BR-232. O condutor da motocicleta e 4 passageiros da van morreram no local. Os motoristas do caminhão e da van e 2 passageiros ficaram feridos. O motorista do carro de passeio não se feriu. De Caruaru, Elenivaldo Pereira.
0: Obrigado, Elenivaldo Pereira, e pelas informações. Um ótimo trabalho para você desta quinta-feira, 7 horas e 5 minutos. Vamos para a segunda hora do programa.

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2: No relógio da atual, 7 horas e 11 minutos. Mauri Júnior. Daqui a pouco vamos ouvir o povo.
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2: 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Manchetes dos principais jornais do Brasil, a gente começa pelo Correio Brasiliense. O que tem na primeira capa, hein, Keira?
4: Estados Unidos cercam a lavagem de dinheiro do PCC. Imóvel na mira da Polícia Federal. PGR quer a domiciliar. Flávio tenta conter crise no PL, mas faz críticas a Michele. Venezuelanos citam abandono. Kassab vice de Caiado, PSD tem projeto de país. Papa sob ameaça de ultraconservadores. E Copa 2026, olho no 10 da Noruega. Seleção brasileira sem margem para mais erros.
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4: Estados Unidos chamam PCC de maior grupo criminoso das Américas. Venezuela barra acesso a local com deportados mortos. Parcela de brasileiros que faz apostas triplica na Copa e chega a 35%. Flávio Bolsonaro afirma que Michele está desinformada. Com Jax Wagner, Lula diz escolher companheiros. Polícia Federal vê inconsistência em transação de imóvel de

0: Sóstenes. Enchentes históricas de 2024 fizeram 350 mil mudar de endereço no Rio Grande do Sul. Justiça da Itália anula segunda autorização de extradição da ex-deputada Carla Zambelli. Calor extremo na gravidez pode afetar desenvolvimento do bebê. Negros são 71% dos mortos pelos policiais de 9 estados em 2025, aponta estudo. Governo Lula acerta ao reduzir subsídio para o diesel.
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0: Estados Unidos apontam elo de brasileiros e empresas com PCC e aplicam sanções. Trump fatura 2,2 bilhões de euros após retorno à Casa Branca. Em evento com mulheres, Flávio chama Michele de desinformada. Com capacidade abaixo de 40%, Cantareira entra no nível de alerta.
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0: Copa 2026, a Copa dos Craques e dos Dramas. Estados Unidos sancionam dois brasileiros acusados de lavar dinheiro para o PCC. Ganhos bilionários de Trump na presidência causam questionamentos. Inadimplência das pessoas físicas em maio é a maior registrada na histórica. Cientistas criam células sintéticas com potencial de revolucionar pesquisas. Vorkário e aliado mandaram vasculhar a vida da jornalista Malu Gaspar. Bolsonaro não cometeu crime ao ter arma em casa, diz polícia. Violência contra a mulher cresce 3% no estado do Rio de Janeiro em 2025.
1: 7:15, Sansamã, que o Diogo Bastos com o Jornal de Pernambuco falar da indústria dos motos. 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
3: Vamos conferir agora os destaques das capas dos principais jornais que circulam em nosso estado. Começando com o Diário de Pernambuco, que traz na manchete: carregamento de carro elétrico ganha regras mais rigorosas. Normas dos bombeiros entraram em vigor ontem no estado, com sanções em caso de descumprimento. Requisitos são obrigatórios para a prevenção de incêndios em locais com sistema de alimentação desses veículos. Eleições: vice de Caiado, Kassab, reforça a torcida por Raquel. Pronaf, o plano Safra triplica verbas para o Nordeste. Em Goiânia, moradores em busca do recomeço. Após a segunda enchente deste ano, residentes de comunidades ribeirinhas da cidade voltaram para casa para fazer a limpeza e tentar retomar a rotina. Trump sanciona brasileiros suspeitos de elo com o PCC. Na Copa, Bélgica bate Senegal em jogo emocionante. E o aniversário de Alceu Valença, que virou o carnaval. Pitombeira dos Quatro Cantos reverenciou ontem o eterno bicho maluco beleza com o cortejo em Olinda. Já na Folha de Pernambuco de hoje, a manchete: aluguel de imóveis acima da inflação. Segundo dados, os valores de locação avançaram 0,85% em maio, enquanto a inflação oficial do país, medida pelo Índice Nacional de Preços ao Consumidor Amplo, o IPCA, foi de 0,58%. Já o IGPM, conhecido como o índice do aluguel, registrou uma alta semelhante de 0,84%. Decisivo, Cannes poderá estar no caminho do Brasil. A Avenida João de Barros passará por requalificação. E mais, ministro José Múcio relata cenas de horror na Venezuela. Minions e Monstros estreia hoje nos cinemas. Os monstrinhos amarelos estão de volta às telonas e prometem confusão e diversão para todas as idades. Uma boa pedida aí para as férias. E para finalizar, o Jornal do Comércio de hoje traz na manchete: governo Trump sanciona brasileiros por elo com o PCC. Pessoas e empresas foram alvo da primeira punição dos Estados Unidos após classificação terrorista de facções. Justiça mantém preso motoqueiro que agrediu agente da CTTU no Recife. Estados Unidos eliminam a Bósnia e consolidam avanço com anfitriões da Copa. Festa nas ladeiras de Olinda para os 80 anos de Alceu Valença e da Pitombeira. Sem Michele e aliadas, Flávio Bolsonaro tem agenda difícil com a ala feminina do PL. Anunciado vice de Caiado, Kassab defende livre escolha política de Raquel Lira. E esses são os destaques dos três principais jornais que circulam em nosso estado nesta quinta-feira, 2 de julho de 2026. Da agência de rádio Conexão Notícias, reportagem Diogo Bastos.
1: Obrigado, Diogo Bastos, aí pelas informações. Um ótimo trabalho para você desta quinta-feira, trazendo aí outras informações, trazendo agora as manchetes dos jornais de Pernambuco, 7:20.
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1: Sete horas e 22 minutos. 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
1: Governo de Pernambuco entrega a PE-82 e terceira cozinha comunitária de Camutanga, na Mata Norte.
9: Em sequência às agendas na zona da Mata Norte, o governo de Pernambuco inaugurou a requalificação da PE-82, com um investimento de R$87 milhões, e assinou um pacote de obras somando R$16 milhões de aportes, incluindo a restauração da PE-049 e a construção de uma areninha no município de Ferreiros. Já em Camutanga, a chefe do executivo entregou a terceira cozinha comunitária da cidade. A restauração da PE-082 contemplou 23 quilômetros de extensão, no trecho que liga a BR-408, em Timbaúba, à PE-075, no distrito de Ibiranga, e beneficia mais de 100 mil moradores da região. Foram realizados serviços de recuperação do pavimento, melhorias no sistema de drenagem e implantação de nova sinalização. A rodovia passa a oferecer mais segurança e melhores condições de tráfego para motoristas e moradores da região. A governadora Raquel Lira destacou os investimentos.
10: Entregamos lá a cozinha comunitária. Nós também fizemos novos anúncios. Depois eu segui para a Aliança, a estrada que liga a sede do município a Macugê. Entregamos cozinha comunitária. Entregamos mais oportunidades.
9: O governo do estado também firmou convênio com o município para pavimentação de ruas, somando mais de 16 milhões de reais de investimento. Ainda na Mata Norte, o governo do estado entregou a terceira cozinha comunitária no município de Camutanga, ampliando a rede de proteção alimentar para pessoas em situação de vulnerabilidade social. Da agência Rádio Sei de Notícias, Ana Júlia Duarte.
1: Obrigado, Ana Júlia Duarte, pelas informações e um ótimo trabalho para você desta quinta-feira. Pois é, vamos falar de coisa boa, falar de saúde e bem-estar, não é isso, Keila?
0: Isso mesmo, Mauri. 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
1: Pois é, farmácia Nossa Senhora de Fátima, santinha da cidade. 7:25, para falar sobre conta de luz em Pernambuco, com mudança no número de identificação do cliente.
11: A partir deste mês de julho, os clientes da Neoenergia Pernambuco passaram a identificar na conta de energia uma mudança importante no campo hoje conhecido como código do cliente. O número passará a ser representado como número da unidade consumidora. O item código de instalação também deixa de existir na fatura de energia. As mudanças seguem um padrão nacional definido pela Agência Nacional de Energia Elétrica, ANEEL. O supervisor operacional da Neoenergia, Diogo Wallace, dá mais detalhes.
12: A atualização será feita automaticamente e não exige nenhuma ação do consumidor. O novo número da unidade consumidora estará localizado no canto superior direito da fatura, no mesmo espaço em que hoje aparece o código do cliente. A padronização segue a resolução normativa 1095/2024 da ANEEL, que estabelece um modelo nacional para a identificação das instalações de consumo de energia elétrica. O objetivo é tornar a identificação do contrato mais simples, unificando o formato em todo o setor elétrico, facilitando a integração de sistemas, a análise de dados e a comunicação entre os agentes do setor, além de ampliar a rastreabilidade, a segurança e a eficiência operacional no relacionamento com os consumidores.
11: Entre as principais vantagens da padronização estão a facilitação no processo de coleta e isenção do número da unidade consumidora no cadastro único pelas prefeituras municipais, o que auxiliará na concessão da tarifa social para famílias de baixa renda. Além disso, a medida simplificará os processos de atendimento ao cliente e agilizará a resolução de demandas relacionadas ao fornecimento de energia. De Caruaru, Jean Silva.
1: Obrigado, Jean, pelas informações e um ótimo trabalho para você. 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
13: Aqui a notícia não para.
1: Não para. Aí, 7h29, para trazer detalhes sobre sargento que foi pego com arma de Bolsonaro e indiciado por porte ilegal.
14: A Polícia Civil do Distrito Federal indiciou o sargento Estácio Leite da Silva Filho por porte ilegal de arma. O militar faz parte da equipe de segurança do ex-presidente Jair Bolsonaro e foi detido em uma blitz com a posse de uma pistola Glock 9mm de propriedade de Bolsonaro. O sargento argumentou que transportava o armamento para conserto após o ex-presidente reclamar que a pistola não estava funcionando. Mesmo militar, o sargento não tinha autorização para portar arma de terceiros. A Polícia Civil não encontrou motivos para indiciar Jair Bolsonaro em prisão domiciliar. O ministro Alexandre de Moraes pediu novo posicionamento à Procuradoria-Geral da República sobre o fato de uma pessoa presa portar uma arma. Moraes quer saber se representa falta grave. Em caso positivo, o ex-presidente pode retornar para a Papuda. A prisão domiciliar foi concedida por conta do estado de saúde de Jair Bolsonaro. O ex-presidente alegou em depoimento que mantinha a arma porque morava com três mulheres. A defesa de Bolsonaro ingressou com pedido no Supremo Tribunal Federal para que a prisão domiciliar dele se torne permanente. Agência Rádio Web de Brasília, Alan Barbosa.
1: Obrigado, Alan Barbosa, e pelas informações direto de Brasília, capital dos três poderes, 7h30.

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2: Mas aqui o povo fala mesmo. Bom dia, quem me ouve?
3: Bom dia, senhor Mauri. Senhor Mauri, veja só, eu mandei um vídeo aí pro senhor sobre essa metralha que vai virar aniversário já, certo? A prefeitura limpou a principal, mas aqui o bairro, ele esqueceu. Eu acho que ele esqueceu que mora morador aqui no bairro, né, da Militrina. É aqui, loteamento Militrina, rua 4, próximo ao bar de Seu Heron. Essa metralha tá aí, vai virar aniversário já. Ou já fez, viu?
2: Pois é, a gente chama a atenção aqui da Locar, do encarregado da Locar, para tirar as metralhas da rua 4, próximo ao bar de Seu Heron. Na Militina, atenção, encarregado, pessoal da Locar, para tirar metralhas. Vai fazer já fez aniversário, de acordo com o cidadão. Já fez aniversário. Bairro da Militina, rua 4, próximo ao bar de Seu Heron. Na Militina. Metralha mais metralhas. Já fez aniversário. Com a palavra Locar e o Poder Municipal. Vamos ouvir mais um, porque aqui o povo fala mesmo. Bom dia.
4: Aqui é da Severina, Maria, daqui da Bela Vista 2, por detrás do Ara.
2: Sim.
4: Meu amigo, eu vou aperrear você de novo, me desculpe, viu? Não sei aí, essa água aqui da Coab, da Bela Vista 2, por detrás do Ara. Ligaram a água de novo ontem. Parece que o rapaz que liga a água não tá ligando com força, não. Aí vê, a água pingou ontem de novo e foi-se embora. Agora na parte de cima da Coab tá cheio, tá tudo molhado com água, né? Agora onde a gente mora aqui na Baixada não chegou ainda. Faça esse apelo aí pra esse menino. Esse menino ligar a água com força. Porque a gente paga a conta e não chega a água. Aqui, ó. Esperando, pingou na torneira um tiquinho de nada, só enchia uma jarra. E o resto tá tudo seco aqui, meu amigo. Faça esse apelo aí pra esse rapaz aí da água, liga a água com força, porque na parte de cima ali da Coab tá cheio d'água, tudo no meio da rua derramando.
2: Pois é, ela tá se referindo à Bela Vista 2, ali por trás do Ara Bela Vista. Porque o manobrista, ela tinha feito esta denúncia ontem, ou denúncia que tinha chegado água no dia, e no mesmo dia foi embora, e ontem chegou água e foi embora de novo. E tem água na parte, ela falou na parte de cima, né? Engraçado que na parte de baixo não tem água, né? Eu pedi ao manobrista para liberar água para todo mundo. Liberar água para todos. Uns têm água e outros não têm. Então é para você ficar triste, para você ficar revoltado, porque você paga a conta de água e não tem água. É lamentável, hein, gente, o que vem acontecendo na cidade da Vitória. Você paga a água e não tem água na torneira. É uma desgraceira total, hein? Tá difícil para a população. Difícil pra caramba. Em relação à água, até lugar que chegava água todos os dias, não tá chegando mais. Por exemplo, a gente tem recebido aqui denúncia Nova Vitória, bairro do Cuscuz, que chegava água todos os dias, matriz era quase todos os dias, e tá chegando aí de 15 dias, olha lá. Tem que socorrer a população, viu? Porque pelo andar da carruagem, ou faz algo para melhorar, ou então, pelo que a gente está vendo, está ficando pior. Liberar água para o pessoal da Bela Vista. Bela Vista 2 foi liberado água, mas não foi liberado para todos. Com a palavra, a Compesa. 7 horas e 36 minutos.
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2: Pois é, a violência na cidade que não para.
10: Tanta violência na cidade.
2: Nogueira Júnior nos traz agora uma entrevista com o delegado Bruno Azini. E também conversou com o tenente Rogério do 21º Batalhão a respeito de um suspeito de ter esfaqueado uma mulher durante assalto. E foi espancado por populares aqui em Vitória de Santo Antão. Vamos acompanhar essa matéria.
11: Um homem esfaqueou 3 pessoas em plena área central do município. A ação criminosa, ela começou ali no bairro do Livramento, na Praça do Anjo, quando uma das vítimas estava chegando de moto no local e foi abordada por esse homem. A nossa equipe de reportagem conversou com exclusividade com essa primeira vítima, que foi esfaqueada nas costas, e ela contou como tudo aconteceu. E você acompanha os detalhes agora.
12: Eu ia chegando por volta de 7h a 8h da manhã, ali no Livramento, ia estacionando a moto. E viu um rapaz forte de boné e me abordou, né, ele dizendo que era um assalto e que pediu a minha carteira e meu celular. E eu pedi calma a ele, que eu achei ele alterado. Quando eu pedi calma a ele, ele puxou a faca, né? Então assim, eu temi a minha vida. Nesse momento eu me agarrei com ele e derrubei ele. Aí ele, nesse exato momento, ele saiu correndo, mas ele não conseguiu me assaltar, mas ele ainda conseguiu me furar nas costas, né? Eu tive uma lesão, não foi grave, mas tive uma lesão nas costas. Uma pessoa que ia passando viu, aí essa pessoa disse: olha, você tá furado nas costas. Aí eu tirei a blusa, realmente tava furado, né? Com a lesão nas costas, e fui diretamente ao João Murilo. E foi isso que aconteceu.
11: Logo em seguida, após o homem ter praticado essa primeira investida, ele tinha outro alvo, uma idosa, que estava a poucos metros de onde aconteceu a primeira tentativa de roubo, ou melhor, a primeira tentativa de latrocínio. Posteriormente, esse homem abordou essa idosa e queria dela um aparelho celular que ela estava usando. Ele tomou o aparelho celular da mulher e também acabou desferindo um golpe de faca na região da barriga dela. Essa mulher ficou ferida e foi socorrida por populares até a emergência do hospital João Murilo de Oliveira. No mesmo local, um outro homem também acabou sendo esfaqueado por esse criminoso. Já esse foi atingido com um golpe de faca na região da cabeça e também foi encaminhado para o hospital João Murilo de Oliveira, aqui em Vitória de Santo Antão. A Polícia Militar, quando percebeu a movimentação, porque moradores, transeuntes, comerciantes ficaram revoltados com essa ação criminosa e fizeram uma verdadeira caçada para conseguir capturar esse bandido que estava atuando em plena luz do dia na área central do município. Após isso, os moradores se mobilizaram e fizeram uma verdadeira perseguição. Cercaram ele na Ponte do Amparo, como você acompanha nas imagens. E aí a população decidiu fazer justiça com as próprias mãos. Vendo toda aquela movimentação, aquele aglomerado de pessoas cercando a ponte, As equipes do 21º Batalhão perceberam que algo de estranho estava acontecendo e questionaram o que é que está acontecendo. Os moradores disseram: esse homem acabou de esfaquear 3 pessoas no centro da cidade. Foi aí que os policiais desembarcaram da viatura e conseguiram capturar o autor da ação criminosa. O tenente Rogério, do 21º Batalhão, responsável pela operação, conversou com a nossa equipe de reportagem e contou detalhes de como a polícia agiu rápido.
13: Nossas equipes estavam em rondas ostensivas quando foi solicitado por populares ali próximo da ponte do Dr. Ovinho. As equipes foram lá e conseguiu capturar esse indivíduo.
11: Tenente, ele é um rapaz já foragido da justiça. A polícia tem essa informação de onde ele seria foragido?
13: Positivo, ele é fugitivo da APAE e ele é residente de Olinda.
11: Tenente, a polícia conseguiu apreender a arma utilizada no crime e o aparelho celular que foi roubado da vítima?
13: O celular foi recuperado da vítima, porém a faca utilizada por ele, ele jogou no rio.
11: Então foi graças a uma resposta rápida da polícia que a população não conseguiu fazer justiça com as próprias mãos.
13: Positivo. Tanto resguardando a vida dele, quanto de terceiros que estavam lá, que foram vítimas dele.
11: O caso, ele foi encaminhado para a Delegacia de Polícia de Vitória de Santo Antão e está sendo investigado pela própria Polícia Civil de Pernambuco. O delegado Bruno Azini, ele contou o que foi que a Polícia Civil realizou de procedimento em desfavor ao criminoso, que já é foragido da justiça e também reincidente, ou seja, ele tem passagens pela mesma ação criminosa.
14: Bom, essa ocorrência chegou para a gente com as informações preliminares. Nós constatamos que esse indivíduo, ele teria tentado praticar um primeiro roubo contra uma vítima, né, onde ele estava armado com uma faca. E ele tentou subtrair o celular dessa primeira vítima. Essa primeira vítima, ela acabou reagindo, ela constatou que o criminoso, ele estava bastante nervoso e, diante desse fato, ela acabou reagindo e, nessa reação, ela acabou sendo atingida por 2 golpes de faca, né? Um na parte das costas e outro na barriga. Posteriormente, logo depois, esse indivíduo acabou tentando praticar um outro roubo, né, outra subtração de outro celular em uma outra vítima, onde ele também acabou atingindo essa vítima na região da barriga com um golpe pérfuro cortante, com essa faca, né, na região da barriga. E essa vítima pediu por socorro e esse indivíduo correu e os populares conseguiram conter esse indivíduo. No momento da contenção desse indivíduo, um dos populares que estava tentando fazer essa contenção, ele acabou também sendo atingido com um golpe de faca na região da cabeça, né? Dada todas essas informações, essas vítimas passaram por procedimento hospitalar e acabaram sendo liberadas, vieram até a delegacia e nós aqui lavramos o auto de prisão em flagrante por 2 crimes de tentativa de latrocínio e, por esse último, por tentativa de homicídio qualificado, né? Feito isso por conta da intenção desse indivíduo de realmente atingir, de efetivamente matar essas vítimas, né? A intenção, o dolo dele era de matar essas vítimas. Então, feito isso, nós lavramos o auto de prisão em flagrante.
11: Delegado, o que é que a polícia tem de informações sobre o perfil desse criminoso? Ele já tem passagem pela polícia?
14: Sim, nós averiguamos que ele já é evadido, isso recentemente, né, do sistema penitenciário, pelo crime também de roubo, né? Ele não retornou ao presídio, então ele tem esse mandado de prisão em aberto, né? Então ele já tem um histórico criminal de prática de outros delitos de crimes patrimoniais, né?
11: O caso, ele vai ser investigado pela Polícia Civil. E o mais importante é que nenhuma das vítimas corre risco de morte. Já a Polícia Militar disse que o policiamento na área central vai ser reforçado após essa ação criminosa que aconteceu na manhã de hoje no centro da cidade.
13: Positivo, já está sendo reforçado de imediato quando soubemos do fato. e foi nossas equipes empenhadas no setor da área do comércio de Vitória de Santo Antão.
11: O suspeito, ele foi encaminhado para o Hospital da Restauração no Recife, devido à gravidade dos ferimentos. Uma equipe da Polícia Militar realizou a escolta e, posteriormente, ele ficará custodiado.
2: Pois essa matéria foi feita ontem. Eu, Dogueira Júnior, caso que aconteceu ontem aqui em Vitória de Santo Antão. Então, suspeito de ter esfaqueado a mulher durante o assalto, foi espancado por populares. E pra sorte dele, a polícia chegou a tempo, né? Só que ó, três pessoas, né? O cara tava com todos os demônios. 7:51.
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2: São 7:53. 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
20: Estamos chegando com as esportivas. O Esporte Clube do Recife tem novamente, de fato e de direito, novo treinador. Gilmar Dalpozo chegou ontem pela manhã e foi direto para o CT de Paratybe, onde à tarde foi apresentado ao elenco e já iniciou os trabalhos à frente dos atletas do Esporte. Treinador catarinense chega ao clube depois de 4 anos em busca da estabilidade do time e acesso à Série A em 2027. Gilmar Dalpozo já pega uma pedreira pela frente pelo brasileiro da Série B. O Sport joga contra o Criciúma sábado às 16 horas no Heriberto Rilse, na cidade de Criciúma. Hoje, o Sport é o 8º colocado com 25 pontos ganhos na tabela de classificação da Série B. Hoje, outro trabalho no CT de Paratybe sob o comando do novo técnico rubro-negro Gilmar Dalpozo.
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20: O Clube Náutico Capibaribe joga mesmo domingo diante do Juventude nos Aflitos. A CBF bateu o pé e não mudou nada. Apenas mudou o horário do jogo, que agora será 8h30 da noite do domingo, logo depois do jogo do Brasil. Isto quer dizer prejuízo certo para o Náutico. Ontem, atletas alvirrubros trabalharam no horário da tarde no CT da Guabiraba. E ficou constatado que o atacante Vinícius sofreu lesão muscular na coxa da perna esquerda e vai desfalcar o Náutico por cerca de 2 meses. Prazo de 2 meses compreende o tratamento médico e todo o processo de transição física até a volta aos gramados. Por outro lado, o Timbu ganhará a volta de Cauã Maranhão após a eliminação do Piauí na Série D. Emprestado em outubro de 2025, atacante disputou 29 partidas pelo Piauí e marcou 16 gols. Na Série D, marcou 10 gols em 12 jogos, sendo um dos artilheiros da competição.
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20: O Santa Cruz Futebol Clube continua vivendo crise financeira que tem afetado o clube fora dos gramados. E a curiosidade é que nesta Série C, o Santa tem se dado bem contra equipes mais bem colocadas na tabela e, teoricamente, mais difíceis. O Santa empatou com Floresta, ganhou da Inter de Limeira, empatou com a Ferroviária de Araraquara, venceu o Brusque e, por fim, venceu o Paysandu em Belém do Pará, quebrando um tabu de nunca ter vencido o time de Belém fora de casa. O Santa Cruz hoje continua no G8, é o 7º colocado na Série C, com 18 pontos ganhos na tabela de classificação. Hoje, o elenco coral volta aos trabalhos pela manhã no Arruda, sob o comando do técnico Christian de Souza.
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2: Pois é, Conexão volta amanhã a partir das 7h30 da manhã.
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2: 7h56.
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2: Olha, para falar de Copa do Mundo, ainda falando aqui de futebol, por falar do Paquetá, que tá fora. E o Ancelotti esquenta a cabeça para escalar a seleção.
24: Depois da comemoração, na virada contra o Japão 2-1 que colocou a seleção brasileira nas oitavas de final da Copa do Mundo, agora é a vez do técnico Carlo Ancelotti esquentar a cabeça e saber o que vai fazer. Ganhou mais um problema para a partida de domingo. Lucas Paquetá teve detectada uma contusão na posterior da coxa esquerda. Segundo informações ainda não confirmadas pela comissão técnica da seleção brasileira, poderia ser uma contusão grau 2, o que deixaria o jogador num período de recuperação de aproximadamente 3 a 4 semanas. Então, praticamente, ou ele não jogaria mais a Copa do Mundo, ou iria para o sacrifício numa última rodada, numa decisão. Enfim, é o que o técnico Carlo Ancelotti vai ter que resolver. Já não tem o Rafinha, ainda também não recuperado. O Lucas Paquetá fora do jogo contra a Noruega. Ontem, chamou atenção a declaração do atacante Haaland da Noruega, que, ao ser perguntado pelo repórter do seu país, disse que as chances da Noruega passar pelo Brasil eram muito pequenas. Isso não soou bem no grupo, principalmente nos torcedores da Noruega, que ficaram chateados com a declaração do jogador Haaland. As opções do treinador: ele tem Danilo Santos, que é o mais cotado para atuar, joga de pé esquerdo, joga um pouco mais avançado, fez essa função no Botafogo, mais parecida com a do Lucas Paquetá. O substituto natural seria o Neymar, mas será que ele vai sair com o Neymar de cara para esse jogo? Ele pode então abrir mão do esquema com dois volantes e botar três volantes, Fabinho, Ederson e o Casemiro, deixando o Bruno Guimarães um pouco mais avançado para auxiliar nesse setor de ligação. Ou então, o que ele disse, a imprensa tem que estar muito ligada, porque eu posso acordar no dia seguinte com uma ideia mirabolante. Quem sabe o domingo de manhã do Ancelotti não pode tirar um coelho da cartola, coisa que ele vem fazendo ultimamente na seleção brasileira. Da equipe de esportes da Rádio Nacional, André Luiz Mendes.
2: Obrigado, André Luiz Mendes. O detalhe é o seguinte: se tem um Neymar, né? Então, pra que questionar? Então, o Neymar não tá bem, né? É pelo andar da carruagem, o Neymar tá bem, não tá bem. É pra jogar. É, foi convocado pra ser convocado. Pra jogar. Não vamos convocar. Ah, porque houve muita alarde a respeito do jogador. Mas pelo andar da carruagem, vai terminar a competição e Neymar não vai jogar. É, vai entrar em alguns minutos e no finalzinho. Agora, se não tem Paquetá, e por que não colocar o Neymar? Porque o Neymar tá meio pau, então não tem condições de jogo. 8 e 2, vamos para a última hora do programa.

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4: Oito horas e sete minutos. Pois é, quinta-feira chegou para todo mundo, 2 de julho de 2026. Estamos recebendo hoje novamente Alane do Memorial Colinas, trazendo atualizações importantes sobre o planejamento familiar e as vantagens que o Colinas oferece para a nossa região. Alane, seja bem-vinda. 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
5: Bom dia, Mauri, bom dia a todos os ouvintes da Atual FM. É um prazer sempre estar aqui com vocês, trazendo essa
4: atualização. Só um instante, veja se está tudo ok agora. Oi? Deixa eu ver aqui, só um instante. Agora sim, Alane, bom dia.
5: Bom dia, Mauri, bom dia a todos os ouvintes da Rádio Atual FM. É um prazer estar aqui novamente, trazendo aí atualizações para vocês. Estamos abrindo as portas para mais um mês, o mês de julho. 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

0: evitam o assunto. Existe aquele receio de que planejar isso pode atrair a morte, o hábito de deixar essa decisão sempre para depois. Como vocês orientam do memorial as pessoas sobre isso?
1: Esse ponto é um ponto cultural e delicado, Mauri, e é sempre bom a gente tocar nesse assunto aqui. Mas é que precisamos, assim, de uma forma encarar com maturidade, clareza. Falar sobre proteção não é atrair a perda. Tem muita gente que acha que quando a gente fala num plano funeral, quando a gente fala no cemitério, a gente está atraindo a morte para dentro de casa, a gente está chamando o que é ruim. A mesma coisa quando a gente faz um seguro de um carro, a gente já vai pensar que ele vai ser roubado. Ou quando a gente faz um plano de saúde, na outra semana a gente vai estar ali dentro do consultório para fazer consulta doente. Não, é exatamente essa proteção que a gente está falando, a programação de se planejar para não ser pego de surpresa, né? E o maior erro é deixar isso para depois.
0: Isso.
1: Porque o amanhã é imprevisível. Quando as pessoas evitam o planejamento por medo, elas acabam transferindo essa preocupação financeira e emocional para os filhos, para os familiares e em um momento que é de extrema fragilidade.
0: Pois é, perfeito. É uma segurança para o futuro e um ato também de responsabilidade. Então, é sobre essa novidade que você mencionou para o mês de julho. Como funciona exatamente a dinâmica do indique e ganhe?
1: Mauri, a dinâmica é muito simples e extremamente vantajosa. 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Então, é simples. 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
0: Pois é, gente cuidando.

0: Gente, Alane, agradeço muito pelos esclarecimentos. Para quem compreendeu a importância desse investimento na prevenção e deseja aproveitar o início do mês para participar da campanha, indique e ganhe. 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
1: 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Muito obrigada aí, Maurinho, um excelente dia a todos os ouvintes.
0: Ainda tem o Instagram, né, para acompanhar,
1: tem,
0: né?
1: Tipo, pode tem, ir lá. Sim. Temos o Instagram, né, Memória Alcolina, sigam o Instagram, podem falar também lá pelo direct. Acompanhem nossas redes sociais. E agora vamos abrir vagas, né, para vendedor externo. Então, quem está aí à procura de uma oportunidade, essa oportunidade chegou, você pode sim fazer parte do nosso time de vendas, vendedor externo, né? E vem fazer parte desse time.
0: Já que você está falando de vendedor, precisa de experiência?
1: Precisa de experiência com vendas, né? Não necessariamente a experiência com vendas da área cemiterial, porque aí a gente tem esse treinamento, prepara essa pessoa, mas é preciso ter experiência.
0: Mas tem que ter o grau também de escolaridade. De escolaridade.
1: Sim, ele no mínimo já deve ter concluído, né, o ensino médio, tá, para que a gente possa ser apto, né, para estar trabalhando junto conosco.
0: Pois é, então ótima quinta-feira e até a próxima semana.
1: Ótimo, até a próxima semana.
0: 8:15.
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0: São 8 horas e 19 minutos. 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
0: Pois é, Nogueira Júnior já trouxe vários destaques aqui de casos de polícia. Começou aí com o tenente em entrevista concedida ontem em relação ao suspeito de ter esfaqueado uma mulher durante assalto e que foi espancado por populares aqui em Vitória. E para só tê-lo, a polícia chegou a tempo, né? Porque o cara estava com todos os demônios. Nogueira Júnior trazendo aí outros destaques de casos de polícia. Mais uma vez, Nogueira Júnior, bom dia para você.
10: Bom dia, Maurinho, bom dia para todo mundo que está acompanhando a Rádio Atual FM na manhã desta quinta-feira. Estamos de volta para a gente poder falar do plantão das últimas 24 horas, tanto na área do 21º Batalhão como da 12ª Delegacia Seccional. Nós tivemos um caso de tentativa de homicídio registrado nas últimas 24 horas em Vitória de Santo Antão, em decorrência desse episódio que aconteceu ali na Praça do Livramento, né? Uma das vítimas, ela, segundo a polícia, ela sofreu uma tentativa de homicídio qualificada e, por isso, contabilizou nas estatísticas. Já em relação a homicídios, tivemos um crime de morte violenta, letal intencional, na cidade de Chão de Alegria, crime que aconteceu às margens da PE-40. A vítima foi identificada como Tassi José do Nascimento, conhecido por Cisão. Ele que era residente do sítio Coeiras, na zona rural de Glória do Goitá. Segundo testemunhas, ele estava indo para um roçado e, ao sair de casa, vieram homens armados em um carro e de características não identificadas e colocaram ele dentro do carro. Um rapaz que estava com ele presenciou o fato e a vítima fatal foi esse homem identificado como Tassi José do Nascimento. De acordo com a polícia, testemunhas disseram que os criminosos conseguiram levar o aparelho celular dele e trouxeram a vítima para a beira da estrada de terra no sítio União e efetuaram disparos de armas de fogo. Após isso, a vítima não resistiu aos ferimentos e morreu lá mesmo no local. O corpo foi encaminhado para o Instituto de Medicina Legal e o caso vai ser investigado. de chão de alegria, Mauri.
0: Pois é, tá aí, portanto. Agora, Nogueira, em relação ao filho do blogueiro, que foi, ou seja, o blogueiro lá de Afocata, em Gazeira, a polícia tem alguma pista em relação ao carro que foi incendiado lá na cidade de Gravatá?
10: Por enquanto, Maurício, sem informações sobre esse caso, que está sendo investigado pela delegacia de Gravatá. Polícia Civil se, como é que eu posso dizer, se mantém, né, nas investigações, realizando diligências, mas não passou nenhum outro detalhe e nenhuma outra informação que possa aí, possa ser divulgada para a população em relação ao crime. Ela se limita apenas a dizer que irá se pronunciar após a completa elucidação do caso.
0: É um crime mistério, né? Então cabe aí à polícia trazer depois aí como foi essa morte que aconteceu, né? O cara foi encontrado, né, dentro do veículo, o carro que foi incendiado. Então vamos aguardar com certeza aí, e o mais breve possível, a polícia trazer aí esse desfecho da morte do filho de um blogueiro lá do sertão de Pernambuco. Nogueira, no mais, tudo tranquilo aqui, Vitória, não é isso?
10: Isso, Maurício, no mais, tudo tranquilo. Apenas essas ocorrências registradas nessas últimas 24 horas do plantão policial da Delegacia de Vitória de Santo Antão.
0: Então traz pra gente aí os destaques do programa do Cidade em Ação, que começa ao meio-dia na tela da TV Vitória, canal 50.1 digital.
10: Nós iremos, Maurício, falar sobre um homem que foi preso por uma tentativa de feminicídio em Altinho. Também vamos falar das 5 pessoas que morreram em um acidente na cidade de Belo Jardim, falar sobre esse homicídio que aconteceu em Cidade Alegria e também do episódio que aconteceu em Vitória de Santo Antão, que 3 pessoas acabaram sendo esfaqueadas após um assalto no centro da cidade. Tudo isso e muito mais meio-dia no canal 50.1 digital da sua TV Vitória. Essa é da gente.
0: Então, para você, Nogueira Júnior, uma ótima quinta-feira e até mais.
10: Uma ótima quinta-feira para todos nós. 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
0: 8 horas e 26 minutos.
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0: Oito horas e 29 minutos. Falar sobre o Festival Pernambuco Meu País leva programação gratuita a 10 cidades do interior de Pernambuco.
11: A terceira edição do Festival Pernambuco Meu País vai levar uma programação gratuita, multicultural e diversificada a 10 cidades do interior do estado. A abertura do evento será no próximo dia 15, na cidade de Pesqueira, no Agreste. Em seguida, o Festival Itinerante chega a Salgueiro, no Sertão. A programação só acaba em 30 de agosto, com a última parada em Caruaru. Promovido pela Secretaria Estadual de Cultura, Fundarp e Impetur, o Pernambuco Meu País celebra o intercâmbio entre as mais diversas linguagens artísticas e tradições culturais do estado e vai trazer às cidades que sediarão o evento nomes como Dilcinho, Paulo Miklos, Ave Sangria, Petrúcio Amorim e muitos outros que não vão deixar ninguém parado no interior do estado. Para conferir a programação completa de cada município, acesse o perfil no Instagram, @festivalpernambucomeupais. Da agência Rádio Sei de Notícias, Guilherme Ribeiro.
0: Obrigado, Guilherme Ribeiro, mais uma vez aí pelas informações. Keila Paulino tem um super recado para você, meu amigo e minha amiga.
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0: Mandou bem, Keila Paulino, são 8 horas e 31 minutos. É lei, presta atenção, é lei. Mulheres podem usar spray de pimenta contra agressores.
15: O Senado Federal aprovou a lei que permite a venda, compra e posse de spray de pimenta por mulheres. A justificativa do projeto é a proteção da integridade física, psicológica e sexual das mulheres. A autorização é automática a partir dos 18 anos e a partir dos 16, com autorização dos pais. Mesmo que o spray de pimenta interrompa um episódio de agressão, a denúncia é muito importante. Quem explica é a pedagoga da Coordenadoria da Mulher em Situação de Violência Doméstica do Tribunal de Justiça do Pará, Iane Freitas.
16: Muitas mulheres ainda têm medo de denunciar. Isso é um problema. Dados mostram que 83% das mulheres que foram mortas de feminicídio não tinham denunciado. Daí a importância de fazer a denúncia, de fazer o registro de ocorrência, solicitar a medida protetiva. Nós temos vários serviços também, como a Patrulha Maria da Penha, que quando uma mulher informa que ela, mesmo com medida protetiva, ela se sente insegura, ela pode solicitar que ela seja incluída na Patrulha Maria da Penha. Esses serviços, eles precisam ser divulgados. A sociedade precisa acreditar nesses serviços.
15: Os pontos de venda do produto devem manter a identificação da mulher que comprou pelo prazo de 5 anos. O spray de pimenta deve ser usado apenas para impedir uma agressão. Caso contrário, a mulher sofre penalidades, como multas e apreensão do dispositivo. O texto segue para a sanção do presidente da República. E não esqueça, os casos de violência contra a mulher podem e devem ser denunciados em uma delegacia ou de forma anônima pelo Disque 180. Rede por Elas. Informar é proteger. Denunciar é salvar. Uma campanha do Grupo Rádio Web. Produção e reportagem, Igor Pereira.
0: Obrigado, Igor. São 8 horas e 33 minutos. 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
17: Aqui a notícia não para.
0: Não para. Estados Unidos sancionam brasileiros alegando elo com o PCC.
18: O Departamento do Tesouro dos Estados Unidos sancionou nesta quarta-feira 2 brasileiros e 4 empresas, sendo 3 do Brasil e 1 de Portugal, por suposta ligação com o PCC, o primeiro comando da capital. Essa é a primeira punição de Washington contra brasileiros desde que o governo Trump classificou facções criminosas do país como organizações terroristas. Os alvos são Vitor Henrique de Oliveira Chimada e Estela Stefani Nunes Henrique de Oliveira, moradores de São Paulo. Segundo o governo norte-americano, Chimada é o elo entre agentes do PCC na Flórida e traficantes internacionais e teria lavado mais de 30 milhões de dólares usando criptomoedas para enviar o dinheiro ao Brasil. Estela, parente e ex-secretária de Chimada, prestava apoio logístico na coleta de grandes quantias em espécie. O documento do Tesouro dos Estados Unidos cita ainda que em janeiro de 2025, Chimada já havia sido colocado em prisão domiciliar no Brasil, suspeito de usar uma de suas empresas para lavar dinheiro desviado de um clube de futebol em um esquema de fraude publicitária. Também foram bloqueadas 4 empresas ligadas ao empresário brasileiro, Victory Trading, PixWave e Wave, de São Paulo, e a portuguesa Avenidas Flutuantes, sediada próximo a Lisboa. As 2 primeiras atuam no setor financeiro. A PixWave é uma construtora e a empresa portuguesa trabalha com transporte e armazenagem. Em nota, o subsecretário do Tesouro para Terrorismo e Inteligência Financeira, Jean Lange, afirmou que a medida busca barrar o avanço do PCC dentro dos Estados Unidos e impedir que o crime organizado do hemisfério ocidental se instale em solo americano. A investigação foi conduzida pela Força-Tarefa do Departamento de Segurança Interna, com o apoio do FBI de Miami e do Setor de Combate à Lavagem de Dinheiro do Departamento de Justiça americano. Com as sanções, os bens dos alvos nos Estados Unidos ficam bloqueados e qualquer pessoa ou instituição que negociar com eles também pode ser punida. Com informações da Agência Brasil, da Rádio Nacional em Brasília, Pedro Lacerda.
0: Pois é, Pedro Lacerda, obrigado aí pelas informações. 87.
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1: Oito horas e 40 minutos. Mauri Júnior. Aqui vamos nós até as 9 horas da manhã.
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1: Vamos falar de saúde, bem-estar, falar de qualidade, falar de coisa boa, é gente cuidando de gente, e falar de coisa boa é falar da Água Santa Albertina, né? Eu sou Everton Sessual, seja bem-vindo, bom dia.
3: Bom dia, Mauri, é sempre bom estar aqui junto com vocês na Rádio Atual, falando de coisa boa, falando da Água Santa Albertina.
1: Que tá na boca de todo mundo, né? A água,
3: com
1: né?
3: Com certeza, cara.
1: É
3: isso aí.
1: Não é verdade?
3: E bora lá, né?
1: Bora sim.
3: Olha só, você que ainda não tá seguindo a Água Santa Albertina, eu peço a vocês, encarecidamente, que comece a seguir aí o nosso Instagram, porque lá no nosso Instagram, a gente posta diariamente conteúdos relevantes com questão à água, nossa produção, a gente mostra todo o controle de qualidade.
1: Toda a tecnologia, né?
3: Isso, toda a tecnologia da Água Santa Albertina. E também a gente bota aqueles vídeos de descontração. Ontem mesmo a gente postou um vídeo lá, que o pessoal agora está com essa história de farmar aura. Tem muita gente farmando aura aqui na Rádio Atual, Maurinho. O pessoal agora está com essa história, né? 6-7, farmar aura. É a juventude, né? Com esse modismo.
1: É, a tecnologia, né? Nova tecnologia.
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1: A gente consegue fazer a diferença, né?
3: E isso faz a diferença, porque nada mais chato numa empresa do que quando falta água e um olha para o outro e pediu água. Não, foi tu que pediu, foi eu que pedi, e ninguém pediu, e no final das contas o pessoal fica sem água.
1: Às vezes chega água e às vezes para colocar lá no
3: bebedouro. Até para colocar, cara.
1: Para colocar no bebedouro é um Deus me acuda.
3: É isso aí.
1: Ou fica olhando para a cara do outro.
3: E isso, cara. 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
1: Sim.
3: Então, toda quinta-feira a gente vai fazer o abastecimento de vocês, sem que vocês precisem ligar e tá, entendeu? 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
0: E, rapaz, se... por onde é que anda Cláudio Exídio, o químico?
1: Rapaz, Cláudio Exídio, ele tá lá fazendo os controles diário, análise diária, que a gente tem esse controle lá com o Cláudio, né? Ele e o Maaz estão muito empenhados em fazer a nova linha da gente começar a funcionar, né? A nossa linha de
0: descartáveis. Já funciona já daqui para final de ano ou não?
1: Cara, eu quero que funcione.
0: A gente tá em julho já, né?
1: É, eu quero que funcione, cara. Eu tô...
0: o próximo carnaval já quer tomar água isso, no copinho.
1: Isso, no copinho, na garrafinha. Então a Água Santa Albertina tá nessa luta, cara. Mas o processo burocrático é gigante, velho. Não depende só da gente. Depende de muita gente, depende de banco, depende de...
0: Quem esperou agora pode esperar mais um pouquinho.
1: Isso, com certeza. 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
0: litros. Tem que começar todo vapor, né? Já tá todo vapor.
1: Isso aí.
0: A água já tá na boca de todo mundo.
1: Esses dias aí, esse mês agora que tá entrando, o de julho, o pessoal de Fortaleza tá vindo para cá para a gente dar pontapé inicial, começar a montagem. E eu acredito que daqui para o Flamengo já tem novidade, velho. Não é possível, né?
0: Novidade, né?
1: Isso, com certeza. Em relação a essa linha descartáveis, que ela está muito esperada aí por muita gente. Já tem muita gente me ligando, querendo botar Água Santa Albertina descartável no comércio. 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
0: É, a importância maior da Água Santa Albertina é para a população, né? Porque é gente cuidando de gente.
1: É isso aí, Mauri. Assim, a Santa Albertina, ela tem todo esse cuidado com a produção da água. Porque aí o pessoal dizia, poxa, produção da água. E isso porque quando os garrafões chegam lá, a importância, cara. Os garrafões são retornáveis. Então, a produção de uma empresa de água mineral, você tem que entender, você tem que assistir, você tem que procurar saber a empresa que você está tomando.
0: Pois é, tem uma matéria essa semana em relação a essas garrafinhas, que o pessoal toma, coloca água, né? Essa garrafinha que eu estou com ela aqui, usando aqui, essas garrafinhas. Você está sabendo que tem que fazer também o trabalho de higienização?
1: Com certeza, cara.
0: Não é só colocar água, tomar e depois do dia colocar água e tomar e colocar.
1: Cria
0: bactérias. Bactérias.
1: Isso.
0: Bactérias. Né? Então, a gente está falando aqui falando de qualidade de água e de bem-estar. É importante saber o que é que você está consumindo, não
1: é
0: isso?
1: E é isso mesmo. Esse exemplo aí que você deu é um exemplo muito clássico do que acontece com os garrafões na casa do povo. Tem gente que compra essa água dos carros que passam na rua, nada contra. O pessoal compra do jeito que quer, né? Mas é aquele negócio, você deixa seu garrafão lá na sua casa, abriu, ali ele vai... O garrafão vai
0: tem
1: se tornar...
0: Tem que esterilizar, fazer o trabalho de limpeza mesmo.
1: Ele vai se tornar um ambiente perfeito para a proliferação de bactérias. Está úmido, não tem... a bactéria entra, fez a sujeirinha, começa a criar o lodo. E, enfim, você vai estar tomando uma água contaminada.
0: Pois é, então eu quero agradecer pela tua participação. Uma ótima quinta-feira. Um abraço para todos aí da Água Santa Albertina. E aguardo vocês aqui na próxima semana.
1: Muito obrigado,
0: ou você, mano. Ou vocês
1: da Água Santa Albertina. É isso aí, muito obrigado sempre por esse espaço. A Água Santa Albertina, muito grato por essa parceria de sucesso no São João aí. A
0: com
1: gente
0: certeza.
1: Detonou, né, meu irmão? Uma transmissão espetacular de vocês aí. A gente verdade. Só tem a agradecer. E mandar aquele abraço legal pro pessoal que não tá vindo, tão me deixando vir sozinho aqui, né? O Cláudio, o Antônio Maazzi. É, e até o Igor estava vindo comigo, não está vindo mais. Mas é assim, eu vou puxar essa galera todinha. E o Ivanildo deve uma visita dele
0: pessoal. Deve.
1: Ivanildo, né?
0: Não.
1: É isso aí, Ivanildo.
0: A participação dos empresários, né?
1: Ivanildo, bora marcar para você vir aqui, viu? O Mauri quer sua presença aqui, seu tostão de voz aqui, né? Pro pessoal da Rádio Atual. Muito obrigado, meu irmão. Fica com Deus.
0: Outro, 8 horas e 40.

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1: São 8h50. 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
1: São 7 horas e 51 minutos. Chega para cá, para a gente falar aí as novidades que vêm ocorrendo de ontem para hoje, no mundo da política, Brasília, do nosso estado, Brasil e pelo mundo, e também Copa do Mundo. Giselda, bom dia.
3: Bom dia, Maurício. Logicamente, a gente começa falando, né, da visita da governadora Raquel Lira amanhã aqui a Vitória de Santo Antão. Ela vem entregar, tá certo, ordem de serviço, tá? A VPE, né? A estrada que liga ali o Oiteiro, né? Então ela vai assinar a ordem de serviço, vai logicamente fazer, né? Tem também a carreta da mulher, né? Que vai, uma logística, né? Logicamente chamando a população para se cuidar, né? Então vai estar aqui em Vitória de Santo Antão a carreta da mulher e outras, né? Atividades que a governadora irá fazer aqui em Vitória de Santo Antão. Vai estar também aqui presente a cidade vizinha, a cidade de Pombos. Então ela vem nesse roteiro, né, nessas visitas que sempre ela está fazendo e trazendo, entregando, logicamente, obras, né, ou então ordem de serviço, mas então não para. Bom, o calor extremo, né, no hemisfério sul, tá certo, deve afetar alguns jogos da Copa do Mundo, né? Principalmente os países nórdicos, né, assim, que tem aí a temperatura elevada. Para você ter uma ideia, a sensação térmica pode chegar até 46 graus Celsius. Então é muito calor, tá? E aí muita gente pode passar mal, né? E aí um alerta, tá certo, por parte dos organizadores da Copa do Mundo, na FIFA, né? Principalmente ali, né, no Canadá, tá certo? Onde, logicamente, essa temperatura deve ser bastante alterada. Então, a expectativa é que, né, nesses últimos jogos aí, né, as oitavas de final, as quartas de final, semifinais e final, teremos então, né, temperaturas elevadíssimas, né, e como eu falei, principalmente para quem vive, né, a temperaturas mais amenas, né, vai ter muita dificuldade. Para nós, não faz muita diferença, a gente está acostumado, país tropical, temperatura, né, elevada durante boa parte do ano, tá? Então, sente, mas não tanto quanto, né, quem vive, né, por exemplo, os noruegueses, tá certo, que se classificaram, os norte-americanos, né, os canadenses, por aí vai. Bom, dito isso, Mauri, a Rússia, né, continua atacando ali a capital, né, a Ucrânia, atacando ali Kiev, a mesma coisa acontece com Israel.

Israel atacando também o Líbano, né? Então, eles não param, né? Mesmo com Copa do Mundo, com tudo passando, parece que nada está acontecendo, né? E esses países, né, continuam aí nesses conflitos, né? A Rússia é contra a Ucrânia, tá certo? Da Europa e lá no Oriente Médio, tá certo? Tem Israel contra o Líbano, tá certo? Já foi contra o Irã, mas principalmente agora contra o Líbano. Bom, a Polícia Federal, né, mais uma vez em ação nesse dia de hoje, novamente agora no Rio de Janeiro. É a quinta operação Unha e Carne, né? Cumprindo aí 14 mandados de busca e apreensão. Prisão contra o pastor, né, Márcio Pôncio, né, foi preso, né, e também o Rodrigo Bacelar, né, e o bicheiro Adilcinho. Só que tanto o Rodrigo Bacelar contra o Adilcinho, esses já estão presos, né? O Rodrigo Bacelar, para quem não se lembra, ele foi ex-deputado estadual, ex-presidente da Alerj, era, né, o futuro, né, candidato ao governo do Rio de Janeiro. E envolvidos aí em propina, crime de corrupção, então, essa quinta operação em carne, então, cumprindo aí 14 mandados de busca e apreensão, né? A prisão, então, né, do pastor Márcio Pôncio, né? Ele que é pai de uma deputada, né, lá do Rio de Janeiro, e o Rodrigo Bacelar, como eu já falei, e o bicheiro Adilcinho, esses já estão presos, tá certo? Mais uma vez, o Rodrigo Bacelar, repito, ex-presidente da Alerj, deputado federal, né, preso, tá? E seria, como eu falei, o candidato, né, a substituir, então, o atual governo lá no Rio de Janeiro. Então, mais uma vez, a polícia vai aí desmanchando, desmantelando, né, os criminosos, né, esse mar de corrupção que vive, né, várias partes, né, do Brasil. Bom, para falar de Copa do Mundo, ontem tivemos as rodadas, né, logicamente a gente torce, muita gente torcendo por Senegal, né, Senegal entregou praticamente o jogo ali, né, e hoje teremos a Espanha e a Áustria às 16 horas, Portugal e Croácia às 20 horas, tá certo? E a Suíça vai enfrentar a Argélia à meia-noite. Então, a Copa do Mundo segue, mas segue também por aqui, né? Nosso dia a dia, tá certo? Perspectiva das eleições que se aproximam lá no dia 4 de outubro, né? Onde elegeremos, né, presidente, governadores, deputados estaduais, federais, mais senadores. Cada estado tem direito a eleger dois senadores, né? Porque aí faz uma 81 senadores, né? Então, de 4 em 4 anos, você elege um, né, para cumprir 8 anos. Então, elegemos um, né, no mandato, no, na eleição passada, e agora vamos eleger dois, né? Todos os estados têm aí o eleger dois senadores para um mandato de 8 anos. Então, é uma eleição pegada, uma eleição que remonta, né, todos esses problemas que o Brasil vem enfrentando de corrupção nos últimos anos, tá certo? Tivemos aí ontem, por exemplo, um áudio que foi revelado, né, do Vorkaro, citando aí, né, digamos assim, uma varredura, um raio-x, né, da jornalista Malu Gaspar, tá certo? Porque estava falando muito, então há um diálogo onde iam tentar, né, comprar, né, ou seja, o seu silêncio, né, com dinheiro, né, ou então, né, de outras formas, para você ver como as coisas andam, né, sem querer ninguém descobrir. Tem aí esse baile, né, ou pelo menos essa festa das astronautas também, que está sendo muito badalada, né, com muitos políticos envolvidos nessa questão. Isso seria pouco, ou seria quase nada, né? A gente quer saber onde que está o dinheiro, né? Esses dinheiros que foram desviados, quantos bilhões de reais, né, foram desviados, não só para festinhas particulares, né, mas para outras coisas. Está aí ontem, né, a Polícia Federal conseguiu mais uma vez, né, achar dinheiro, né, em endereços, tá certo, ligados a político aí, no caso aí o deputado federal Sotos Cavalcante, né, que foi na casa do em um dos endereços dos advogados, em um livro falso encontrou dinheiro, né, ele para tentar aí, logicamente, a polícia foi atrás para tentar checar se realmente, né, procedia as informações que foram dadas naquela apresentação.
apreensão de mais de 450 mil reais em um dos endereços do deputado.

0: Sócrates Cavalcante, ele que é líder do governo, aliás, do PL, na Câmara, né? E aí, quando a polícia chegou, em vez de não ter nada, ou pelo menos constatar que era a veracidade do que ele dizia, encontrou mais e mais dinheiro escondido. Então, as coisas andam dessa forma, e a Polícia Federal trabalhando todos os dias, e a gente, logicamente, torce para que tenha-se, né, um freio de arrumação. Agora é preciso, né, minha gente, a gente aprender a votar, tá certo? O Congresso realmente tem muito, né, o que mudar nele para que o povo possa novamente ter confiança em todas as instituições aqui no Brasil. No mais, a gente deixa aqui um forte abraço, bom dia para todo mundo. E a gente volta amanhã, se Deus quiser.
1: Pois é, vem na sequência Keila Paulino para comandar a primeira edição do Bom Dia Atual aqui na Tua FM, uma rádio diferente das outras. Empreendimento José Aglailson, Zé do Povo, Aglailson Júnior, Romero Queralbres. A todos uma ótima quinta-feira e até amanhã, se Deus quiser.

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0: Bom dia pra você, hoje é quinta-feira, dia 2 de julho de 2026, começando agora o nosso Bom Dia Atual.
1: Opa! Bom dia!
0: A partir de agora, só música de qualidade pra você, fique à vontade pra também pedir a sua 3526-4083, esse é o nosso WhatsApp.
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0: E vamos começar com cópia proibida, Léo Foguete.

Oi, gente, hoje é quinta-feira, dia 2 de julho de 2026. Eu sou a Suzy Luiz e tô chegando com as previsões astrais para essa quinta, dia 2. Vida longa para quem dá mais um giro em torno do sol, quem nasce no dia 2 de julho. É do signo de câncer, com a personalidade do signo de virgem. São pessoas um pouco sensíveis, mas pacificadoras, emotivas, buscam afeto constante. Tudo de bom para você que faz aniversário hoje, 2 de julho. Áries, Touro e Gêmeos, o primeiro bloco de previsões. Tudo de bom para você que faz aniversário hoje, 2 de julho.

Sorte 79, 16 e 06. Gêmeos nascidos de 21 de maio a 20 de junho. Gêmeos no trabalho, priorize tarefas que você já domina e use a sua experiência para ganhar dinheiro. A chance de quitar uma dívida. Desejos fervem. Cor para você, lilás. Números da sorte 62, 26 e 39. Eu já volto e falo com Câncer, Leão e Virgem com mais um bloco de previsões.

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5: 9:26. Temos participação ao vivo no nosso WhatsApp. Olá, bom dia. Quem me ouve?
6: Bom dia. É Nédio Arce Leal. Gostaria que você botasse uma música pra mim. De certo. Pablo, Choro na Chuva. Obrigada. 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Tenha um bom dia.
5: Bom dia, beijão pra você. Temos mais uma participação. Olá, bom dia.
7: Bom dia, Keila. Bom dia, que é José Marizinha. Toca pra mim, qual é uma música, Keila? De Vicente Neves, só pra curtir mesmo.
5: Certo.
7: Bom dia, Cida. Qual é a melhor escolha? Bom dia.
5: Bom dia, mais uma participação. Olá, bom dia.
8: Bom dia, Keilinha, minha rainha.
5: Bom dia.
8: Eu quero buscar o Zé Vaqueiro, coladinho.
5: Certo.
8: A melhor escolha, Valmira do Amparo.
5: Beijão, Valmira. Daqui a pouquinho eu vou tocar sua música e temos mais uma participação. Olá, bom dia.
9: Bom dia, minha linda. Bom dia a toda a tua firma. Que é Ana de Queixada 2. Gostaria de mandar meus parabéns para minha neta, Ana Luísa, que mora no Asa Leal. Parabéns, minha princesa. Que Deus abençoe, que Deus me mim, que Deus me guie, que derrame muitas bênçãos, que Deus realize todos os sonhos, dê muitos anos de vida a você. Nós te amamos. Eu, vovó Bastiana, tio Iti, tio Vani, seus priminhos, sua irmãzinha, a sua outra avó, seu avô e sua nanãe. Gostaria de ouvir uma música, Leonardo. Parabéns, meu amor. Você é o presente que Deus me deu, tá bom, meu amor? A tua FM, melhor escolha. Beijo, tudo da tua FM.

0: Mais um bloco de previsões astrais por aqui. Câncer, Leão e Virgem. Oi, Câncer, nascidos de 21 de junho a 21 de julho. Câncer, você vai encarar os compromissos com responsabilidade hoje e se destacar no que faz. Talvez você queira se isolar para se concentrar. Já dois, programas caseiros estão favorecidos. Cor para hoje, pink, números da sorte 54, 81 e 18. Leão, nascidos de 22 de julho a 22 de agosto. Leão, seu entusiasmo pode servir de inspiração. A Lua recomenda usar a sua boa lábia para conseguir o que deseja em todos os setores, incluindo o amor. A cor para hoje é o prata. Números da sorte 64, 28 e 37. Virgem, nascidos de 23 de agosto a 22 de setembro. Virgem, você vai contar com a sorte em tudo que fizer hoje, mas cuidado com os gastos. Você pode iniciar o namoro hoje. A cor para você é o creme. Números da sorte 20, 29 e 92. Eu já volto e falo com Libra, Escorpião e Sagitário.
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4: Bom dia!

Oi, pessoal, tudo bem? Tô de volta com mais um bloco de previsões astrais, agora falando com Libra, Escorpião e Sagitário. Vamos lá, Libra, nascidos de 23 de setembro a 22 de outubro, Libra, a Lua traz sorte, criatividade e otimismo pra você e ajuda você a se entender bem com todo mundo. Só fique longe de fofocas, tá? A cor para hoje é o roxo, números da sorte 21, 28 e 66. Escorpião, nascidos de 23 de outubro a 21 de novembro, Escorpião, você vai mostrar um pique invejável pro trabalho. Júpiter indica uma fase lucrativa. Você pode contar com uma força da família na conquista. Cor você laranja, números da sorte 49, 58 e 13. Sagitário, nascidos de 22 de novembro a 21 de dezembro. Sagitário, você pode acordar com a vontade de arrumar as coisas, mas faça isso cedo. Reserve um tempo para se cuidar. Você pode conseguir um serviço extra. A cor para hoje é o azul, números da sorte 95, 14 e 98. Eu já volto com o último bloco e falo com Capricórnio, Aquário e Peixes.

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3: 9h44. Temos participação no WhatsApp. Olá, bom dia. Quem me ouve?
4: Bom dia, Keninha. Aqui bom quem dia. Fala é Daniela do Bar de Águas Brancas. Eu queria ouvir a música de Rei Vaqueiro. Qualquer uma deles, só para curtir mesmo. Obrigada.
3: Beijão para você, Daniela. Temos mais uma participação. Bom dia.
5: Bom dia. Aqui é a Alda do Jardim Piranga. Eu queria escutar a música de Unha Pintada. A tua aqui é uma melhor escolha.
3: Beijão para você. Temos mais uma participação. Bom dia.
6: Bom dia, Keila. Sou Edileza de Parceira. Certo. Gostaria de ouvir uma música com o Hélio Safadão. Teus olhos. Para oferecer para todos meus amigos queridos, Parceira. E para você daí da rádio.
3: Muito
6: obrigada.
3: A tua
6: escolha. Bom dia.
3: Bom dia. Beijão.

0: De volta com o último bloco de previsões astrais, Capricórnio, Aquário e Peixes. Oi, Capricórnio, nascidos de 22 de dezembro a 20 de janeiro. Capricórnio, você pode fazer parcerias hoje bem vantajosas, porém evite comentar sobre os seus planos importantes. Vai bater vontade de um namoro mais sério, converse mais com seu amor, tá bom? A cor para hoje é o lilás, números da sorte 60, 24 e 61. Aquário, nascidos de 21 de janeiro a 19 de fevereiro, Aquário, una-se aos colegas para cumprir as tarefas. Se você tem parceria com parente, pode enfrentar conflitos. Se já tem love, não deixe ninguém interferir. A cor para você é o azul, números da sorte 79, 25 e 24. E para fechar as previsões, peixes, nascidos de 19 de fevereiro a 20 de março, peixes, a lua pede cooperação e união. Dê uma chance às parcerias. No romance, invista na sedução e realize as suas fantasias mais ousadas. Cor pra você, preto, números da sorte 62, 17 e 44. Amanhã tem mais previsões. Boa quinta-feira, até lá.
1: E essa aqui é do nosso eterno e saudoso Gabriel Diniz. Pensa numa canção bonita.

E a última de hoje é com Tarcísio do Acordeon, Meu Sonho. Muito obrigada pela sua audiência, pela sua participação. Vem aí o programa Experiência de Deus com o Padre Reginaldo Manzotti. Fiquem todos com Deus e até amanhã.

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Louvado seja nosso Senhor Jesus Cristo, para sempre seja louvado, queridos filhos e filhas. Hoje, quinta-feira eucarística, e nada como dizermos graças e louvores se deem a todo momento ao Santíssimo e Diviníssimo Sacramento. Filhos queridos, quinta-feira, nós estamos em plena novena de São Bento, quarto dia. São Bento, livrai-nos de todo o mal. Nós estamos pedindo a Deus, aparte de nós, todo inimigo, toda a influência do mal em nossa vida e as brechas que deixamos para que o mal haja. Amado povo de Deus, eu quero saudar a todos. Saúdo a partir da Rádio Evangelizar, de onde tudo começa. As rádios irmãs, cujos nomes cito neste momento. Rádio Atual FM 105.1, de Vitória de Santo Antão, Pernambuco. Evangelizar, sinal digital em todo o país, em várias cidades, canal aberto. Pelo YouTube, Padre Manzotti Oficial. 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E todas as plataformas digitais. Filhos queridos, povo amado de Deus, Jesus disse: onde dois ou três estiverem reunidos em meu nome, eu estarei no meio deles. Então, somos muito mais que dois ou três. Estamos reunidos em nome do Pai, do Filho e do Espírito Santo. Amém. Naquele tempo, entrando em um barco, Jesus atravessou para outra margem do lago e foi para a cidade. Apresentaram-lhe aí, então, um paralítico, deitado numa cama. Entra na cena. O sacristão começou certo: faça um milagre, é o que vamos rezar depois. Faça um milagre em toda a minha vida. Veja, apresentaram-lhe um paralítico numa cama. Quem você apresenta a Jesus? Pensa agora, alguém que está na tua casa, numa cadeira de rodas, alguém que está com uma deficiência, uma falta de mobilidade. Senhor, olha esta pessoa. Eu continuo o evangelho que diz que, vendo a fé que eles tinham, Jesus disse ao paralítico: coragem, filho, os teus pecados estão perdoados. Então, alguns mestres da lei pensaram: este homem está blasfemando. Mas Jesus, conhecendo o pensamento deles, disse: por que tendes esses maus pensamentos em vossos corações? O que é mais fácil dizer: os teus pecados estão perdoados, ou dizer: levanta-te e anda? Pois bem, para que saibais que o Filho do Homem tem na terra o poder de perdoar os pecados, disse ao paralítico: levanta-te, pega a tua cama, vai para tua casa. O paralítico então se levantou, foi para casa. Vendo isso, a multidão ficou com medo, glorificando a Deus por ter dado tal poder aos homens. Vai rezando comigo. A dor está batendo no teu peito hoje. E às vezes não é só por nossos problemas, são problemas na família. São pessoas que nós gostamos, amigos, que estejam doentes, numa cama. Uma cama significa prostração, uma cama significa momento de recuperação, momento de fragilidade, momento de enfermidade. Chega perto de Jesus e diga: faça um milagre, Jesus. Nesta quinta eucarística, olha para a fé destas pessoas, Senhor, a necessidade que elas têm. O paralítico andar. O evangelho de hoje: um homem estava numa cama e estava paralisado, e Jesus diz com uma palavra forte: levanta-te,
pega a tua cama e vai para casa. Jesus está dizendo para você hoje, Ele está entrando na tua vida. Ele, mais do que ninguém, sabe o que você está precisando. E por que você está me ouvindo hoje? Não é por acaso. Sempre me escuta, mas hoje o Evangelho está falando com você. Levanta-te, levanta desse sofá, levanta dessa mesa, levanta dessa cama, levanta deste estado de dormência na fé, levanta, põe-se de pé. Nós somos feitos para estar de pé, como Maria ao pé da cruz de Jesus, de pé. Levanta-te, toma a tua cama. Jesus, o teu nome tem poder. Clame comigo, cante comigo, Jesus. Jesus, o teu nome é poderoso, Jesus. Faça um milagre hoje, agora. Você que está na enfermaria, num hospital. Você que tem alguém na UTI que vai visitar à tarde. E os prognósticos não são bons. Não são pelos médicos, mas você vai se surpreender hoje à tarde quando for na visita. Marque a hora agora, marque, olhe no relógio. Olha, hoje dia 2 de junho, você vai no horário de visita. Ontem estava de um jeito, hoje é outro quadro, porque o Senhor está lá, agindo na vida dessa pessoa. Grave o que eu estou te dizendo. Sacristão, fique atento, muitos testemunhos virão desta palavra de Deus e dessa palavra de poder que o Senhor está dizendo hoje. Faça o milagre, levanta-te. E é o que Deus está fazendo, mudando o diagnóstico, curando tumores, curando feridas, tirando as células cancerígenas. O Senhor está agindo neste momento porque Ele quer, Ele é misericordioso, Ele é bondoso. Faça um milagre, Jesus, em toda a minha vida. Faça um milagre, Senhor, e cure, cure. Fez o cego enxergar, o paralítico andar. Então, Senhor, é isso que mais nós te pedimos, Senhor. Muito mais. Nós ouviremos falar. Muito mais. O Senhor está fazendo mais do que você está pedindo. Mais do que eu consigo imaginar. A obra é dEle. A vontade é dEle. O querer é dEle. Jesus, pelas tuas santas chagas, dolorosas, gloriosas, muito mais milagres Ele fará. Hoje é para você. Se olhou no relógio, marcou, você vai testemunhar.

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0: 5 da tarde e domingo das 8h30 às 5 da tarde. 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Filha de Deus, que a paz de Jesus esteja com você.
1: Amém. Sua bênção, Padre.
0: Você fala de onde, filha?
1: Eu falo de algum lugar do Paraná.
0: Filha de Deus, de algum lugar do Paraná. O que está acontecendo?
1: Primeiro eu quero dar um testemunho e depois um aconselhamento, Padre. Pedir um aconselhamento.
0: Tá bom. Você pode falar mais alto, por favor?
1: Posso, sim.
0: O que é o testemunho primeiro?
1: Meu testemunho é que eu fiquei por 7 anos alcoólatra, todos os dias.
0: Meu Deus.
1: Sou mãe. Tenho 2 filhos.
0: Certo.
1: Um de 28 e uma moça de 14.
0: É.
1: Quando entrei no alcoolismo, ela estava com 6 anos.
0: Sim.
1: Antes de entrar no alcoolismo, tive uma depressão profunda. Um diagnóstico de bipolaridade.
0: Certo.
1: Minha filha também.
0: Sim.
1: E entrei nesse maldito vício que eu já tinha já na adolescência.
0: Tá.
1: Mas ao me casar com meu esposo, que é o pai da minha filha hoje, eu parei e quando ela tinha 6 anos eu comecei a beber sem parar.
0: Entendo. Acolho. E aí, o que aconteceu?
1: E num dia 15 de outubro de 2023...
0: Olha aí, ela lembra o dia. Vai.
1: Eu fui liberta...
0: É.
1: Desse maldito vício...
0: Amém.
1: Num único pedido.
0: Sério, filho?
1: Porque eu não tinha vontade de parar.
0: É.
1: Eu só queria a morte.
0: Meu Deus.
1: Pra mim já tava tudo acabado.
0: Tá.
1: Tentei vários suicídios.
0: Certo.
1: E nesse dia 15,
0: o que aconteceu?
1: De outubro, eu acordei e vi minha filha viva em cima de uma cama depois de ter vindo de um dia de bebedeira com meu marido. Fui levá-la na catequese e na frente da igreja Deus falou: sua filha está viva por mim. Porque a gente não se lembrava como tinha chegado em casa, do trajeto, nem nada.
0: Entendo.
1: E eu falei com muita fé pro Senhor. Senhor, eu não quero mais a bebida na minha vida.
0: Pois
1: amanheceu
0: não.
1: O dia, eu não lembro mais do gosto.
0: Oh, filha.
1: Eu não tive abstinência.
0: Louvado seja Deus.
1: É como se eu nunca tivesse bebido.
0: Amém.
1: Eu posso ficar em lugares com bebida, eu posso ter festa, pode ter na minha geladeira.
0: Amém. Amém.
1: Amém.
0: Graça
1: amém.
0: Recebida.
1: Graça testemunhada.
0: Certo. E o aconselhamento, querida?
1: E o aconselhamento é que meu marido é alcoólatra.
0: É.
1: Estamos passando por grandes problemas no matrimônio. Inclusive muitas brigas. E depois que eu parei de beber, como se eu tivesse ficado insuportável ao álcool da parte dele.
0: Tá.
1: Ele bebe diariamente, todos os dias que sai do serviço, vai direto beber.
0: Tá.
1: Quando volta, volta alcoolizado. Eu não tenho paciência e eu agrido ele.
0: Tá.
1: Tanto batendo ou com palavras ou
0: nossa,
1: amaldiçoando.
0: Ô, filha, não, não, não. Isso não é o caminho.
1: Padre, mas eu não aguento mais pedir para ele parar. E ele falou que ele não vai parar.
0: Filha, nada justifica a violência. Então, primeiro ponto, bater jamais. Isso inclusive é um crime. Bater, ou seja, por palavras, você, por mais que não tenha paciência, você não acha que ele vai amadurecer? Você não chegou num dia que largou, ele não vai chegar?
1: Padre, ele já fez vários acampamentos. Ele fez um último agora, está com 20 dias e saiu muito, muito pior.
0: Vocês são casados?
1: Ele não aceita tratamento.
0: Não aceita?
1: Não, ele não aceita que ele bebe, que ele é alcoólatra.
0: Tá.
1: Ele é um pai ausente, ele é muito trabalhador. Ele acha que é só apanhar comida dentro de casa e pagar as contas. Nunca deixou faltar nada. Nunca. Mas a ausência dele está matando.
0: E qual é a tua... O que, que teu coração está dizendo?
1: Meu coração está em dúvida.
0: Dúvida em relação...
1: Se eu devo continuar nesse matrimônio ou não.
0: Certo. Filha, se for para agressão dentro de casa, se isso continuar, é melhor separar. É melhor a separação de corpos do que teus filhos verem o que está acontecendo. Isso não é edificante. E só que do outro lado, ao você se separar, você não está jogando ele na sarjeta?
1: Ele escolheu.
0: Tá bom. Entendo. Entendo. E você já falou isso para ele?
1: Já.
0: De separar, e como ele reagiu?
1: Ele fala assim: se você quer separar, vamos separar.
0: Entendo.
1: E ao mesmo tempo ele chega bêbado, aí ele quer beijar, fala que ama.
0: É.
1: Para mim é difícil. Para mim tá muito difícil. Eu sei que eu tenho meus problemas mentais, minha filha também tem. Mas está muito difícil. Eu estou tendo que tomar remédio para dormir, ou eu não tomo para me ver. Eu tenho medo dele me bater, porque aconteceu uma vez de eu bater nele, ele revidou.
0: Então, nessa altura do desgaste, não tem outro caminho, né? Não tem outro caminho. No momento, tentar que isso não se torne e acabe sendo um motivo de morte. Você sabe o caminho a tomar. Infelizmente, sabe. Que Deus abençoe e vamos rezar na sua intenção. Eu vou para o intervalo. Eu volto já. Volte comigo, povo de Deus.
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0: É um caso difícil, por isso a gente tem que rezar para que tenha o discernimento. Porque ao mesmo tempo, você percebe que é um histórico de alcoolismo. Alguém se regenerou, outro ficou. Só que o nível de agressividade me parece ser muito grande. Então, antes que aconteça uma morte, é preciso preservar a vida. Do outro lado, se percebe que se ele fez um acampamento, já fez vários, que mesmo ele não admitindo, lá no fundo ele quer sair, é uma linguagem subliminar. Tem algum aprisionamento, tem algo que está dentro dele que está impedindo ele de enxergar. Tomara que veja lá rápido. Só que este casal precisaria passar por um retiro de casais, um processo de amorização, de perdão, porque a história vem com desgaste matrimonial. Filhos queridos, eu não escolhi o texto. Eu vou, inclusive, lembrar, ontem foi dia 1º, nós fizemos 1 Coríntios, capítulo 6, de 12 a 20. Por que, que o senhor está falando isso, padre? Hoje, eu não escolhi o texto, mas tem a ver com a partilha que vamos ouvir, ou que acabamos de ouvir. Você vê o que, que é a providência divina. Bíblia aberta, cartilha de oração.
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0: 1 Coríntios, capítulo 7, versículo 1. Gente, eu não escolhi esse texto. Eu estou fazendo gradativo. Mas muito tem a ver com a partilha que acabamos de ouvir. Abra os ouvidos, dilate o coração. Agora, Paulo dizendo à comunidade de Corinto: vou tratar de assuntos a respeito do que vocês me escreveram. Qual a impressão? Impressão não. Ele está afirmando o quê? Certamente foram visitar Paulo e levaram alguns questionamentos. Levaram a ele alguns problemas que a comunidade está enfrentando. E ele vai responder neste capítulo. Vamos ver o que é. Vocês dizem que o homem faz bem em não casar. Vocês dizem que o homem faz bem em não casar. Mas eu digo, já que existe tanta imoralidade sexual, cada homem deve ter a sua própria esposa e cada mulher o seu próprio marido. Provavelmente, na comunidade, estavam defendendo o celibato. Celibato no sentido a castidade, viver sozinho. Mas Paulo percebe, e Coríntios é uma cidade muito fogosa. É uma cidade, é verdade, de lugar de muita promiscuidade, imoralidade. Então Paulo diz, já que existe essa imoralidade, é bom que o homem tenha sua esposa e uma mulher tenha seu esposo, seu marido. O homem deve cumprir o seu dever de marido. Atenção, não é só casar. Não é só da igreja não, meu filho. De noivo, de terninho, com daminha. Não. Tem gente que casa, quer levar a vida de solteiro, quer ser Dom Juan da vida. Largue mão, seu infeliz. Não é assim que funciona. O homem deve cumprir seu papel de marido. E a mulher cumprir seu papel como esposa. A esposa não manda no seu próprio corpo, quem manda é seu marido. Assim também, não diga, epa, já escutei o sacristão e o coroinha aqui cochichando. Pode parar, porque não está falando, preste atenção no texto inteiro. A esposa não manda no seu próprio corpo, quem manda é o marido. Assim também, o marido não manda no seu próprio corpo, quem manda é sua esposa. Percebe? O respeito, então. Se um pertence ao outro, vamos falar nesse linguajar, tem que ter o respeito. Respeito de marido, respeito de esposa. Não se trata de um objeto sexual. Não adianta nada a pessoa brigar o dia inteiro, chegar à noite e querer transar. Opa, 10 horas da manhã, lamento, meu filho, lamento. Tem verdades que não tem hora para dizer. Você pega a televisão, tem umas baixarias fora de hora e ninguém fala nada. Então deixa eu falar o que a palavra de Deus está falando. Tem que ter respeito. O outro não é um objeto sexual. Respeito. Versículo 5. Que os dois não se neguem um ao outro. Paulo está estimulando a relação sexual. Que não se negue um ao outro, a não ser que concordem em não ter relação por algum tempo, a fim de dedicar a oração. Paulo está dizendo algo que pouca gente faz. Por exemplo, marido e mulher juntos, abdicar da relação sexual por um tempo, para poder rezar melhor, para poder ter mais intimidade com Deus. Mas que isso, preste atenção, Paulo continua, mas depois, preste atenção, devem voltar a ter relações, a fim de não caírem nas tentações de Satanás, por não poderem se dominar. Provavelmente, havia casais que faziam a separação de corpos em nome de penitência. Mas o perigo é, ao se afastar sexualmente, se torna presa do diabo. Olha o que Paulo vai dizer. Ele tem coragem de falar essas coisas. Ele entra na vida do casal. Paulo era um celibatário, mas ele orienta assim: que os dois não se neguem um ao outro, marido e mulher, a não ser que concordem em não ter relações por um tempo, a fim de se dedicar à oração, mas depois devem voltar a ter relações, a fim de não caírem nas tentações de Satanás, por não poderem se dominar. O autodomínio, como é importante. Percebe que aqui não está colocando como negativa a relação sexual, não. Não está. Está dizendo que faz parte da vida conjugal. Eu diria que até está enaltecendo a importância marido e mulher terem uma vida marital. Só que tem que ter respeito, sensibilidade. Gente, porque é o corpo do outro. E é uma coisa tão íntima, que se não houver o dia, na vida, carinho, admiração, não, nunca deixe perder a admiração. Mulher, não deixe teu marido perder a admiração por você. Marido, não deixe tua mulher perder a admiração por você. Admiração do carinho, admiração do zelo, admiração em todos os aspectos. Se perder isso, perde-se muito. Esta foi a leitura orante de hoje. Vai dar o que falar. Vai dar o que falar. Vida sexual. Eu vou para o intervalo, eu volto já. Volte comigo.
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0: culpado, esse show não vai continuar, não. Amanhã tem mais. Ah, tem mais e vai ser chicotada pra tudo que é lado, meu filho. São Paulo não mede palavras, não. Por hoje é isso. Sobre a vida sexual do casal. Começou o assunto. Então você perdeu, agora tem reprise. Indica pra alguém. Às vezes não tem coragem de falar isso com o marido, com a esposa, bota o padre no meio. Diga ali, ó o texto. Ah, padre, o programa é muito inteiro, a pessoa não vai escutar. Vai ter o recorte às 20 horas. É 20 horas, né, equipe? 20 horas, vocês estão vendo ali, ó. Pode jogar na tela. Entra a leitura orante. Aí eles vão fazer o recorte do tema de hoje, vida sexual do casal. Eita, padre. Sim, senhor. Precisa falar da vida sexual dentro do casamento, minha filha. Tem que falar, marido e mulher tem que conversar a ponto de perguntar, você está feliz sexualmente comigo? Ah, não tenho coragem. Não tem coragem? Aí depois, do nada me largou, do nada. Não, tem que conversar. Sexualmente, você está feliz comigo no matrimônio, mulher? Você está feliz comigo sexualmente no matrimônio, marido? Conversem, gente. Tire esse tabu. Tire esse tabu da vida. Não fique conversando com as coleguinhas, os coleguinhas. Conversa com quem é de direito. Não tenha vergonha de falar sobre isso. Deus abençoou, Deus fez o ato sexual e é bom dentro do matrimônio. É algo abençoado por Deus. Tenho dito, por hora. Maísa, que a paz de Jesus esteja com você.
1: Com o senhor também, padre. Bom dia.
0: Bom dia, de onde você fala?
1: Eu falo de Goiânia, Goiás.
0: Goiânia, Goiás. Como é que você me acompanha?
1: Então, padre, eu gosto muito de ver o senhor. Então, eu assisto ou pelo site, lá no ao vivo, que a gente clica lá no site, ou pelo app mesmo.
0: Tá certo, minha querida. Então, você vê que o padre às vezes fica... Não fico bravo. Eu fico enfático, né? Eu falo com as mãos, eu gesticulo, é meu jeito de ser.
1: É,
0: né?
1: Ótimo ver o senhor.
0: Tá bom, querido.
1: Aliás, padre, aqui na minha casa, eu não sei nem como o senhor não fica rouco de tanto cantar, porque a minha filha ama o senhor. A gente
0: Obrigado.
1: Tá todas as músicas.
0: Que bom.
1: Se o senhor um dia precisar de a gente substituir o backing vocal do senhor, pode chamar nós duas, porque nós sabemos todas as
0: músicas. Inclusive a nova Inabalável?
1: Inclusive a nova.
0: Ah, depois você podia gravar um videozinho e mandar pra mim, tem um número que eu vou te passar pra eu postar. Você faz?
1: Faço com ela, faço sim.
0: Tá
1: ela
0: bom.
1: Ama o senhor.
0: Eles vão passar um número aqui que eu esqueci, é onde eles mandam as fotos nas terças-feiras. Vai lá, Maísa.
1: Ô, padre, eu quero dar um testemunho de São José. Eu sempre faço todas as novenas junto com o senhor, porque eu assisto o senhor todos os dias. Aí eu comecei a fazer o cordão de São José. Eu fiz o do ano passado pelo meu esposo. Meu esposo teve uns 3 anos de depressão. Foi um período muito difícil, meu esposo Guilherme. E ele foi um período muito difícil, padre, até que a gente conseguiu o tratamento psicológico, psiquiátrico e de oração, né, padre? Nós somos casal equipistas, nós participamos há quase 11 anos das equipes de Nossa Senhora, o senhor deve conhecer.
0: Sim, claro.
1: Inclusive, a leitura orante de hoje foi muito falando dos casais, né?
0: Certo.
1: Então, foi bem compatível com as equipes.
0: Que bom.
1: E aí ele estava nesse período, ele ficou muito tempo desempregado, né, por conta da depressão também. E eu fui fazendo o cordão de São José, pedindo um emprego para ele, e ele conseguiu.
0: Louvado seja Deus. A São José rogou.
1: São José providenciou. Toca o sino, sacristão.
0: Louvado seja Deus, querida. Louvado seja Deus.
1: Eu quero pedir oração para minha filha Isabela.
0: A Beck Vocal.
1: A Beck Vocal. Ela está fazendo uns exames que a gente está investigando uma espinha bífida oculta.
0: Tá.
1: E a gente queria que o senhor rezasse por ela, por favor, meu esposo, pelos meus familiares, pelos meus amigos da equipe de Nossa Senhora.
0: Tá bom.
1: Que inclusive, padre, foi a minha comadre das equipes de Nossa senhora, madrinha da Isabela, Cláudia e o César, que me apresentaram o senhor. Eles tiveram um testemunho muito lindo do senhor, que ele, há muitos anos, inclusive eles escreveram até no diário anual, teve um ano que teve pedindo testemunhos e ela escreveu o testemunho. Foi muito lindo, foi ela que me apresentou o senhor. Amém. É uma alegria muito grande. É Cláudia e César.
0: Um abraço, Cláudia. Um abraço, César. Olha os frutos aí da evangelização.
1: Ô, padre, eu queria pedir um favor.
0: Pois não.
1: Eu quero comprar, eu e meu esposo queremos comprar o livro Inabalável e nós queremos comprar a primeira Bíblia para a Isabela. Mas a gente queria que o senhor autografasse. Como que a gente faz?
0: Então, filha... Já que você me pediu isso, então eles vão puxar a linha e aí você fala com eles, eu faço a dedicatória, não é costume fazer isso não, mas você me pegou no ar ao vivo, aí eu faço a dedicatória e o pessoal dos produtos que evangelizam vão mandar para você, tá bom?
1: Tá bom.
0: Eles vão enviar para você produtos que evangelizam.
1: A gente compra por lá, a gente então, já comprou várias coisas. Mas eu queria que o senhor autografasse.
0: Vou fazer isso. Então anote o telefone para você mandar o back vocal ali do Inabalável.
1: Eu vou mandar.
0: 419-98-791-2787.
1: 2787.
0: Tá bom, um abraço, Deus abençoe, gente. Ó, equipe, organiza isso que eu prometi no ar e quero cumprir. Meu abraço a Maísa de Goiânia, Goiás, acompanha pelo site, arcebispo Dom João Justino Medeiros da Silva, da Arquidiocese de Goiânia. Solange, que a paz de Jesus esteja com você.
2: Amém, padre. Benção, padre.
0: Deus abençoe. Deixa eu só baixar um pouquinho o som aqui no meu ouvido. Vai lá, Solange, você fala de onde?
2: Eu falo aqui de Itaquera, São Paulo.
0: Itaquera, São Paulo. Como é que você me acompanha?
2: Eu acompanho da antena parabólica, canal 12.
0: Opa, parabólica digital, canal 12. Diga lá, minha querida. Antes que o sacristão tire a gente do ar, a palavra é sua.
2: Obrigado, padre. Padre, eu queria agradecer a Deus plenamente que eu e meu marido já tinha mais de 12 anos, a gente está tentando comprar o nosso cantinho. E graças a Deus a gente conseguiu comprar, né?
0: Opa.
2: E graças ao pai. E também, e teve os três processos dele, padre, que está na justiça, até hoje, eles estão recorrendo. Ele ganha, só que recorre, né?
0: Entendi.
2: E a gente está esperando essa graça para a gente poder quitar essa dívida, né?
0: Entendi.
2: E tem outro também, padre, outro pedido que ele queria pedir é para um primo meu, que ele sofreu um acidente de moto sexta-feira.
0: Tá.
2: Ele mora na Bahia.
0: Como é que é o nome dele?
2: É Wesley Souza Santos.
0: Tá. Anotei. Então, primeiro, diga assim: obrigado, Jesus, pela graça recebida.
2: Obrigado, Jesus, pela graça recebida.
0: Amém. Que é o seu cantinho. Inclusive, eu vou colocar as duas outras intenções: as causas na justiça e pelo Wesley Souza, tá bom?
2: Ô, padre, só uma coisinha. Queria te mandar uma foto. Eu fiz uma capela aqui em casa. Não é capela que fala é... Como é que fala?
0: Capela, oratório.
2: É, então. E eu queria tirar uma foto para mandar pro senhor. Tinha como eu estar fazendo isso?
0: Tem, filha. É naquele número que eu acabei de dizer. Anote ali. Acabei de dizer para outra filha. Para mandar foto.
2: Pega um pouquinho só.
0: Pega lá. Sacristão,
2: aí, padre,
0: tá bom, filho. O sacristão, segura um pouquinho aí que a mulher foi pegar uma caneta, homem de Deus.
2: Pera aí, padre.
0: Vai lá, minha filha.
2: Pode falar, padre.
0: 041.
2: 041.
0: 9.
2: Hã?
0: 98. 7. 9. 1.
2: 1. Ah, tá ok.
0: 2787. A telefonista passa para a senhora. Deus abençoe, eu volto já. Volte comigo, povo de Deus, em plena novena.

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Hoje é aniversário da cidade Águas de Lindóia, São Paulo, onde nós temos a TV Evangelizar, canal 29.1. Rádio Abelha Dourada FM, Itiúba, Bahia. Cultura FM, Santana do Pirapama, Minas Gerais. Líder FM de Colíder, Mato Grosso. TV Evangelizar, canal 15.1 de Patos de Minas, Minas Gerais. Filhos e filhas, você sabe que nós temos o livro Inabalável em todas as livrarias do Brasil. Adquira e presenteie as pessoas. Inclusive, eu quero lembrar, é um presente para você e para quem você quer que seja fortalecido na fé inabalável. Dai-me, Senhor, a fé inabalável de Jó. Dai-me, Senhor, a fé inabalável de Jó. E sempre tem orações. Mas, por exemplo, quantas vezes, estou lendo um trechinho, quantas vezes já ouvimos dizer coisas parecidas como foi vontade de Deus? Ou ainda, você precisa ter mais fé. Deus está te castigando. Você está pagando alguma coisa. São palavras que ferem. O senhor concorda com isso, padre? Então leia Inabalável, por exemplo, na página 85. Você acha isso certo? Eu reflito isso. Como dizer para uma pessoa, você está sofrendo porque merece? Isso é cristão? Inabalável. Respostas a questionamentos como esse em todo o Brasil. Escute esse testemunho, por favor. Ah, produtosqueevangelizam.com.br. Hoje até uma pessoa conseguiu de mim uma assinatura. Vai autografado. São Paulo, se essa moda pega, hein? São Paulo, Padre Reginaldo, a sua bênção. Peço por meio dessa carta, venho por meio dessa carta contar o meu testemunho. Sou casada há 32 anos. Em 2019, descobri a traição do meu esposo com uma colega de trabalho. Só o fato que eles trabalhavam juntos no mesmo setor e de ele precisar sair de casa todos os dias para ir ao trabalho já me causava muita dor. Sempre tivemos um bom relacionamento, vivíamos em harmonia. Após a descoberta, ele dizia não saber mais o que sentia por mim. Me humilhou com palavras e me feriram muito. Diante de tanta dor, pedi a São José que providenciasse o melhor, e ele providenciou. Ela, esta mulher, foi transferida da empresa. Meu esposo insistia na relação. Ele passou a bancar as despesas dela e acabou tendo muitas dívidas. Até que um dia disse para ele: amor sem dinheiro não é amor. Ela disse para ele: amor sem dinheiro não é amor. Eita! Foi preciso ouvir isso para que ele criasse vergonha na cara. Tô lendo, gente. Tô lendo a carta. Ela escreveu isso. Vou fazer o quê? Ela tinha metade da idade dele. Diante da tempestade, Deus nos uniu. Continuamos casados. Ele se arrependeu profundamente e reconheceu que eu não merecia ter passado por tudo aquilo. Confesso que a confiança foi quebrada. Quando me lembro de tudo o que aconteceu, ouço a voz do Senhor sempre falando: perdoa, filha, o perdão cura. Obrigado, padre, por me ensinar a ser uma pessoa melhor e a colocar Deus no centro da vida. Graça alcançada, graça testemunhada. Teresa Maria, da cidade de São Paulo. Forte testemunho, hein? Misericórdia de Deus. Juntos, novena de São Bento. A cruz sagrada seja minha luz. Não seja o dragão meu guia. Sai de retro, Satanás. Nunca me aconselhes coisas vãs. É mal que tu me ofereces. Bebe tu mesmo teu veneno. A cruz sagrada seja minha luz. Não seja o dragão meu guia. Sai de retro, Satanás. Nunca me aconselhes coisas vãs. É mal que tu me ofereces. Bebe tu mesmo o teu veneno. Ó glorioso São Bento, que sempre se mostrou compassivo com os necessitados, fazei que também nós, recorrendo à vossa poderosa intercessão, obtenhamos o auxílio em todas as nossas aflições.
que em nossas famílias reine a paz, a tranquilidade, e que se afastem todas as desgraças, sejam elas corporais, temporais, espirituais, especialmente o pecado. Alcançai, São Bento, do Senhor Deus Onipotente, a graça que necessitamos. Qual é a graça? São Bento, dai-nos a graça de, ao terminar nossa vida neste vale de lágrimas, possamos louvar a Deus e viver convosco no paraíso. Rogai por nós, ó glorioso patriarca São Bento, para que sejamos dignos das promessas de Cristo. São Bento, livrai-nos do mal. São Bento, livrai-nos da inveja. São Bento, livrai-nos do medo. São Bento, livrai-nos do pecado. O Senhor esteja convosco. Ele está no meio de nós. Abençoai, Senhor, a água, a roupa dos enfermos, as fotos de família. Abençoai os remédios e aqueles que mais precisam da vossa infinita misericórdia, por intercessão de Nossa Senhora do Carmo, São Pio de Pietrelcina, nos méritos das santas chagas, em nome do Pai, do Filho e do Espírito Santo. Amém. E eu me despeço com o clipe inabalável. 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Evangelizar é preciso.

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7: Meio-dia e 23.
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A violência continua em Pernambuco. Mataram 7 pessoas nas últimas 24 horas. De 1º de janeiro até esta madrugada, já mataram 1.421 pessoas no estado. Em Arco Verde, no sertão de Pernambuco, Juscelio da Silva, 38 anos, morreu após ser atingido por um golpe de faca nas costas durante uma discussão com um homem identificado como Antônio Carlos. A vítima chegou a ser socorrida para o Hospital Regional de Arco Verde, mas não resistiu aos ferimentos. O suspeito foi localizado pelas polícias civil e militar. Preso, confessou o crime e foi autuado em flagrante. O corpo da vítima encaminhado para o IML de Caruaru. Em Saloá, Carlos Eduardo da Silva, 20 anos, foi morto com um golpe de faca nas costas. O crime aconteceu após uma discussão iniciada dentro de um bar. A vítima ainda foi levada ao hospital, mas chegou sem vida. Poucas horas depois, uma ação integrada das polícias civil e militar resultou na prisão do suspeito, Kaique Tenório Pereira, 19 anos, que foi autuado em flagrante e será apresentado em audiência de custódia. O corpo da vítima está no IML. Em Altinho, Álvaro Antônio Alves Nery, 28 anos, foi morto com diversos golpes de faca na rua Deputado José Liberato. Segundo as investigações, o principal suspeito é um homem conhecido como Toinho do Abatedouro, que teria ingerido bebida alcoólica com a vítima antes do crime. Após o assassinato, ele teria retornado ao espetinho onde os dois estavam e afirmado que havia matado Álvaro antes de fugir. Até o momento, ele continua sendo procurado pela polícia. Em Garanhuns, um homem que estava desaparecido desde o último domingo. Ele foi encontrado morto dentro de uma casa abandonada no bairro Heliópolis. A vítima é Marcelo Monteiro da Silva. O corpo apresentava diversas perfurações provocadas por golpes de faca e estava em avançado estado de decomposição. Familiares informaram que Marcelo estava em liberdade condicional, utilizava tornozeleira eletrônica e havia perdido a visão durante o período em que esteve preso. A delegacia de homicídios investiga a autoria e motivação. Em Jupi, na zona rural, o agricultor Bartolomeu Freire Gomes Sampaio, 24 anos, foi executado a bala dentro da própria residência sítio Alto dos Santos. De acordo com a polícia, 3 homens encapuzados arrombaram a porta da casa e efetuaram diversos disparos de arma de fogo, enquanto a vítima do

0: dormia em um colchão na sala. Os criminosos fugiram e ainda não foram identificados. A motivação do assassinato permanece desconhecida. Além dos homicídios, um grave acidente deixou 5 pessoas mortas na manhã de ontem. BR-232 em Belo Jardim. E segundo a Polícia Rodoviária Federal, a tragédia pode ter sido provocada por uma ultrapassagem irregular feita por um motociclista. Ao evitar a colisão, um caminhão invadiu a contramão e bateu de frente da motocicleta e em uma van, que ainda foi atingida por um carro de passeio. Morreram um motociclista e 4 ocupantes da van. Outras 4 pessoas ficaram feridas e foram socorridas para o hospital de Belo Jardim. O motorista do carro fez o teste do bafômetro e não apontou ingestão de álcool. Os corpos das vítimas fatais estão no IML de Caruaru. Da Agência de Rádio Conexão Notícias, reportagem Rebê Macedo.
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0: três jogos mexem com os corações dos torcedores por todo o planeta. Às 16h, a Espanha do garoto prodígio Lamine Yamal encara a Áustria no SoFi Stadium em Los Angeles, nos Estados Unidos. Às 20h, Portugal de Cristiano Ronaldo enfrenta a Croácia de Luka Modric no estádio Toronto Field, no Canadá. Meia Vitinha fala do sentimento que a seleção portuguesa vai entrar em campo.
1: Não falta motivações para nós queremos ganhar este jogo, para passar à próxima fase. Ainda por cima há esse fator, há esse dia especial. Nós temos todas as motivações e mais algumas para ganhar amanhã, para querer ganhar amanhã, por nós, como eu disse, pelas nossas famílias, pelo Diogo Jota também, por todo o país, por todo Portugal.
0: Já na madrugada de sexta-feira, meia-noite, Suíça e Argélia duelam no BC Place Stadium em Vancouver, no Canadá. Na Rádio Nacional em Brasília, Bruno Mendes.
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Aqui quem está falando é Galego do Ônibus, Galego Bus. Então bota uma música pra mim aí, pra mim e pra minha esposa. Eu quero Henrique e Juliano. Bota pra rochar aí, Henrique e Juliano. Show!

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Na próxima quarta-feira, 8 de julho, a Receita Federal abre a consulta ao lote especial de restituição automática do Imposto de Renda da Pessoa Física, o cashback. O pagamento vai ser realizado no dia 15 de julho, diretamente na conta do contribuinte vinculada à chave PIX do tipo CPF. O cashback da Receita Federal é uma restituição automática de até R$ 1.000 voltada para contribuintes que não eram obrigados a declarar o imposto de renda, mas tiveram imposto retido na fonte.

0: feita diretamente no sistema Meu Imposto de Renda ou na página oficial de consulta de restituição. Da Rádio Nacional em Brasília, Ana Lúcia Caldas.
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0: Gama e 22.
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1: Atenção, senhores apostadores, extração das 12 horas e 40 minutos. Primeiro prêmio, 4355. Primeiro prêmio, 4355. Gato. Segundo prêmio, 9684. Segundo prêmio, 9684. Touro. Terceiro prêmio, 5294. Terceiro prêmio, 5294. Viado. Quarto prêmio, 6087. Quarto prêmio, 6087. Tigre. Quinto prêmio, 6238. Quinto e último prêmio, 6238. Coelho.
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1: Uma e 42.
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7: Vai, meu

Alô? Estão me ouvindo? Não tem mais ninguém aqui? Já pode subir. Então tá.

0: 21.
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0: 2:22.
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2: Atenção, senhores apostadores, extração das 14 horas. Primeiro prêmio, 7165. Primeiro prêmio, 7165, macaco. Segundo prêmio, 2856. Segundo prêmio, 2856, gato. Terceiro prêmio, 3307. Terceiro prêmio, 3307, águia. Quarto prêmio, 7989. Quarto prêmio, 7989, urso. Quinto prêmio, 6001. Quinto e último prêmio, 6001. Avestruz.
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0: Boa noite, Uberlândia! Faz barulho aí, Uberlândia, que eu quero ouvir!
1: Que coisa linda, galera!
0: Obrigado!
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0: 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Olá, olá, gente. Muito boa tarde, galera. Boa tarde para todo mundo. 3 horas em ponto. Estamos começando aqui mais uma edição do nosso Atual é Top. Ao vivo para você aqui na sua rádio Atual FM. Vai ter a sua participação aqui pelo nosso WhatsApp, que já tá liberado, 3526-4083. 3526-4083, para você participar conosco. Vem com a gente até as 5 da tarde, seguindo por aqui com as melhores músicas, os melhores sucessos e os maiores sucessos, com esse daqui, por exemplo, que eu vou começar o programa com ele. Mas antes, deixa eu fazer um registro aqui, que essa música que a gente vai curtir, é, de Cavaleiros do Forró, é em homenagem aí ao cantor Neto Araújo, vocalista da banda Colo de Menina, ex-integrante da banda Cavaleiros do Forró, que morreu hoje aos seus 42 anos de idade. Dono dessa voz aqui, ó. Cavaleiros do Forró com a música Não Pegue Esse Avião. Ele faleceu hoje, hein, aos seus 42 anos. Daqui a pouquinho a gente traz aí mais detalhes sobre esse acontecimento de hoje.
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5: Já estamos de volta aqui na sua Atual 100% a melhor escolha. 3:22, 3:22. Vamos aqui conferir a participação de vocês pelo nosso WhatsApp 35264083. Edjane está ouvindo a gente aí no centro. Rosa lá de Pombos pedindo para curtir uma música. Seu Desejo. Alô Rosa, muito boa tarde para você, para toda a família na sintonia aqui da Rádio Atual 100% a melhor escolha. Deixa eu ver quem mais aqui. Geisiane lá do bairro do Cajá pedindo para curtir o som de Aviões do Forró. E do loteamento José de Lemos está na audiência. Tem áudio por aqui pra gente ouvir.
6: Boa tarde, Léo. A Chineraia aqui do bairro do Cajuru.
5: Opa, né? Chineraia.
6: Já toca aí pra mim, por favor. Léo Magalhães.
5: Certo.
6: Léo Magalhães. O réu.
5: O réu de Léo Magalhães. Tá bom, meu querido. Um abraço, tudo de bom. Já tem essa música aí pra você. Pessoal no bairro do Cajueiro, uma excelente tarde pra todo mundo. Continue participando aqui comigo pelo 35264083. A indicação do sucesso que você quer curtir tá por aqui.
7: Olá, Márcio. Boa tarde. Aqui é Thaís do Gui Caxias. Gostaria de ouvir a música do Netanzinho. Até quando? A tua filha é a melhor escolha. Boa tarde.
5: Boa tarde pra você. Obrigado pela sintonia. Vamos lá, vamos curtir Aviões.

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1: Atual, a melhor escolha, 3 horas 41 minutos. Daqui a pouquinho tem oração da tarde com o padre Reginaldo Manzotti. Você continua participando comigo aqui pelo nosso WhatsApp 3526-4083. Tem ouvinte aqui.
2: Como é que você tá? Tudo bem com você?
1: Tudo bem.
2: Por favor, toca aí a música de Felipe Pires. Só Deus viu. E a tua FM é a melhor escolha. Obrigada, Deus abençoe.
1: Obrigado a você, Nida, pela participação. 31

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0: Coração da compadre Reginaldo Mandotti, ao vivo aqui na Atual, sempre a melhor escolha. As intenções dos nossos ouvintes na oração da tarde, Dona Ana lá de Tamanduá, pede oração por toda a família. Rosa lá de Pombos, também pela sua mãe, Dona Baixinha. Aqui o nosso ouvinte Igor, do loteamento José de Lemos, pede oração pelos seus familiares. Dona Olívia, do sítio Areia Grande, também acompanhando conosco aqui a oração da tarde. Família é do que merece ser cuidado com fé e esperança. Que Deus abençoe você e sua família com luz, proteção e sabedoria. Que não falte amor nos gestos, paz nos dias e propósito no caminhar. A bênção divina fortalece o que mais importa na vida. Que nunca falte amor no lar, fé nos corações e as bênçãos de Deus. Deus proteja toda a família com muita sabedoria, fé e coragem para enfrentar o Padre Manzotti nesta quinta-feira de julho de 2026, ao vivo aqui na sua Atual 100%, a melhor escolha. Ninguém está
1: sozinho. Olá, queridos ouvintes, aqui quem fala é o Padre Reginaldo Manzotti. 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Boa tarde, queridos filhos e filhas. Que a paz do Senhor esteja com você e que o manto de Maria, o seu manto abençoado, santificado. Vou rezar pelos doentes. Padre, eu queria mandar minhas intenções. Olha, acolho com muito carinho. Só ir no www.padrereginaldomanzotti.com.br e mandar os seus pedidos de oração. Em nome do Pai, do Filho e do Espírito Santo. Amém. Amado Jesus, que no momento do Calvário nos deste Maria por mãe, quando a João proclamou: eis aí tua mãe. Obrigado, Jesus, por ter nos dado mãe tão terna e poderosa, intercessora. Jesus, por intercessão de Nossa Senhora nesta tarde, nós queremos colocar e pedir que a tua mão se estenda sobre os doentes. Principalmente, Senhor, nas minhas enfermidades e nas enfermidades daqueles cujos nomes apresento agora. Diga os nomes. Jesus, que passaste pelo mundo fazendo bem, tocai nas feridas, amenizai a dor, tirai a ansiedade. Esteja ao lado dos que sofrem, santificai-os, Senhor. Que os remédios que foram prescritos cumpram a sua. Abençoe os que cuidam dos doentes.

0: e protegei-os com tua mão poderosa. Nossa Senhora, Mãe de Jesus e nossa Mãe, como fruto desta Ave Maria, olhai pelos doentes que mais precisam nesta tarde. Ave Maria, cheia de graça, o Senhor é convosco. Bendita sois vós entre as mulheres, e bendito é o fruto do vosso ventre, Jesus. Santa Maria, Mãe de Deus, rogai por nós, pecadores, agora e na hora de nossa morte. Nossa Senhora, rogai por todos os doentes. Nossa Senhora, rogai pelos que sofrem.
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5: Bem, já estamos de volta por aqui na sua rádio Atual 100%, a melhor escolha. 4 horas, 4 minutos, tudo igual por aqui, hein? 4 e 4. Vamos seguindo aqui com a nossa programação e você participando comigo no nosso WhatsApp 3526-4083.
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5: É o WhatsApp da Atual.
6: Eu sou Luiz Henrique, daqui de Jardim Piranga. Eu quero oferecer uma música para meu irmão Cauê, minha mãe Marília, meu pai Eduardo e a todos de Jardim Piranga. E eu quero a música de Marília Mendonça, Atual FM, a melhor escolha.
5: Valeu, valeu, querido. Boa tarde para você, para toda a família. Tem mais indicação aqui no nosso WhatsApp. 4 e 4, quem tá comigo por aqui?
7: Sandra dos Ferreiros. Oi, Sandra. Gostaria de curtir. Sim. As coleguinhas de Atual FM, a melhor escolha.
5: A melhor escolha, muito bem, sabe de tudo. Mais uma participação pelo nosso WhatsApp.
8: Oi, meu nome é Rafael. Oi. E eu gostaria de ouvir Simone Silmária, dedicar para minha mãe, Ana, na Atual FM, a melhor escolha.
5: A melhor escolha, obrigado pela participação. Tá aí mais um pedido das coleguinhas. Ou as coleguinhas, ou Simone Simária, ou Simone Mendes, né, gente, ó. 4 e 5, dá tempo aqui para mais participação, então vamos lá. Tem mais indicação do ouvinte chegando.
9: Me chamo Nena, moro na Rua da Lama, que eu gostaria de escutar a música de Zé Neto Cristiano, Atual FM, a melhor escolha.
5: A melhor escolha, muito bem. É o WhatsApp aqui da sua Atual bombando nessa tarde de quinta-feira.
10: Oi, galera linda da Rádio Atual. Opa. FM, aqui que fala é o Lelé Marinho. Eu gostaria de pedir uma música a vocês, de Vitor Oliver, Mexendo, Rádio Atual FM, a melhor escolha. Valeu, valeu, galera.
5: Valeu demais, galera. Valeu vocês, hein, pela participação de cada um. 4 e 6, chama ela, Samira Show e Forró 100%.

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0: Atual Notícias: suspeito de matar a esposa na frente do sobrinho de 12 anos é preso. Foi preso o homem suspeito de matar a esposa no bairro de Areias, zona oeste do Recife. Renata Veras da Silva, de 40 anos, foi morta na terça-feira dentro de casa, na frente do sobrinho da vítima, um adolescente de 12 anos. A justiça manda suspender Instagram de influenciador que fez falas preconceituosas contra nordestinos e chamou a região de esgoto do Brasil. A justiça determinou em decisão liminar que a Meta suspenda em até 2 dias o perfil do influenciador Gabriel Silva no Instagram. A medida atende a um pedido da Defensoria Pública de Pernambuco, que ajuizou uma ação civil pública acusando o criador de conteúdo de divulgar de forma reiterada discursos de ódio e xenofobia contra nordestinos, além de ofensas a pessoas em situação de pobreza e outras minorias. Duas mulheres foram presas hoje por suspeita de coagirem moradores a contratar um provedor de internet ligado a uma quadrilha. Elas são alvos da Operação Cerco Estratégico e atuavam na região da Ilha do Bananal, na Iputinga, zona oeste do Recife. A ação é uma continuação da Operação Lara, que prendeu 17 pessoas por envolvimento numa série de crimes na mesma região. Segundo a Polícia Civil, a quadrilha tentou instalar um estado paralelo na região e usava a ilha como um centro logístico do crime organizado há cerca de um ano. Acidente entre caminhão e carro deixa um morto e 3 feridos na rodovia PE-60 no Grande Recife. A colisão aconteceu no município de Ipojuca hoje pela manhã. A vítima, que morreu após a batida, ficou presa às ferragens e teve o corpo retirado por bombeiros. E olha, gente, para finalizar aqui o nosso giro de notícias, como já havíamos comentado lá no início do programa, hoje o forró perde uma das suas vozes, Neto Araújo, nos deixa. Mas sua música e sua história seguirão vivas no coração de quem ama a cultura nordestina. Que Deus conforte os familiares, amigos e todos os fãs nesse momento de dor. Descanse em paz, Neto. Sua voz continuará ecoando em cada canção e também em cada lembrança. Neto Araújo, vocalista da banda Colo de Menina, ex-integrante da banda Cavaleiros do Forró, como vocês ouvem aí no áudio. Outras informações a qualquer momento na sua Atual FM, 100% a melhor escolha.
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0: foi, filho?
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Excelente tarde para você que está aí na sintonia, curtindo o nosso momento de amor, da sua atual A Melhor Escolha. O amor verdadeiro é um sentimento profundo e eterno, que toca o coração e a alma de forma indescritível. O amor verdadeiro acontece quando a felicidade da outra pessoa é tão importante quanto a sua. Sempre que penso em amor verdadeiro, eu penso no que nos une, nos eleva e nos leva onde mais desejamos. Em cada momento que compartilhamos, eu sinto que somos um só corpo, uma só realidade. Amar você é fácil demais. Aliás, é muito bom. E a gente segue por aqui com o melhor do romantismo para você na atual.

Momento de amor da atual, a melhor escolha. A cumplicidade é algo único. Você é meu refúgio, meu lugar seguro, com quem me sinto livre para compartilhar segredos e planos. Olha, não ame pela beleza, pois um dia ela acaba. Não ame por admiração, pois um dia você se decepciona. Apenas ame por amar, se realmente sentir amor. O tamanho desse amor que é tão bonito, eu não sei dizer, pois não sei qual o tamanho do infinito e o que existe para todo este amor. A gente segue por aqui com muito mais romantismo. Você é o momento de amor da atual, segunda edição.

Finalzinho do nosso momento de amor. Em seus braços encontro a proteção e a força que preciso para vencer os desafios que surgirem em nosso caminho. Eu sei que o nosso amor está seguro porque entre nós existe respeito, mesmo com todas as nossas imperfeições. São elas que nos fazem aceitar e amar um ao outro exatamente como somos. Obrigado pelo carinho e pela companhia de vocês aí do outro lado do rádio, você que acompanha na frequência 105,1, internet, no aplicativo da rádio, no aplicativo RádiosNet ou pelo nosso site. Sejam todos sempre muito bem-vindos. Amanhã tem mais, estaremos juntos novamente a partir das 3 da tarde. Agradeço pela sua companhia, vem aí a hora do Moção, fiquem todos com Deus e até amanhã. Tchau, gente!

0: Nie.
1: W tu jest dość.
2: Ai, ele vai tocar, não tem ninguém que toca no pandeiro, vai.
1: É, rapaz, é o pequeno, o bicho desse homem.
0: Fora do pandeiro.
1: Ferinha, esse relógio, sério mesmo, assim, fora de brincadeira. Ele, o peso dele é maior, Ferinha?
0: É, não, é não. É,
1: é, ouro, é ouro legítimo, é Ferinha, isso aí?
0: É, isso aí.
1: Se você. Se tomar banho, se tomar banho demais, fica verde, não?
2: Manda ele comer carne de porco.
1: Coma carne de porco pra ver se fica verde.
2: Carne de porco, ver se dá certo.
0: Eu vou comer a carne de porco da irmã de Iró.
1: Ei, tenha calma, macho. Grande Ferinha tá aqui, macho. Ó, relógio de. Esta fera.
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5: Alô, São Paulo!

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0: 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Licurgo estuda, que homem da voz opaca!
1: Nota a gente aqui que eu joguei, é linda a gente, eu joguei na área, eu joguei na gente, onde é na área, onde eu
0: tô. Quem fala assim não é gago, é, palavra, é, fala aí.
2: E também, como foi que ele falou?
0: Não, olha,
1: mas... eu tenho.
0: É, Licurgo, a palavra-chave de hoje, palavra premiada?
1: É,
0: Ah!
3: Quem sabe?
2: O que é isso?
1: Não,
0: Ah, vamos ver se até o final do programa alguém adivinha a palavra premiada. A Soletre!
1: Tá
2: vendo? Eu também.
0: É.
2: Oxe, quer me cabular.
0: E ele está aqui também, o nosso grande Beto Tizinho!
2: Só Beto.
0: Grande Bubu está
2: Bubu
0: aqui.
2: Sua mãe.
0: Que é isso?
2: Você sabe que não rende pra que não.
0: Fruta boa é um bu. Que trava sua boca, é uma coisa, um suquinho de caju. Manda um alô pra Bubu, manda um alô pra Bubu.
2: Quero alô de vagabundo nenhum desse não, empurra o seu alô no seu...
4: Calma. Mas calma, Bubu, que é só apelido.
0: Ei, peraí, tenha calma, tenha calma.
1: Calma, Bubuzinho.
2: Só apelido. Cala a boca, super choque, velho.
0: Vamos ter calma pra não ter soco. Vamos ter calma pra não ter soco. Ele pega a, ele fica louco. Eu tô falando é do bode rouco.
2: Oi, fala, você fica rindo, como é que ele fica rindo?
1: Calma,
4: você tá longe de mim, seu Beck, ó.
0: Não, mas só é gente,
4: pô.
0: Já te diz, o bode rouco. Ei, peraí, ei, Biró, peraí, Biró.
4: Vai, sai, para de pegadinha, seu pegadinha da.
2: Que é essa agonia quando o cara fica pegando, tocando nele?
0: É, ele não gosta não, o cara pega nele, né, Biró?
4: Ai, homem! O c*** tá pegando.
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0: E quem gostou, levanta a mãozinha.
1: Alô, minhas potências, ei! 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
1: Chegando o cafezinho, muito obrigado. Risadinho está aqui trazendo o cafés, né? Quem tem movido a café, vamos embora, dando grau.
2: O nosso sangue é cafeína.
1: Se fui, se disser que fui eu nego. Se disser que fui eu nego. Meteram o dedo na mel do galo cego. Meteram o dedo. Mas não foi meu dedo, não. Foi o dedo dos outros. Foi o dedo dos outros. Foi o dedo dos outros. Não foi eu, não.
3: Você tá rindo pra esse cara.
1: Mas não foi meu dedo, não. Foi dos outros.
3: Você ligar pra mim chamando pra cá, eu digo, puxa o podcast. Não vem mandar.
1: Peraí, que amigo, mas tu é doido, né?
3: Fica só botando a gente pra trás. Você.
1: Não, aí dentro.
3: Aí de ver quem não presta é a gente.
1: Ô, mas tá vendo como é as coisas aí? Tu é doido, é? Ei, muita gente tá falando aí dessa notícia, né? Que você depois até... Eita, pílula! Que depois aí tá pegando fogo. Do jeito que a gente gosta. Aí o pessoal fica falando dessa notícia, você não fica falando das coisas que você não sabe, entendeu?
2: Que coisa?
1: Hein? Não, que foram dizer que Tizil tinha escovado seu fato. Eu digo, não fala... Não, pessoal, um comentário envaquejado, entendeu? Que ele tinha empurrado a chave em você.
2: Empurrado a chave em Satanás. O chave na besta fera, meu irmão. Vai pro inferno, rapaz.
1: Não, mas entrou só aquela parte da gordura.
2: Nem tem a gordura, nem o medo, nem
1: Não, mas foi o povo da vaquejada.
2: Manda o povo pro inferno.
1: Ei, vou começando agora aqui falando sobre o quê? Coisas que todo mundo é bom que faz. Por exemplo, colégio. Qual foi a época do colégio? Você estudou em qual colégio, Farinha, na época?
4: Eu estudei no Figueiredo Correia.
1: Figueiredo Correia. Aprende na peia. Figueiredo Correia. Estudou quantos anos lá?
4: Estudei 2 anos.
1: 2 anos. Ia só pela merenda, não? Era. Que bem, Galo, estudou em qual colégio?
4: Eu sou pra mim.
1: Em todos. Né? Todos, que era reprovado e ia pra tudinho. E ninguém aceitava.
2: Segunda a sexta.
3: Meu pai me tirou do Jorge Camelo.
4: Galo ia mais pra brigar.
3: A minha classe era eu.
1: Virou, tu estudou até a quarta série, não?
2: Durou até a quinta-feira.
1: Quinta-feira?
3: Na sexta não ia.
2: Mas ele não ia. Era cano.
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0: Tadinho, é o seguinte, eu vou ligar pra Lili, eu vou dizer que nós vamos fazer um BBB na casa dela.
1: Sabe como?
0: Como? Tá não, pônei, tarado, doido com banda de tijolo. Vamos botar tudo assim, fazer um moído, um fuá, um canjerense.
2: Você corta de faca não, viu, mamãe?
0: É braga.
3: Alô?
0: Alô, é Lilian?
3: É.
0: Dona Lilian, a respeito do Big Brother que a gente falou com a senhora disse que podia fazer na sua casa. Quando é que a senhora pode desocupar pra gente fazer esse Big Brother?
3: Big Brother?
0: Sim, quando é que a senhora pode desocupar?
3: Em casa nessa hora, não sei disso não.
0: Mas Dona Lilian, a senhora não disse que a gente podia fazer aí?
3: Não, você não conhece nada de Big Brother, não?
0: Mas Dona Lilian, o quarto do líder vai ser no quarto da senhora. É bom a senhora sair, porque a esculambação é grande.
3: Viu? Não, eu não sei nada disso aqui, não. Nem nunca vi falar, nem conheço nada de Big Brother. Deus me livre.
0: E outra coisa, a senhora não vai nem poder participar do programa como anjo, porque a senhora é muito feia, tá entendendo?
3: Isso é troca que tá fazendo, viu? É troca, pode saber.
0: Dona Lilian, a senhora vai participar ou não?
3: Mas vai, não, senhor, eu vou caçar com
0: a senhora. Se a senhora quiser, tem um quarto aqui, eu boto a senhora dentro, o quarto todo escuro, trancado, com jumento dentro, com os bolsos cheios de viagra.
3: Olha, bota sua mão aqui no quarto, viu? Bota sua mão ainda no quarto, mais um jumento.
2: Eu não aguento
4: mais. É
0: sério mesmo, eu vou ligar de novo. Adoro atoleiro, é um perigo monstro. Jumento.
4: Homem.
0: Viu botar o jumento no Big Bang pra esculambar logo, né?
3: Alô?
0: Ao respeito, viu?
3: Respeito? Não, você tem que respeitar a casa dos outros. Por que você tá falando isso?
0: Oi?
3: Você tem que respeitar, que vai chamar a polícia agora.
0: Faz pra Lilian!
3: Ó, deixa eu falar uma coisa. Você vai ver, viu? Vou chamar a polícia!
0: Oi?
3: A polícia!
0: A polícia não!
3: Você respeita a casa dos outros, viu?
0: Vou botar dois anos não, trancado com você!
3: Tá fazendo a casa de sua mãe, viu?

0: E eu me lembro na época do grupo escolar Estélio Ferreira, que é o que eu estudava. Aí eu chegava pra papai, aí papai via aqui e disse, meu filho, é muito caro pra pagar, porque na época a gente tinha vindo pra capital e papai escolheu dois filhos pra pagar. Papai era inteligente, a gente era 8 irmãos. Aí 4 ficaram no interior, outros 4 vieram pra cá. Dos 4 que vieram, ele fazia o seguinte, olha, vocês dois aprendem a ler, vocês dois aprendem a escrever. E aí... Quem sabe ler não sabe escrever. Quem sabe escrever não sabe ler. Pra quê? Pra gente andar junto e não ficar brigado. Que um dependia do outro. Que um só sabia ler, não sabia escrever. Aí ele dizia, meu filho, esse seu colégio é muito caro pra estudar. Eu digo, papai, olha que eu sou o que menos estuda. Era muito caro antigamente. Mas tu passou assim até quinta série, foi,
1: meu? Até aqui. Eu também. Chegava na frente e botava todo mundo na perdição.
2: Ei, moção, eu também. Pulava o muro
1: pra ir embora.
2: Eita.
1: Comia merenda e vazava.
2: Ei, moção, pai também lá em casa. Pai lá em casa, nós somos 9 irmãos, né?
3: Não.
2: Tudo bonito, assim, filho do... Tudo bonito. Aí, pai disse, vamos pagar só pra um.
1: Nossa, desgraça.
2: Aí, vamos escolher o mais fé, escolheram eu.
0: Pronto, pra pagar a matéria.
2: Pra pagar...
0: Eu sei.
2: A escola. É. Porque... Eu sofria muito bullying, né?
0: Sofria o quê?
2: Muito bullying.
0: Como era o bullying comigo? Bullying com ele, é o bullying.
1: Bullying de café.
0: Bullying de café.
2: Bullying é o que é o povo apelidante. Ele não olha, filho.
0: Aí o pessoal botava, era
2: fofando ele. É, que o povo cearense tem que ser apelido.
1: Eu pensava que tava fofando ele, mas era apelido.
0: Qual era os apelidos, Fadinha, que chamava assim? Na época, né? Eu chamo mais não.
2: É, o apelido era Chique, né?
0: É, Chique Besta Feira.
2: Meu nome é Paulo,
1: né? Tripa Seca. Não,
0: por exemplo, vamos lá começar, na época da Chique, que era a época da palmatória. Qual era os apelidos pra gente maga? Vem. Cibito baleado, não era?
4: É, calango seco.
0: Calango, tripa seca, não era?
4: Tripa seca. Papavento.
0: É. E o vento levou.
2: O vento levou.
0: Qual mais? Pra acabar mago.
1: Canela de sabiá.
0: Tripa seca. Galça. Né?
4: Se pode virar tripa.
0: Era. Chassi de grilo.
1: Desentupidor de pia.
0: Chassi de borboleta.
5: Bicicleta calói.
0: É, aquela CSzinha.
6: O leão é o corrinho.
0: Sim, chuchuzinho.
1: Cuscuzinho?
0: É. Cuscuzinho.
6: Não,
0: cuscuzinho. Qual era, por exemplo, seus amigos, tudinho com apelido? Os amigos aqui, tudinho lá de Cachoeira de Sá. Juruna, gogó de sola, piolho, bolo, né, rasga mãe. Todo mundo tinha apelido. Tinha um apelido do amigo meu que era Carrinho do Paraguai. Você brincava 3 minutos com ele, ele soltava rodinha, sabe? Todo mundo tinha apelido, todo mundo não tinha, galo.
3: Lá na rua do carro, Papa Capim com Gileto, que é o. Tem um filho de lá chamado Duda, que pra botar apelido só tem ele.
0: Ó, tá vendo?
3: Ele bota apelido de todo mundo. Ele vê uma pessoa e bota um apelido.
0: Foi, ó, Cláudio, fica isso aí, não. Foi. É, aí me disse, ó, Cláudio, você fica tirando onda, não, que feio é só tu, por isso chama todo filho de café. Ela dizendo, não foi?
3: Mas feio é só tu, e ele é a cara dele.
0: É, mesma coisa.
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0: Mas uma pegadinha não para, aqui é direito, é o seguinte, eu vou ligar agora. Vou ligar lá pra Roselândia. A história é dizer que o apelido dela é Carrego. Eu vou dizer assim que ela está organizando um protesto pra contar. Assim, por conta do alto preço do sal e da farinha. Tem gente tão miserável que quando você pega pra doar um alimento com a causa assim do pessoal, leva sal. Ah, o cururu.
1: Alô?
0: Alô, Roselândia?
1: É.
0: Dona Roselândia, a gente é aqui do sindicato. E a gente tá ligando porque soube que a senhora tá revoltada com o aumento do preço da farinha e do sal, é verdade?
1: Aumento dos preços?
0: Sim, diz que a senhora tá muito revoltada com isso.
1: Não, realmente, meu filho, eu engano.
0: Sim, mas a senhora tá com ódio mesmo com o preço da farinha e do sal?
1: Não, porque o sal tá o preço normal. A farinha também. O que realmente... Mas não fiz reclamação, que realmente nós achou um pouco mais caro, então foi o gás.
0: O gás, né?
1: Mas realmente ninguém reclamou nada, eu não reclamei nada. E então a energia, mas sobre preço das coisas assim, não.
0: Mas a senhora não ficou esculhambando todo mundo dentro do mercadinho por causa do valor do sal e da farinha, não?
1: Não, isso não existe. É um preço normal, tá bom, tá razoável, tá um preço bom.
0: Oh, se a senhora quiser reivindicar, entrar com ação, a senhora pode dizer, tá entendendo?
1: Não. Não tenho nada contra, isso não.
0: Se a senhora quiser organizar algum protesto aí na sua rua, que disseram que a senhora ia fazer isso, né?
1: Não. Sobre isso, realmente não foi reclamado, não falei isso nada. Nem nunca acontece, nunca aconteceu realmente aqui na nossa rua, não.
0: Eu posso acreditar que a senhora está falando a verdade, né?
1: Não, eu estou falando a verdade. Agora, se fez alguma pessoa reclamação, envolveu o meu nome e pegou o número do meu telefone, é outra coisa. Agora, só que isso não existe.
0: Dona Rosalanda, a gente só ligou aqui do sindicato porque ficou muito preocupado, porque disseram que a senhora já estava com cartaz, tinha fechado a rua e tocado fogo em pneu e tudo.
1: Não, isso não existe. Negativo.
0: Não é Dona Roselândia que tá falando comigo, né?
1: Aham.
0: Ah, foi um que botou uma faixa no supermercado escrito eu sou Carrego, né?
1: Foi da sua mãe.
0: Carrego? Aí é carregado.
2: Aí ela tá mentindo, não gostei não.
3: Ela botou
2: porque pra botar
3: faixa.
2: Na mamãe uma faixa não dá não.
3: Botou uma faixa,
2: não
3: dá, não. Botou uma faixa de seu Carrego.
0: Eu não vou ficar de novo não. Roselândia Carrego pegou lá, deixa no Carrego.
3: Cuidado. Será, hein?
0: É carregado.
3: Ó.
4: Alô?
0: O que tá acontecendo, hein?
4: Ué, vem cá, tu tem o que fazer, não é?
0: Tô fazendo, não tô ligando.
4: Eu por um jeito pra ficar montado em cima de tu, que tá fazendo é isso. Por que tu procura uma loja de roupa?
0: Mas foi Dona Roselândia que ligou pra mim.
4: Foi você que ligou, rapaz, não tava aqui, eu não vi nada que você ligou.
0: Eu tô só retornando, foi ela que ligou.
4: Quem ligou foi você, não foi ela que ligou. Tu tem o que fazer, não? Procura uma loja de roupa, senão vai ficar o do velho. Ou é do jumento mesmo?
0: Dá no mesmo.
3: Todos dois são irmãos.
2: Você prefere o quê, mamãe? Já que você é a mãe dele, tem que levar as coisas na frente.
5: O jegue.
0: Será que eu tô ligo de novo, hein? Roselândia, Carrego, nossos assessores estão aqui já comentando as
3: pegadinhas.
1: Oi.
0: Cadê a Dona Roselândia?
1: Quem é?
0: Eu queria falar com ela.
1: Você quer o quê? Diga o que é que você quer.
0: Ela não é Carrego, né?
1: Tem o que fazer, não é?
0: Ela é muito carregada, né?
1: A p*** que lhe pariu.
0: Cabe quantos carregos de filha atrás dela?
1: E é, seu filho da p***. Vá procurar o que fazer, vá.
0: Vai chamar Carrego, vá.
1: Vá procurar o que fazer, uma r*** do jumento, ou você botar no c***, filha da p***.
0: Deixa de ser mais educada, viu?
1: E é, até vai procurar um jumento que ele é mais educado pra dar um coice, filha da p***.
0: Oh, não, eu nunca fui tão maltratado.
1: E é, e você quer o quê? Que você fica perturbando aqui. Eu já assumi a polícia e já tá rastreando, seu filho da p***. Viu, seu merda?
0: Ah.
1: A polícia tá aqui rastreando vocês, seu safado. Fica passando troço pra casa dos outros aí, filha da p***.
0: Tu é de carrega, filha, tu é carregada também.
1: Vai se f***.
5: seu viado, que não tem mais o que fazer, seu filho da p***. Põe uma p*** na boca e no c*** da se f***.
0: Ô, carrego, moço! Terminando mais um programa, obrigado pela sua audiência, continua no canal do YouTube, você vai também no Instagram, acompanha a gente em todas as plataformas, Moção ao vivo! Uhul. Obrigado pela sua audiência, fiquem com Deus, até amanhã, se Deus quiser, é um K, é um B, é um O, se... Acabou-se! Uhul.

A Hora do Ângelus. O anjo do Senhor anunciou Maria, e ela concebeu do Espírito Santo. Ave Maria, cheia de graça, o Senhor é convosco. Bendita sois vós entre as mulheres, e bendito é o fruto do vosso ventre, Jesus. Santa Maria, rogai por nós, pecadores, agora e na hora de nossa morte. Amém. Eis aqui a serva do Senhor, faça-se em mim segundo a vossa palavra. Ave Maria, cheia de graça, o Senhor é convosco. Bendita sois vós entre as mulheres, e bendito é o fruto do vosso ventre, Jesus. Santa Maria, Mãe de Deus, rogai por pecadores, agora e na nossa morte. Amém. E o Verbo divino se fez carne e habitou entre nós. Ave Maria, cheia de graça, o Senhor é convosco. Sois vós entre as mulheres, e bendito é o fruto do vosso ventre, Jesus. Santa Maria, Mãe de Deus, rogai por nós, pecadores, agora e na hora de nós. Rogai por nós, Santa Mãe de Deus, para que sejamos dignos das promessas de Cristo. Oremos. Infundi, Senhor, como pedimos, a vossa graça em nossas almas, para que nós, que pela anunciação do anjo, vimos ao conhecimento da encarnação de Jesus Cristo, vosso Filho, por sua paixão e morte, sejamos conduzidos à glória da ressurreição, pelo mesmo Cristo, Senhor nosso. Amém.

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0: Santa Cruz, Leonardo Boris.
2: Zagueiro está fora do jogo contra o Ituano. De volta, William Alves e Alex Juan. Técnico Christian de Souza comanda treinamento amanhã às 18 horas. Hoje, o treinamento foi pela manhã. Atacante e lateral esquerdo ainda no DM.
0: Esporte, Wally Santos.
3: E falando em equilíbrio, o técnico Gilmar Dalpozo afirma que essa Série B é uma das mais equilibradas dos últimos anos. Esporte, perto de anunciar um lateral e um meia para o restante da atual temporada. Delegação rubro-negra, que já está em solo catarinense para o jogo do próximo sábado.
0: Tipo Capibaribe, Raldinei Alves.
4: Depois de fazer boa campanha na Série D do Campeonato Brasileiro, atacante Cauã Maranhão voltará para o Náutico. Com a abertura da janela, ele e outros contratados já poderão ser inscritos a partir do dia 6 de julho. Lateral Luiz Paulo projetou de forma positiva a sequência da temporada.
0: 18 horas, 9 minutos, vai começar o show!
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2: Na Arena de Pernambuco, e o Gabriel Souza deve ser o titular. A arbitragem é da Bahia. Wagner Francisco Silva Souza, auxiliado por Ledes, José Coutinho Neto e Jamile Costa Oliveira. O quarto árbitro, Hugo Figueiredo. Aí, o Eurico, ele tomou o terceiro cartão amarelo, está fora do jogo. Mas, você tem a volta do William Alves e Alex Juan, que já cumpriram a suspensão pelo terceiro amarelo. E ainda mais o Renato, que pode ficar no banco de reservas, que já cumpriu a automática pela sua expulsão na partida contra o Ipiranga. Agora, sinceramente, Ed, eu não sei a sua opinião, não sei se o William Alves voltaria à zaga ou ele manteria aí, talvez ele até colocaria o William Alves ao lado do Edson Miranda com o Matheus Vinícius. Pode ser na mesma postura de defesa que começou o jogo contra o time do Paysandu.
13: Usando três zagueiros, né?
2: É, porque você bota o Thiago Enes pela direita, o time do Paysandu.
13: Usando três zagueiros, né?
2: É, porque você bota o Thiago Enes.

0: Diferentemente do que aconteceu no outro jogo.
1: Exatamente.
0: Né?
1: Eu vejo que talvez seja a melhor maneira formar um Santa Cruz consistente, independente do sistema tático, se é uma linha de três
0: Time
1: zagueiros.
0: equilibrado, né?
1: Exatamente, Edinaldo. Exatamente. Um time
0: Agora você vê o
1: equilibrado.
0: seguinte, no caso do Alex Juan, eu não abriria mão dele não, porque ele é um especialista da posição, foi contratado para isso. Eu botaria ele, eu não botaria a
1: Aí
0: improvisação não.
1: você tiraria o Matheus
0: Tiraria o
1: Vinícius.
0: Matheus
1: Aí
0: Vinícius.
1: você colocaria o William Alves com o Edson
0: Com o Edson
1: Miranda.
0: Miranda.
1: É,
0: E já jogaram
1: também.
0: várias vezes já, né?
1: E aí
0: Agora.
1: você pode equilibrar, você colocando o Alex Juan, você pode equilibrar com Silva, com Pedro Favela e mais um meia.
0: Eu ainda tenho minha
1: Mas você
0: desconfiança de
1: sabe que ele
0: Silva.
1: jogou bem contra o Paysandu?
0: Ele faz aquele papel ali e tal. O que eu queria ver do Silva é feito aquele volante do Sport, o Gabriel, não sei das quantas, volante do Sport.
1: Zé Gabriel?
0: Zé Gabriel. Eles são esforçados, eles dão combate, mas na hora de sair jogando é um Deus nos acuda, minha gente. Tem hora que você tem que ter no volante hoje em dia a capacidade de melhorar a sua saída de bola, né? Acho que falta um pouquinho disso ainda para ele, mas ele fez uma boa partida realmente, você tem razão.
1: Eu não arrisco o time, não, porque o Fabinho também entrou e entrou bem.
0: Entrou bem, fez gol, né?
1: Pois é. O Thiago Marques, ele deve estar ganhando a posição. Porque o Thiago Marques, inclusive, deu a bola para o Fabinho fazer o terceiro gol. Me parece que o Thiago Marques ganha a posição. Agora, o treinamento aqui é curioso. Amanhã o treinamento é às 18 horas.
0: 18 horas?
1: No Arruda. Amanhã o
0: É em
1: treinamento é
0: função
1: às
0: do
1: 18
0: horário do
1: horas.
0: jogo, é?
1: Só se. Eu só vejo essa explicação, né? Não vejo outro tipo de explicação. Copa, essas coisas, eu não vejo outro tipo de explicação. Então é às 18 horas, já que o jogo é às 19h30, até uma prova ao contrário, que alguém me comunique, eu fiquei 18 horas, tá bom. 18 horas é 18 horas. E o jogo foi que era 21, passou para 19h30. E vou sobre o equilíbrio da competição. O Santa Cruz está na sétima posição, 18 pontos ganhos. E levando em consideração, se tiver um bom resultado de vitória e algumas partidas favoráveis ao tricolor do Arruda, ele pode subir muito na tábua.
2: É um campeonato que ele é muito traiçoeiro, porque você tem um turno para se classificar entre os oito. E você vê que é um campeonato muito parecido de pontuação do primeiro, né, para o sétimo, no nosso caso, aí são 4 pontos. Quem está lá em primeira, Guarani, ele perde. Então a gente já se aproxima, o bloco do meio ali já se aproxima das primeiras colocações. Então não pode metrificar o campeonato somente por posições. A gente tem que olhar o número de pontos e você vai perceber que a competição é difícil. Agora, obviamente, o nosso objetivo é entre os primeiros colocados. Só que não é tão fácil assim. Mas jogo a jogo, passo a passo, nós estamos construindo.
1: Muito bem, aí a palavra do volante Fabinho.
0: Tem uma coisa curiosa, Boris, que é você hoje no Santa Cruz, jogando, pegando alguns adversários mais fortes, mais bem colocados na tabela, e justamente times, o Santa Cruz tem saído bem,
1: Não é
0: curiosamente, né?
1: verdade? Não é verdade? Foi
0: Impressionante.
1: assim com o Brusque, que é o segundo colocado. Foi assim com o Paysandu, que era o terceiro
0: Enfrentar o
1: colocado.
0: Paysandu, sempre difícil na casa deles,
1: Tem o
0: sempre difícil.
1: Ituano, que também faz parte do G8.
0: Também.
1: E depois tem o Barra. O Barra
0: Vai ser
1: que
0: lá.
1: vai ser lá. E o Barra também. Aliás, eu concordo muito com o Fabinho. É um campeonato muito traiçoeiro, muito equilibrado, né?
0: Agora, o Santa
1: É
0: Cruz
1: verdadeiro suco de Série C.
0: tem que manter uma regularidade para um
1: Sim,
0: equilíbrio, né?
1: sim, sim.
0: Porque o ataque finalmente deu ar de sua graça no jogo passado.
1: É
0: Você viu
1: verdade.
0: Everaldo fazendo gol. Everaldo, inclusive, participou de 2 gols, né?
1: O
0: Uma
1: Everaldo, para mim, foi a
0: assistência
1: melhor figura em campo.
0: e o gol que ele fez. Mas precisa melhorar esse ataque ainda, né? E o sistema defensivo tem dado recado de alguma forma.
1: Tem dado o recado, e é o sistema ofensivo, todos sabem, o próprio Fabinho disse em entrevista coletiva que precisa melhorar e é ganhar mais confiança, sabe, Edinaldo? O sistema ofensivo tem que ganhar mais confiança. É claro que o futebol, por exemplo, o Vitinho fez uma bela partida contra o Paysandu.

0: mais solto, mais à vontade. Pois né? pois é. E aí anima, mas é aquela questão que você diz com muita propriedade, regularidade.
1: É.
0: Porque não adianta nada. Você ganha, aí perde, aí faz uma partida boa, ganha fora de casa, vem jogar diante da sua torcida e é uma negação.
1: Aliás, é um mal que está imperando nas nossas três equipes, né?
0: Não é verdade?
1: Nas suas respectivas fases.
0: É interessante
1: isso. O Sport joga em casa, não se acerta. Quando joga fora, às vezes consegue acertar.
0: Só tem uma derrota.
1: É. O Náutico também, né? O Náutico não ganha nos aflitos já há um tempo.
0: Também.
1: É impressionante. Isso tem um pouco de psicológico, talvez, né? Com a pressão da torcida. Não vejo outra coisa que não
0: eu,
1: seja
0: isso. Eu sinceramente, eu não vejo... Pressão da torcida, quando é pressão desfavorável, eu até entenderia, mas apoio.
1: É verdade.
0: Não dá para entender, né, Edinaldo?
1: Agora, essa questão do goleiro que você falou no princípio da nossa conversa, o Thiago Coelho.
0: Thiago Coelho.
1: Parece ter perdido mesmo a
0: posição. Eu acredito que sim. Você já tinha me perguntado sobre isso.
1: Gabriel.
0: Antes do Igor voltar dos Estados Unidos, da Copa. E eu falei que a confiança recai mais nesse momento para o Gabriel Souza, porque ele tem sido um goleiro seguro e tem dado tranquilidade. Não que o Thiago Coelho seja um mau goleiro, mas falhou. E aí o Gabriel, ele já tinha feito uma grande partida, e nós fizemos, eu gosto de lembrar,
1: contra
0: o Brusque. Aí depois entrou o Thiago Coelho, já não fez uma grande partida. Contra o Paysandu, mais uma boa partida do Gabriel Souza. Então,
1: começa ele transmitir segurança.
0: Exatamente.
1: Né?
0: Então ele pega a titularidade.
1: E essa renda, o que é que a gente pode dizer desse jogo, até pelo horário, pelo dia? Como é que é, meu irmão?
0: Edinaldo, eu vou dizer, a torcida do Santa Cruz é digna de ser estudada, né? Eu não duvido nada que de 12 a 13 mil torcedores compareçam à Arena de Pernambuco.
1: O jogo é que horas mesmo?
0: É 7:30 da noite, mas era pior, porque era 21 horas.
1: Aí é brincadeira.
0: Aí o Santa Cruz conseguiu passar para as 7:30. Já não é um horário como sábado e domingo. Tudo é festa, porque tem a seleção brasileira, às 5. Pior é do Náutico, né, Edinaldo?
1: Isso é que é
0: o terrível do terrível,
1: no
0: né?
1: No dia do jogo
0: no
1: da seleção
0: dia
1: de, brasileira.
0: Meia hora depois do jogo. Isso é que é o terrível do terrível.
1: E afeta o Náutico de todas as maneiras. Se for para comemorar a vitória, todo mundo vai estar brincando, não vai nem lembrar de Náutico.
0: É.
1: Claro que tem os torcedores que vão chegar junto, mas a maioria vai ficar e curtir a vitória da seleção brasileira.
0: Eu digo meia hora.
1: E se houver um retrocesso, o Brasil perde para a Noruega, a gente espera que não, aí vai ser aquela tristeza, bicho, aquela amarração na cidade.
0: Aí dá a impressão que... Ah, para que torcedor no campo, né?
1: É.
0: Para que torcedor no estádio, né?
1: Tem um ano para ir ver o Náutico.
0: Não precisa. Para que torcedor? Aí bota o jogo do Santa Cruz às 7:30. Bota 4 horas da tarde para você ver o que acontece.
1: É verdade. Mas vamos esperar que esse torcedor tenha motivos para comemorar, tanto da seleção brasileira como do Clube Náutico.
0: Quando eu falo meia hora depois, porque você está num jogo de mata-mata, tudo pode acontecer.
1: Se
0: inclusive
1: prorrogação.
0: Nada. Pode ser prorrogação e pênalti. Aí meia hora depois começa o jogo do Náutico.
1: Meu Deus do
0: céu. Que absurdo isso.
1: Torcer para o Brasil ganhar no tempo normal, porque se tiver prorrogação, pênalti, esse horário vai lá para as cucuias, meu amigo.
0: É, deu, hein?
1: Valeu, Boris.
0: Valeu, querido.
1: Pronto, nós acabamos de acompanhar as notícias do Tricolor do Arruda. Esta foi a quinta-feira. Tricolor, 18:24.
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9: Olá, Santos, boa noite para você, boa noite para a torcida rubro-negra e para todo mundo de bola rolando. A delegação do esporte que já para Santa Catarina, viu, Ed? Treinaram hoje pela manhã na Ilha do Retiro. O segundo treinado pelo Gilmar Dalpozo. Em seguida almoçaram, depois viajaram com destino a Santa Catarina. Amanhã a programação é a seguinte: treinam no CT do Figueirense à tarde.

0: de todo mundo no regime, em regime de concentração, para o jogo complicado contra o Criciúma. É o famoso jogo de 6 pontos, né? Uhum. Porque o Criciúma está na frente da tabela e o Leão precisa ser quebrando essa sequência negativa de 4 partidas sem vitórias. 3 empates para o Catarinense. Ele é o terceiro colocado com 27 pontos. Está a 2 pontos do Sport, que é o 8º, fora do G6 de 5. Então, vencendo o Criciúma, aquela velha história, e dependendo da combinação de alguns resultados, o Leão pode voltar sim a entrar no G6. E contratações já na retiro, informações chegando em todo canto, que foi divulgada pelo GE, e eu entrei com os amigos turistas lá de Salvador, e eles realmente confirmaram. O Sport acertou o direito Claudinho.
1: Sim.
0: Ele é um desenho antigo do Sport. Houve um contato inicial no início da temporada, mas a negociação, porque o jogador estava em processo de recuperação. Agora é totalmente recuperado. Ele vai vir para o Sport. Quem confirmou foi o presidente do Vitória, tá? O Fábio Mota. Só que a diretoria do Sport só fala sobre o assunto quando o jogador realmente assinar contrato e tiver tudo certo. Porque a informação que temos é que ele chega amanhã, pela manhã, aqui em Recife, para realizar exames médicos, e aí, se der tudo certo, será confirmado sim como reforço do Sport.
1: Uhum.
0: Agora, para mim, foi uma surpresa, porque o Sport tem 2 laterais que não estão comprometendo, viu, Ed? Que é o caso do Augusto Pucci e do Madison, né? Mas está chegando aí esse lateral direito para compor o grupo, e então deve ter sido uma solicitação, talvez ainda do Márcio Goiano, não sei, e aprovada aí pelo Gilmar Dalpozo, né?
1: Essa chegada dele seria a primeira dessa fase, prevendo aí a abertura de janela?
0: A primeira dele, porque é a primeira que nós conseguimos a confirmação, né? Não do lado do Sport, mas sim do Vitória. Ele tem 25 anos, tá aqui a informação.
1: Sim.
0: Jogou no Vitória nas 2 últimas temporadas. Em 2025, o ano passado, disputou 31 partidas, marcou 3 gols e concedeu 1 assistência. Este ano, sofreu uma lesão no joelho e em processo de reparação durante bom período. Tanto que não deu certo o contato inicial quando ele estava para ser convidado. Ele é revelado pelo Criciúma, fez carreira também lá no Tigre Catarinense, depois passou para o Vitória, 4 temporadas, e agora chegando aqui na Ilha do Retiro. Tem outro jogador que também deve estar atuando em breve aqui na Praça da Bandeira, que é um meio atacante, Diego Hernández. Eu acho que você até lembra dele, ele jogou no Botafogo.
1: Sim, sim.
0: É, ele estava emprestado ao Remo. Aí...
1: O passe dele é preso ao Botafogo ainda?
0: Exatamente. Só que o Botafogo não conta com ele para o restante da temporada.
1: Está fora dos planos.
0: Está fora do plano, dos planos. E ele entrou nos planos do Sport, né? Ele é uruguaio. Tá, pertence ao Botafogo e estava emprestado ao Remo. Não teve o contrato renovado. Inclusive, ele já se despediu da equipe do Pará na última terça-feira. Está tendo esse contato com a diretoria do Sport. E estamos apenas aguardando aí essa confirmação, essa definição. Até mandei uma mensagem para os amigos lá do Rio de Janeiro, também cronistas, e eles informaram que vão tentar informação concreta, mas realmente procede que o Sport manteve contato e que o Botafogo não tem interesse em continuar com o Diego Hernández para o restante da temporada. Então, o lateral direito, Claudinho, já está praticamente acertado, e o meio atacante uruguaio pode pintar, o Diego Hernández pode pintar também na Ilha do Retiro.
1: O Alex Santos, o que é que você diria depois de assumir o comando técnico, um dia após assumir o comando técnico do Sport Clube do Recife, da movimentação que já existe em torno de Gilmar Dalpozo? O que é que tem de novo?
0: De novo, ele não tem muito o que colocar em prática, né? Ele disse ontem, na entrevista coletiva de apresentação, que já conseguiu colocar alguma coisa dentro do clube, dentro do time. Porque ele assistiu 50 jogos do Sport, desde que foi contratado. Ele e o auxiliar dele, o Emerson, assistiram 50 jogos do Sport.
1: Assistiu uma quantidade enorme de jogos do Sport, hein? Conseguiste acompanhar tudo isso, Dalpozo?
0: Ele
1: tá de brincadeira.
0: Conseguiu. É jogo pra caramba, né, Ed?
1: 50 jogos, cara.
0: Até agora só foram 16 na Série B, né, Ed?
1: Pois é.
0: 15,
1: olha,
0: na verdade,
1: só,
0: né?
1: Ele viu o Pernambucano de cabo a rabo.
0: Viu tudo.
1: Copa do Brasil de cabo a rabo.
0: Copa do Brasil.
1: Copa do Nordeste.
0: Aí ele identificou alguns erros.
1: Se você juntar esses jogos todinho dessas competições, você não tem 50 jogos.
0: Mas eu acho que ele fez uma média, né, Ed?
1: Imagina se fosse por baixo. Pelo amor de Deus, mas deixa pra lá, vamos lá.
0: Bom, ele conseguiu identificar alguns erros durante esses jogos que ele assistiu, né?

0: Chegando aqui a informação, Alex, ele assistiu 50 jogos da Série B. Tá bom, tá certo. Então vamos lá. Ele conseguiu identificar alguns erros cometidos e já conseguiu tentar
1: Como?
0: ajustar.
1: Desculpa aí, então, Madalena, mas como 50 jogos da Série B?
0: Envolvendo os jogos da Série B, os adversários, porque ele conhece
1: De
0: tudo.
1: quantos anos isso? Porque não aconteceram 50 jogos da Série B até agora.
0: Mas é muito jogo, Adriano. Tenho certeza.
1: Você acredita que tem 50 jogos que o Sport fez na Série B?
0: Eu, por exemplo, sei que você gosta muito de acompanhar os jogos, grava em casa, fica assistindo depois,
1: Sim.
0: madrugadas adentro, né?
1: Mas um clube só, um clube só. Que jogou, o que é que o Sport jogou? O Sport deve estar na rodada, qual é a rodada?
0: Essa é a 15ª, né? Está
1: Décima
0: indo
1: quinta, cara.
0: para a 16ª,
1: Como
0: é.
1: 50 jogos na Série B?
0: Mas
1: Como?
0: deve ser jogos de todos os clubes, Arnaldo.
1: Ah,
0: Deixa
1: sim.
0: de tentar pegar no pé do oposto, deixa o homem trabalhar. Ele
1: Não,
0: assistiu
1: rapaz,
0: os
1: dá o posto,
0: jogos.
1: a gente tá melhor
0: A gente tá
1: qualidade.
0: melhor qualidade, isso
1: A gente
0: é
1: tá melhor
0: verdade.
1: qualidade, eu torço por ele.
0: Não, todos nós torcemos. Inclusive, ele até respondeu quando perguntaram sobre a rejeição que grande parte da torcida do Sport tem referente a ele. Ele disse que estava tranquilo, amadureceu muito referente a isso. Era um treinador resiliente, é um treinador resiliente, aprendeu bastante, evoluiu bastante e acredita sim que vai levar o Sport ao acesso à primeira divisão no ano que vem. E chamou atenção também nessa entrevista coletiva dele, como eu disse ontem, bem rápido, né? Sobre a questão porque surgiu a informação na rede social que ele não gostava do Perotti. Ele disse que
1: Ele negou, né?
0: negou.
1: Você disse ainda há pouco, ele assistiu 50 jogos de todos os times, e o nosso Armando Muri está confirmando aqui. Ele disse que assistiu 50 jogos de vários times que estão na Série B. Aí
0: Tá
1: tá
0: vendo?
1: certo, aí tá certo, senhor Adalposo.
0: Exatamente. E grande Armando, um abraço para você, Armando Moreira. Grande abraço. Pronto, então ele conhece perfeitamente todos os times da Série B. E o que chamou a atenção dessa questão do Perotti é que ele tentou pedir para que o jogador não viesse. Eu tentei entender porque surgiu essa informação dessa briga, mas não houve briga.
1: Pura maldade, né?
0: Na verdade, o que aconteceu é que o Perotti era reserva no time da Chapecoense com ele como treinador. Só que existiam jogadores, na visão do Dalpozo, que mereciam a titularidade. E o Perotti, naquela oportunidade, não merecia. Mas não é por questão de desentendimento, não. É questão de escolha mesmo, um treinador.
1: Até que tem que escolher, né?
0: Aí, tanto que quando o Juventude tentou levar o Perotti, inicialmente, ele conseguiu segurar o Perotti, mas quando o Sport foi em busca, o Perotti viu uma oportunidade de brigar. Inclusive, o Sport é o segundo time do Brasil que ele atua somente. E acabou dando certo, né? Veio para cá, é titular absoluto, é artilheiro. E o Dalpozo falou também do Barleta, que o sonho dele era treinar o Barleta, no que o Barleta fosse jogar com ele. Só que aí, já que o Perotti não ficou lá e o Barleta não foi, então ele disse que veio treinar os dois jogadores aqui no Sport.
1: Pois é.
0: Então ele disse, mesmo assim, meias verdades e muitas mentiras.
1: Agora me diz uma coisa, essa reação que você falou ainda há pouco do torcedor rubro-negro persiste
0: Persiste,
1: contra
0: persiste
1: numa
0: muito,
1: rejeição
0: muito.
1: ao treinador Gilmar Raposo?
0: Agora é porque o torcedor do Sport, ele ficou receoso muito com a efetivação do Márcio Goiano, né? Eles queriam, na verdade, um treinador de grife. Só que a atual situação do Sport, o atual momento financeiro é complicado ainda. Está equilibrada a situação, mas ainda não está totalmente resolvida. Por exemplo, já foi dito aqui, é conhecido por todo mundo, que o Sport precisa muito da negociação do volante Zé Lucas. O Ítalo Rodrigues, executivo de futebol do Sport, ontem falou para a imprensa que existem duas boas propostas para levar o Zé Lucas. Essas propostas são de clubes do exterior. Então acreditamos mesmo que ele, nessa janela, vai embora.
1: Deve ter gente lá no esporte. Leve esse homem, pelo amor de Deus, e manda um trocadinho pra gente.
0: É o principal ativo do Sport. Não adianta. Não tem outra. E o Sport precisa muito da venda do Zé Lucas para ter mais fôlego, pelo
1: É
0: menos até
1: porque é
0: o
1: o
0: final do
1: seguinte,
0: ano.
1: essa situação controlada que você acabou de falar, que é exatamente o que os dirigentes passam para vocês todos, repórteres, é aquele controle em cima do que está acontecendo no
0: No
1: momento.
0: momento,
1: Mas quando ele
0: exatamente.
1: olha para as broncas que tem que cumprir, que tem que pagar, aí é desespero, amigo.
0: A
1: Aí
0: gente
1: é
0: até
1: desespero.
0: eu perguntei até outras situações aí, ele falou que é mais cargo de presidência, respondendo, né? Eu até entendi, não quis esforçar muito não. Mas ele chamou muita atenção nesse quesito, porque realmente duas propostas que devem levar o Zé Lucas para fora do Esporte nessa abertura de janela. Então, com a saída do Zé Lucas, com certeza, outro volante deve ser contratado, né, para substituir, já que ele só tem para a posição o Felipe, o Zé Gabriel, mas tem o Fábio Matheus e o Pedro Martins que estão atuando muito bem. E falando em equilíbrio, posso chamar o Dalpozo para falar sobre...
1: Claro, só, você vai só me agradecendo, está ouvindo a gente, e ele quer saber de você se o interesse do Esporte no... Que rapaz? Falando e perguntava a você dizer o nome das pessoas que votaram contra ou a favor, mas... Não, não, isso aqui é outro assunto. Eu terminei entrando no... Não, está aqui. Ele quer saber o seguinte... Wagner Leonardo foi sondado.
0: É um bom nome. É, eu vou até apurar. Valeu mesmo. Eu vou até apurar, viu, Léo?
1: O Léo ele é um ouvinte assíduo de rádio, principalmente aqui da Rádio Jornal, mas ele escuta a rádio de todo o Brasil.
0: Conhecido.
1: Já me deu dicas, já me deu dicas de contratações que foram realizadas depois que ele me lembrou que tinha ouvido comentários a respeito nessas respectivas rádios.
0: O Wagner Leonardo.
1: É.
0: É um bom jogador.
1: Grande, grande jogador.
0: É, tá no Grêmio, vou até buscar informações, bem lembrado, viu, Léo? Vou até ter essa informação, mas pode ser uma boa opção. Ele, na verdade, é uma boa opção, com certeza. É, tava no Grêmio, né? Tava no Grêmio, o último clube do Wagner Leonardo estava no Grêmio. Vamos apurar para ver se procede essa informação. Também passou pelo Fortaleza, inclusive quem foi até afastado do Fortaleza foi o Emanuel Brits, o zagueiro, você viu, Ed? Do sim, Fortaleza, foi afastado, sim. Aí reclamou de... salários lá, um monte de coisa, e a diretoria...
1: Quem diria, né? Fortaleza estava tão bem financeiramente.
0: Afastou o jogador. Bom, é um bom zagueiro, mas eu não sei se ele já atuou mais de 13 partidas pelo clube, né, para ser negociado. Também é uma boa
1: aí
0: opção,
1: você,
0: quem sabe, né?
1: Você depois bota na sua agenda também o nome do Pedro Lucas, um atacante do Ipiranga de Erechim. Esse eu não conheço, não. Tem 23 anos, e estão falando no nome dele lá, que o Sport andou procurando ou não. Então... A rapaz, gente vai dar uma verificada no que está acontecendo ou no que não está acontecendo.
0: Veja o poder do rádio, né? A gente já está falando aqui, o Léo falou do nome do Wagner Leonardo, já chegou aqui o contato da fonte. Colocou assim só o sinalzinho de positivo. Então,
1: pois é.
0: Procede, né? Léo, beleza, depois a gente divide aí. A gente paga aquele velho caldo de cana para você. É verdade, um monte de nome aqui. Então vou apurar. Pedro Lucas e Wagner Leonardo. Valeu, valeu sim. E vamos ouvir agora o técnico Gilmar Dalpozo falando sobre o equilíbrio da Série B.
2: É um campeonato muito equilibrado. A gente fala sempre, parece que é repetitivo, né? A Série B é muito equilibrada, mas esse ano parece que está mais equilibrada. Tirando ali, eu acho que 5, 6 clubes que estão na zona ali de rebaixamento, eu poderia apontar aqui tranquilamente 14 equipes que têm ainda condição de buscar esse acesso. Eu vejo que tem equipes organizadas, tem equipes que individualmente têm boas peças, e falando especificamente do Sport, penso que o Sport está nesse padrão de busca de acesso. Ainda é muito cedo, porque eu não tive tempo ainda para falar com a diretoria em relação a reforços e necessidade. Eles me garantiram que vão buscar. Eles já identificaram isso, então eles também são mais apropriados para falar isso. É muito prematuro, porque ainda eu quero ver alguns jogadores que eu conheço que eventualmente estão recebendo poucas oportunidades, e outros que têm oportunidade e não estão performando por algum motivo ou outro, o sistema, a plataforma de jogo, questão mental. Então eu tenho que fazer uma análise interna e aí sim depois me posicionar.
0: Pronto, tá aí o técnico Gilmar Dalpozo falando em equilíbrio, porque quando mostramos a tabela para ele, que ele conhece muito bem, ele disse que 14 equipes da Série B nesse momento brigam pelo acesso.
1: Ok, Wallace.
0: Ok, Ed.
1: Torcedor rubro-negro acaba de acompanhar aqui no Bola Rolando a quinta-feira rubro-negra, 18h45.

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0: Chico Capibaribe. Alô, alô, Raldinei Alves.
1: Alô, Edinaldo, um abraço pra você, boa noite, um abraço pra todo mundo que tá nos acompanhando. O Náutico hoje fez mais um treinamento fechado, visando o jogo de domingo contra o Juventude. E tem uma novidade em relação ao elenco do Náutico. A gente já trouxe essa semana a contratação de Jean Carlos. Tem um jogador que tá voltando, é o atacante Cauã Maranhão.
0: Ele... Pô, rapaz, esse jogador tá arrebentando lá no Piauí,
1: na Série,
0: né?
1: D, isso. É o artilheiro da Série D.
0: Uhum.
1: Faz em 2026 a melhor temporada da vida dele. Ele é formado nas categorias de base do Náutico. E você, quem está nos ouvindo, devem se lembrar que ele nunca se firmou como um titular no time do Náutico, né?
0: Até... Também não tinha sequência, né?
1: É, quando tinha sequência de jogos era coisa de, sei lá, 5 jogos, enfim. Nunca tinha se firmado como titular. Ele já foi emprestado para o Botafogo, depois voltou para o Náutico, passou um tempo no Náutico tentando ganhar espaço, não conseguiu, foi emprestado para o Piauí. No Piauí, nessa temporada, ele deslanchou 29 jogos com 16 gols marcados. É um número bom.
0: Bom, a passagem dele lá é fantástica.
1: É, assim, de um modo geral, é como se ele marcasse um gol a cada 2 jogos, em média, é mais ou menos por aí. Então, depois desse bom desempenho, ele volta para o Náutico. Ele não tinha sido contratado em definitivo pelo Piauí, tinha sido emprestado, tem contrato com o Náutico, e o Náutico optou por voltar a contar com ele para a sequência da temporada, porque o Piauí foi eliminado, inclusive, para o Maguari, pernambucano, nessa edição da Série D. Então, é mais um reforço, e na posição de atacante que o Náutico tanto está precisando, né? É lógico que o time ainda vai precisar ir no mercado, vai precisar fazer contratações, está se planejando para isso. Mas o Náutico tem mais um jogador no elenco. Cauã Maranhão vai ser reintegrado ao elenco do Náutico, vai ficar com uma opção para ele, o Guilherme dos Anjos.
0: Essa é a hora, aproveitar que o garoto já ganhou rodagem, já está se destacando no futebol lá do Piauí, marcando muitos gols, é o artilheiro do time. É dar chance ao cara, para o cara também embalar por aqui, né? Não adianta trazer só para botar no banco, não adianta.
1: Vamos ver se ele ganha mais espaço. O Náutico hoje lida com o Paulo Sérgio lesionado e o Derek sendo muito criticado pelo que tem feito, ou melhor, pelo que não tem feito dentro de campo. O jogo está mantido, de fato, para o domingo. A gente falou um pouco sobre isso ontem, mas o Náutico já começou a venda de ingressos, está tentando levar a torcida para o estádio no domingo, depois do jogo da seleção brasileira com a Noruega. Por enquanto, Cauã Maranhão e Jean Carlos são os dois atletas que podem ser inscritos a partir do dia 6, eu sempre estou reforçando isso. A janela do meio do ano originalmente iria abrir no dia 20, mas a CBF vai abrir uma janela extraordinária para clubes da Série B, como é o caso do Náutico, a partir do dia 6. Então, muito provavelmente, Cauã Maranhão e o próprio Jean Carlos já ficam disponíveis para serem utilizados contra o Avaí no fim de semana seguinte, que vai ser o próximo jogo do Náutico depois desse.
0: E o drama de Paulo Sérgio continua.
1: Continua. Ele está no processo de transição, já é a reta final de recuperação, mas vamos ver no domingo, né? No domingo é uma nova história. Eu confesso que eu me surpreenderia se ele já fosse utilizado no domingo contra o Juventude. Não, Paulo Sérgio. Paulo Sérgio. Se ele já fosse utilizado no domingo contra o Juventude. Mas ele já está na reta final de recuperação. Eu lembro que o Paulo Sérgio, no processo de recuperação desse problema na coxa, dessa lesão na coxa, ele teve um novo problema e isso demandou mais tempo para se recuperar. O Luiz Paulo, a gente ouviu um pedaço da entrevista coletiva dele ontem, e hoje a gente separou um outro trecho. Ele falou um pouco mais sobre esse tempo, né, que ele ficou longe dos gramados, a lesão, na visão do jogador, quanto isso é danoso para um atleta profissional de futebol.
2: Passa um filme, né? Realmente passa um filme. Aí eu me lembro do jogo da lesão, né, contra o Confiança, lá na Série C, que já era o professor L. Um jogo que a gente tá ganhando de 2-0, nunca mais vai sair da minha cabeça essa cena. E realmente passa um filme, por você querer estar com seus companheiros e não poder ajudar. Você se sente, querendo ou não, uma pessoa que não pode fazer nada. Então você pensa em todos esses dias e isso também te dá força, né? Quando o professor Guilherme ele me chamou, eu estava totalmente ligado, totalmente querendo ajudar, sabe? Ainda mais pela necessidade da vitória que a gente tinha naquele momento, perdendo um jogo em casa. E em relação ao pedido do professor, eu acho que a palavra principal é intensidade. Né? muita intensidade, muita concentração. Eu acho que é isso que diferencia ele um pouco dos outros treinadores, sabe? Professor Hélio, professor Guilherme me deram total confiança para que eu pudesse voltar nesse jogo. Não foi de uma hora para outra, eu treinei bastante para estar ali. E aí, o que ele me pediu foi bastante intensidade, foco no jogo, que naquele momento a gente precisa reverter uma situação. Eu estava pronto, tentei ajudar, tentei dar o meu melhor. Infelizmente, não conseguimos, mas agora é trabalhar para que no próximo jogo seja um resultado diferente.
3: Você falou da volta, mas eu queria até perguntar um pouco mais sobre esse período que você ficou fora, porque eu imagino que seja uma frustração gigante, né, cara? Jogador de futebol e não pode jogar futebol. O que mais foi marcante para você, tanto negativamente como positivamente nesse período?
2: Ah, com certeza foi o jogo do acesso. Eu lembro porque eu queria muito estar com meus companheiros. E ali eu de fora, um jogo tão emocionante como foi, frente assim, sabe? Com certeza eu acho que tanto positivamente nesse jogo. Positivamente porque conseguimos o nosso objetivo e negativamente eu queria estar com meus companheiros. Então foi um jogo que eu gostaria muito de estar, mas infelizmente só pude torcer e conseguimos, mas já passou e agora a nossa história é outra na Série B.
1: Muito bem, tá então o lateral esquerdo do Náutico, Luiz Paulo. Quem sabe não pode ser utilizado de novo no jogo de domingo, porque o Igor Fernandes tem jogado como zagueiro e o Náutico tá com problema na posição de zaga. E o Léo Jansen foi só ok no jogo passado. Então o Luiz Paulo pode ser utilizado sim, tá, disse que tá pronto, tá 100%, já tá totalmente recuperado.
0: Será que tem alguma razão para anunciar alguma parte de torcida que está procurando o Náutico ou não?
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1: Em Brasília, 19 horas.
0: Está no ar a Voz do Brasil. As notícias do governo federal que movimentaram o país no dia de hoje.
2: Olá, boa noite.
1: Boa noite para você que nos acompanha em todo o país.
2: Quinta-feira, 2 de julho de 2026.
1: Vamos ao destaque do dia: investimento em infraestrutura.
2: Ferrovia Transnordestina vai receber mais 600 milhões de reais para acelerar as obras.
1: Hoje, no Ceará, foram entregues mais 101 quilômetros de trilhos e novos vagões para o transporte de grãos e fertilizantes.
2: Presidente Lula destaca a importância da ferrovia que vai ligar o Piauí ao porto de Pecém, atravessando 53 municípios nordestinos.
3: Essa é uma estrada de ferro vital para a perspectiva de desenvolvimento dessa região.
1: E ainda, integração do São Francisco.
2: Inaugurado o túnel Major Salles, que vai

0: levar água da Paraíba ao Rio Grande do Norte. Pablo Mundim.
1: Com 6,5 km de extensão, a estrutura recebeu investimentos de mais de 85 milhões de reais e terá capacidade para transportar até 20 metros cúbicos de água por segundo.
2: E hoje nós vamos falar sobre a relação entre o Bolsa Família e a saúde dos beneficiários.
0: Pesquisa aponta que menos bebês nascem abaixo do peso e também menor risco de morte por causas relacionadas à gravidez e ao parto. Luana Karen.
3: O risco de morte por doenças cardiovasculares diminuiu 4% entre beneficiários do Bolsa Família. As hospitalizações por abuso de álcool e outras drogas caem 17%.
2: Na apresentação da Voz do Brasil, Mariana Jungmann e Luciano Seixas.
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2: Entregas na saúde e na educação.
0: Em Juazeiro do Norte, no Ceará, ônibus escolares e unidades odontológicas móveis estão sendo destinadas a municípios do estado.
2: O repórter Nazi Brum tem os detalhes ao vivo aqui no estúdio da Voz do Brasil. Boa noite, Nazi.
4: Olá, boa noite, Luciano, Mariana, ouvintes da Voz do Brasil. Olha, são 40 novos ônibus escolares que vão para o transporte escolar em 40 municípios do estado. Um investimento de 18 milhões de reais por meio do novo Programa de Aceleração do Crescimento Novo PAC. Os veículos contam com equipamentos de segurança e todos possuem ar-condicionado, o que dá mais conforto para as crianças. No total, o governo do Brasil prevê a entrega de 1.500 ônibus escolares em todo o país no programa de renovação de frota. Já na área da saúde, o Ceará está recebendo 29 unidades odontológicas móveis que vão fornecer atendimento em áreas remotas ou de difícil acesso. Essas unidades realizam procedimentos clínicos, ações de prevenção e promoção da saúde bucal, ampliando o acesso à população aos serviços do Sistema Único de Saúde. E o presidente Lula participa daqui a pouco dessas entregas lá em Juazeiro do Norte. Mariana e Luciano.
0: Obrigada, Nazi Brum, pelas informações ao vivo aqui na Voz do Brasil.
2: Uma obra estratégica que promete reduzir custos no transporte e aumentar a competitividade do Brasil.
0: Também lá no Ceará, o presidente Lula entregou hoje mais 100 quilômetros da ferrovia transnordestina.
2: Quando pronta, ela vai transportar mais de 30 milhões de toneladas de cargas por ano, integrando o Nordeste aos principais corredores logísticos do país.
5: A bordo de um trem, o presidente Lula visitou as obras da Transnordestina, no Ceará, e entregou mais 101 quilômetros da ferrovia, no trecho entre Acopiara e Quixeramobim. Também foram entregues 100 novos vagões graneleiros fabricados pela indústria nacional para o transporte de grãos e fertilizantes. Outros 433 ainda. Lula anunciou também investimentos de 600 milhões de reais para acelerar a execução da obra e o impacto da ferrovia no desenvolvimento econômico da região.
6: Essa é uma estrada de ferro. A perspectiva de desenvolvimento dessa região, ela envolve o estado do Piauí, envolve o estado de Pernambuco, envolve, mas o Rio Grande é um pedaço bem. Alagoas, que é um pedaço de ferro, Rio Grande do Sul, se aqui der certo, vai ter um pedacinho para todo mundo, porque essa é a obrigação nossa de levar possibilidade de desenvolvimento para as pessoas desse país.
5: Com a entrega dos novos trechos, a ferrovia passa a contar com 777 quilômetros concluídos. Quando finalizada, em 2027, a Transnordestina terá 1.206 quilômetros de extensão, desde o Piauí até o Ceará, atravessando 53 municípios nordestinos e consolidando um novo eixo logístico. Dos 15 bilhões de reais estimados para concluir a obra, a ferrovia recebeu 11 bilhões até maio deste ano. O ministro dos Transportes, Jorge Santoro, lembra que investir em ferrovias é melhorar a vida da população.
7: Ferrovia cria um fenômeno chamado aglomeração. Juntar atividades econômicas, juntar equipamentos públicos, reduzindo o custo, aumentando a produtividade, melhorando a vida das pessoas.
5: A Transnordestina terá capacidade para transportar mais de 30 milhões de toneladas de carga por ano, reduzindo o custo com transporte e fortalecendo o escoamento de grãos, fertilizantes, combustíveis, cimento e minério. Reportagem Graziele Bezerra.
0: E hoje o presidente Lula esteve em Luiz Gomes, no Rio Grande do Norte, para inaugurar o túnel Major Salles, uma das obras mais importantes do ramal do Apodi.

0: que vai levar água ao oeste do Rio Grande do Norte e reforçar a segurança hídrica da região.
1: O ramal do Apodi vai beneficiar cerca de 750 mil pessoas em 54 municípios dos estados do Rio Grande do Norte, Paraíba e Ceará.
2: Com 6,5 km de extensão, o túnel Major Salles vence o trecho mais complexo do ramal do Apodi e faz a ligação entre a Paraíba e o Rio Grande do Norte. A estrutura recebeu investimentos de mais de 85 milhões de reais e terá capacidade para transportar até 20 metros cúbicos de água por segundo. O ramal faz parte do projeto de integração do Rio São Francisco e, quando concluído, vai beneficiar cerca de 750 mil pessoas em 54 municípios do Rio Grande do Norte, Paraíba e Ceará. Uma obra complexa que vai levar água e desenvolvimento para a região, disse o ministro da Integração e do Desenvolvimento Regional, Valdez Góes.
3: O ramal do Apodi foi R$ 1,5 bilhão de reais. Só o túnel Major Salles foi mais de 80 milhões de reais para fazer, para a água chegar, matar a sede e produzir emprego e renda.
2: Mais do que uma grande obra de engenharia, o túnel representa esperança para uma região marcada por longos períodos de estiagem. A chegada das águas do Velho Chico significa mais segurança para o abastecimento das cidades, fortalecimento da agricultura e melhores condições de vida para quem convive há décadas com a seca. A ministra da Casa Civil, Miriam Belchior, lembra que foram anos de empenho para realizar o maior projeto hídrico do país.
4: Nós fizemos um número gigantesco de reuniões para resolver problemas. Quantas vezes eu sobrevoei o eixo norte e o eixo leste para ver o andamento das obras. Foram muitos anos para a gente garantir que essas obras estejam hoje beneficiando a população aqui do Rio Grande do Norte.
2: O túnel Major Salles integra o trecho final do ramal do Apodi. Ao todo, o projeto de integração soma 477 quilômetros de canais em dois eixos. Com a obra, 12 milhões de pessoas vão ser beneficiadas em 390 municípios de Pernambuco, Paraíba, Ceará e Rio Grande do Norte. É água para a população do semiárido, mais produção e mais dignidade a quem sempre precisou conviver com a escassez e a fome, disse o presidente Lula.
5: Eu fico imaginando a quantidade de séculos que o povo do semiárido espera água. A seca é um fenômeno da natureza que a gente não briga com a natureza. Mas a fome, por conta da seca, é falta de credibilidade e de caráter que governa o país ou os estados.
2: No Rio Grande do Norte, o governo do Brasil também entregou 20 ônibus escolares por meio do novo PAC. Os veículos vão reforçar o transporte de estudantes, principalmente nas áreas rurais. Reportagem Pablo Mundim.
0: As empresas federais brasileiras tiveram um lucro de quase 170 bilhões de reais em 2025.
1: Um aumento de 45% em relação ao ano anterior.
0: Mais recursos e também mais investimentos para políticas públicas de apoio ao cidadão.
6: O lucro acumulado em três anos é dos 484 bilhões de reais. Os dados estão no relatório agregado das empresas estatais de 2025, divulgados nesta quinta-feira pelo Ministério da Gestão. Quase 5% de toda a riqueza produzida no país foi resultado de investimentos das estatais federais. 2025 também marca o crescimento dos investimentos dessas empresas. São 115 bilhões e 900 milhões de reais, um aumento de 115% comparado a 2022. A Conab, por exemplo, executou o maior programa de aquisição de alimentos da história. Foram compradas aproximadamente 88 mil toneladas de alimentos em 2025. E a Petrobras atingiu a maior produção de petróleo desde quando foi criada. De acordo com a secretária de Coordenação e Governança das Empresas Estatais, Elisa Leonel, para além do lucro expressivo e da contribuição com o orçamento do país, o impacto social dessas empresas é bem claro no dia a dia da população brasileira.
7: A Embrapa, com a pesquisa agropecuária, que gera uma segurança alimentar e uma produtividade no campo brasileiro inestimável. As empresas hospitalares, que têm prestado apoio fundamental ao SUS, são cerca de 51 hospitais nas redes hospitalares de empresas estatais federais. E os aeroportos regionais, por exemplo, que a Infraero gere e que são necessários num país de dimensão continental.
6: Outro ponto de destaque é a atuação de estatais como o Serpro, que usa as melhores tecnologias para garantir soberania digital, processando e armazenando em

0: território nacional os dados dos brasileiros. Reportagem Carlos Oliveira.
1: O Bolsa Família traz impactos na saúde dos beneficiários.
2: Foi o que mostrou estudos da Fiocruz com organizações parceiras.
1: O risco de morte materna, por exemplo, é 30% menor entre quem é atendido pelo programa.
3: Reduzir a pobreza faz bem para a saúde. A conclusão é de um conjunto de pesquisas da Fiocruz, que analisou os impactos do Bolsa Família na saúde dos beneficiários ao longo dos últimos 10 anos. Os dados foram divulgados em revistas científicas e mostram a relação entre o programa de distribuição de renda e a redução da mortalidade e da incidência de diversos tipos de doenças em populações vulneráveis, como exemplificou o pesquisador da Fiocruz, Maurício Barreto.
4: Desde a mortalidade materna, a mortalidade infantil, a nutrição infantil, a doenças infecciosas como a tuberculose, HIV/AIDS, hanseníase, né? Ficou muito sólido a ideia de que há um efeito positivo do Bolsa Família na saúde da população brasileira.
3: Entre mais de 4 milhões de bebês nascidos vivos, as gestantes beneficiadas pelo Bolsa Família apresentaram uma probabilidade 11% menor de ter bebês com baixo peso. E o risco de morte por causas relacionadas à gravidez e ao parto foi até 31% menor em comparação com aquelas que não recebiam o benefício. Segundo os pesquisadores, o resultado está associado ao maior acesso ao pré-natal e aos serviços de saúde estimulados pelas condicionalidades do programa. Como explica Rafael Osório, secretário de Avaliação, Gestão da Informação e Cadastro Único do Ministério do Desenvolvimento e Assistência Social, Família e Combate à Fome.
5: As gestantes têm que fazer o pré-natal, as nutrizes têm que levar suas crianças recém-nascidas para fazer o acompanhamento do desenvolvimento, a medição do peso e da altura para saber se a criança está se desenvolvendo bem, a vacinação, a condicionalidade. Ela traz a família para o serviço.
3: Ainda entre os achados das pesquisas, está que o risco de morte por doenças cardiovasculares diminuiu 4% entre beneficiários do Bolsa Família. As hospitalizações por abuso de álcool e outras drogas caem 17%. Já os riscos de desenvolvimento de HIV caem 41%, enquanto a probabilidade de morte pela doença é 39% menor. No caso da tuberculose, beneficiários do Bolsa Família tiveram incidência 41% menor da doença. As pesquisas utilizaram dados do Cadastro Único para Programas Sociais do Governo Federal, referentes a cerca de 96 milhões de cidadãos brasileiros, cruzados com informações sobre nascimentos, hospitalizações, notificações de doenças e óbitos. Reportagem Luana Karen.
2: E foi lançada hoje também a terceira edição da Pesquisa Nacional de Saúde 2026.
1: O estudo realizado pelo IBGE e Ministério da Saúde vai investigar o estado de saúde, hábitos de vida e utilização dos serviços de saúde em mais de 140 mil domicílios no país.
2: A edição deste ano traz novidades como a coleta de biomarcadores.

0: a capitão de Mar e Guerra, Marisa Martins, fala sobre a estrutura de atendimento.
1: A gente tem uma capacidade agora, nesse momento, de até 20 internações por até 48 horas. Temos uma capacidade de 2 leitos de CTI. Conseguimos fazer em torno de 150 atendimentos por dia. Temos um pequeno centro cirúrgico que a gente consegue fazer pequenos procedimentos. O que a gente está vendo muito nesse momento, desde quando a gente chegou até agora, são os pós-traumas, né, que não tiveram assistência depois que foram atendidos, primeiro atendimento, e foram embora. Então a gente está pegando essa segunda fase, pessoas que já são de doenças crônicas, diabéticos, hipertensos.
2: O governo federal também tem transportado toneladas de insumos em saúde e purificadores de água até a Venezuela.
0: A exportação de produtos de defesa brasileiros ultrapassou 1 bilhão e 800 milhões de dólares no primeiro semestre do ano.
2: Uma alta de 29% se comparado ao mesmo período de 2025.
0: Os produtos já chegaram a 150 países por meio de 130 empresas exportadoras.
2: Entre os produtos exportados estão aeronaves, armamentos leves, munições e serviços de engenharia.
0: Para o secretário de Produtos de Defesa do Ministério da Defesa, Heraldo Luiz Rodrigues, esse crescimento foi impulsionado por ações de incentivo do governo do Brasil.
3: Nós estamos investindo bastante, não só a defesa, mas todos outros ministérios investem também na aplicação de recursos para desenvolvimento tecnológico das nossas empresas de defesa. Esse desenvolvimento, ele capacita as empresas a terem produtos no estado da arte para poder ser vendido. Então, produtos de defesa com alta qualificação e com boa operacionalidade para uso. Então, isso começa aí um processo de fortalecimento das indústrias.
2: Mais de 64 mil procedimentos médicos e sociais foram realizados pela Força Aérea Brasileira em regiões de difícil acesso na Amazônia.
0: A Operação Excelsior percorreu uma rota estratégica pelo interior do Amazonas e do Pará para levar atendimento especializado e exames.
4: O exercício de campanha de emprego de logística, saúde e intendência operacional, o Excelsior 2026, realizou 64.119 procedimentos médicos e sociais em comunidades de difícil acesso, levando atendimento especializado, exames e suporte à população ribeirinha. A ação foi realizada em parceria com a organização não-governamental Voluntários do Sertão e percorreu uma rota estratégica pelo interior da Amazônia, passando pelos municípios de Itacoatiara e Parintins, no estado do Amazonas, e chegando na etapa final em Oriximiná. O brigadeiro médico Alexandre de Araújo Melo, comandante do exercício, traz mais detalhes.
5: Os principais desafios foram as grandes distâncias e dificuldades de acesso na Amazônia, o elevado volume de pacientes, a necessidade de assistência multidisciplinar, a limitada oferta local de exames e procedimentos especializados e a garantia da continuidade do cuidado. Esses desafios foram superados por meio de planejamento logístico integrado, emprego de estruturas temporárias de atendimento, atuação de equipes multiprofissionais, mobilização de especialistas e equipamentos, utilização de telemedicina e articulação com as redes locais de saúde para encaminhamento e acompanhamento dos casos mais complexos.
4: Para atender essas comunidades, a FAB mobilizou um hospital de campanha e uma estrutura de apoio logístico capaz de transportar equipamentos, medicamentos e profissionais de saúde para a região. Balsas da Comissão de Aeroportos da Região Amazônica foram utilizadas no transporte de materiais, enquanto equipes de apoio garantiram a montagem e o funcionamento da estrutura. Além do atendimento médico, a operação contou com ações de acolhimento social e assistência religiosa, oferecendo apoio aos moradores e também às equipes envolvidas na missão. Reportagem Gabriel Pinheiro.
2: Já está em funcionamento a plataforma informa.br para facilitar o acesso a informações públicas do Poder Executivo Federal.
0: Criada pela Controladoria Geral da União, a ferramenta utiliza inteligência artificial para localizar dados disponíveis em diferentes portais do governo e assim apresentar os resultados em um único ambiente.
2: Pelo informa.br, o cidadão pode pesquisar informações sobre áreas como saúde, educação, transporte, segurança e benefícios sociais.
0: Caso o conteúdo não esteja disponível, também é possível registrar e acompanhar pedidos diretamente pelo sistema.
2: Saiba mais sobre a nova plataforma em informabr.cgu.gov.br.
0: Aprender uma nova língua de forma gratuita e direto pelo celular ou computador já é uma realidade para muitos brasileiros que utilizam o MEC Idiomas.
2: A plataforma ultrapassou as 560 mil matrículas em todo o país.
0: O programa do Ministério da Educação agora vai ser integrado ao programa Idiomas

0: Sem Fronteiras, para ampliar o acesso dos estudantes.
1: O MEC Idiomas ultrapassou a marca de 564 mil matrículas ativas em todo o país. A plataforma gratuita do Ministério da Educação oferece cursos de inglês e espanhol em formato online, com aulas que vão do nível básico ao nível avançado e podem ser acessadas pelo portal ou aplicativo. Do total de matrículas, mais de 426 mil são para cursos de inglês e cerca de 138 mil para espanhol. Os estudantes têm acesso a teste de proficiência, trilhas de aprendizagem, exercícios, recursos de inteligência artificial para praticar conversação e comunidades de estudo. A plataforma vai ser integrada ao programa Idiomas Sem Fronteiras, fortalecendo a Política Nacional de Ensino de Línguas. A iniciativa busca ampliar o acesso gratuito ao aprendizado de idiomas, melhorar a proficiência dos estudantes e apoiar a formação acadêmica e profissional em todo o país. Para se inscrever, acesse gov.br/mec. Claudimário Carvalho, para a Voz do Brasil.
2: O aplicativo pode ser baixado pelos sistemas iOS ou Android. Já a plataforma pode ser acessada pelo site mecidiomas.mec.gov.br.
0: E as inscrições para o ProUni, o Programa Universidade para Todos, abrem no dia 7 de julho.
2: O programa é destinado a quem procura vaga em instituição de ensino superior privada.
0: Saiba quem pode participar.
3: O Ministério da Educação publicou o edital do processo seletivo do Programa Universidade para Todos, o ProUni, para o segundo semestre de 2026. As inscrições são gratuitas e estarão abertas de 7 a 10 de julho, exclusivamente pela internet no endereço acessounico.mec.gov.br. Para se inscrever, é necessário ter completado o ensino médio e ter participado das edições de 2024 ou de 2025 do Exame Nacional do Ensino Médio, o Enem. No exame, o candidato deve ter tirado, no mínimo, 450 pontos na média das 5 provas, sem ter zerado a redação. O edital veda a inscrição para quem declarou ter participado do Enem na condição de treineiro, ou seja, para quem fez o exame apenas para autoavaliação antes mesmo de concluir o ensino médio. Para fins de classificação e pré-seleção no ProUni, será utilizada a edição em que o estudante conseguiu a melhor média. O resultado da primeira chamada vai ser divulgado no dia 15 de julho no endereço acessounico.mec.gov.br/ProUni. Já a segunda chamada sairá no dia 5 de agosto. Reportagem Júlio César de Oliveira.
2: Mais investimento na educação superior no país.
0: O Ministério da Educação anunciou mais R$90 milhões para fortalecer as universidades federais.
2: Do total, R$70 milhões vão ser destinados às ações de extensão universitária. Os recursos vão ser distribuídos entre 69 universidades federais e poderão financiar atividades que aproximem o ensino da comunidade.
0: Outros R$20 milhões vão ser destinados à criação de cuidotecas, espaços de acolhimento para crianças que funcionarão no período noturno.
2: Mais brasileiros no mundo digital.
0: Pesquisa do IBGE revela que no ano passado 95% dos lares brasileiros tinham internet.
2: É o maior percentual da pesquisa, com um aumento de 1,3 ponto percentual em relação ao ano anterior.
0: O crescimento foi mais acelerado nas áreas rurais e a região norte apresentou o maior aumento no percentual de domicílios com banda larga fixa.
2: A conexão escada, aquela feita pela rede de telefone, foi de apenas 0,2% no Brasil.
0: De acordo com o Ministério das Comunicações, pela primeira vez, mais de 90% da população com 10 anos ou mais utilizou a internet.
2: E essas foram as notícias do Governo do Brasil.
0: Uma realização da Secretaria de Comunicação Social da Presidência da República.
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0: Fiquem com as notícias do Poder Judiciário e do Congresso Nacional. Boa noite.
2: Boa noite para você. Até amanhã.
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5: Você vai ouvir agora notícias do Poder Judiciário. STF homologa plano de reestruturação da Comissão de Valores Mobiliários.
6: STJ restabelece condenação da banda Aviões do Forró ao pagamento de danos morais por uso não autorizado de música.
5: Para a Justiça do Trabalho, de ônibus não acumula função por atuar também como cobrador.
6: Boa noite, eu sou Marcelo.

0: Marcela Luiz.
1: E eu sou Walter Lima.
0: O Supremo Tribunal Federal logou o plano emergencial de reestruturação da Comissão de Valores Mobiliários, a CVM, apresentado pela União.
1: A elaboração do plano foi determinada pelo Tribunal no âmbito da ação que questiona dispositivos de lei sobre a taxa de fiscalização dos mercados de títulos e valores mobiliários. Marcelo Della Libera.
2: O relator do caso é o ministro Flávio Dino. Em maio, ele determinou que a arrecadação futura da taxa de fiscalização passasse a ser destinada à CVM, observada a desvinculação das receitas da União, e proibiu novas retenções pelo Tesouro Nacional. Na mesma decisão, o ministro também determinou que a União apresentasse dois planos de reestruturação da autarquia. O primeiro, de caráter emergencial, foi este, homologado nesta quinta-feira. O segundo, de médio prazo, foi apresentado em até 90 dias. Na nova versão, a União elevou as metas de julgamento de processos administrativos para o segundo semestre de 2026, apresentou o cronograma para a incorporação de 30 novos servidores aprovados no Concurso Público Nacional Unificado e previu a criação de um fórum permanente entre a CVM e o Banco Central para aprimorar a fiscalização de mercados como os de fintechs, tokens e criptoativos, criadas por inovações financeiras.
0: Banda Aviões do Forró terá de indenizar por danos materiais e morais autores da música Pra Lavar.
1: Essa condenação foi restabelecida pelo STJ. Fátima Uchoa.
3: Os autores da música ajuizaram ação por danos materiais e morais, alegando que a obra foi gravada e executada em público sem autorização e que trechos do refrão foram empregados em material publicitário de uma cerveja sem identificação da autoria. O Tribunal de Justiça de Pernambuco manteve apenas a condenação por danos materiais, mas a quarta turma do STJ restabeleceu sentença que concedeu também reparação moral de R$100 mil, avaliando que o uso indevido da música gera dano moral sem necessidade de prova de abalo psicológico, independentemente de eventual valorização ou desvalorização da música com o uso pela banda Aviões do Forró. A relatora foi a ministra Isabel Galotti.
0: Para a Justiça do Trabalho, motorista de ônibus não acumula função por atuar também como cobrador.
1: Esse é o entendimento unânime da Justiça do Trabalho. Mila Amaral.
4: A quinta turma do TST isentou a empresa Aviação Redentor do Rio de Janeiro de pagar adicional ao motorista. Ele trabalhou por 7 anos na empresa e alegou que nos fins de semana, além de dirigir, também fazia o trabalho de cobrador nas folgas dos colegas. Por isso, pedia 30% a mais no salário. O Tribunal Regional do Trabalho do Rio acatou o pedido do motorista, mas o TST reverteu a decisão. Isso porque esse tipo de situação já é um tema de consenso para o Tribunal. Ou seja, é de entendimento unânime que diz que as funções de motorista e cobrador são complementares e compatíveis.
0: Justiça determina a cassação de chapas por fraude à cota de gênero em município de Rondônia.
1: A ação foi ajuizada pelo Ministério Público Eleitoral. Vanessa Pereira.
5: As decisões do Tribunal Regional Eleitoral de Rondônia confirmaram que houveram fraudes à cota de gênero por parte das legendas do PDT e agir no município de Pimenta Bueno, em Rondônia, durante as eleições de 2024. O tribunal olhou argumentos do MP Eleitoral e reconheceu que os partidos usaram candidaturas femininas fictícias apenas para preencher o percentual mínimo de 30%, exigido pela legislação, sem o real propósito de disputa eleitoral. Na decisão, a Justiça determinou a anulação dos votos das legendas do PDT e Agir para o cargo de vereador e tornou dirigentes e candidatas inelegíveis por 8 anos.
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0: Uma boa noite.
1: E até amanhã.
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8: Eu sou Paula Groba.
9: E eu sou Humberto Pinheiro.
8: E estes são os destaques de hoje do Jornal do Senado, que começa agora.
10: Senado vota

0: MP de 266 milhões e meio para cidades atingidas por enchentes em Minas Gerais.
1: Rede de Proteção à Mulher passa a ter prioridade no recebimento de alimentos.
0: Sancionada lei que inclui Ayrton Senna entre os heróis da pátria.
1: Boa noite.
0: Boa noite.
1: Além de proteção e abrigo, mulheres que escapam da violência doméstica precisam ter acesso à alimentação. E para ajudar nesse acolhimento, uma nova lei garante prioridade no abastecimento de alimentos às casas-abrigo e aos centros de atendimento às vítimas.
0: A norma teve origem em um projeto da senadora Tereza Leitão. Os detalhes com Marcela Cunha.
2: Com a nova lei, a rede de acolhimento a mulheres em situação de violência doméstica e familiar passa a ter prioridade no abastecimento de alimentos distribuídos pelo Sistema Nacional de Segurança Alimentar e Nutricional, o SISAM. A regra vale especialmente para centros de atendimento integral e casas-abrigo previstos na Lei Maria da Penha. A medida também alcança os dependentes das vítimas, como filhos e outras pessoas sob seus cuidados. O texto teve origem na proposta da senadora Tereza Leitão, do PT de Pernambuco, que lembrou que a ideia é reforçar a rede de proteção, garantindo a alimentação durante o período de acolhimento.
3: Destacando que é mais uma forma de garantir apoio, acolhimento às mulheres vítimas de violência. Essa é uma luta grande que precisa ser travada em todas as frentes.
2: Já a relatora, a ex-senadora Augusta Brito, do Ceará, afirmou que a medida ajuda a fortalecer a rede de atendimento para que, em situação de violência, tenham condições de deixar o ambiente de agressão com apoio e dignidade. A expectativa é que a prioridade no fornecimento de alimentos ajude a manter em funcionamento os serviços que recebem mulheres e crianças em situação de risco.
1: E a Comissão de Direitos Humanos aprovou um projeto que evita que a indenização paga pelo agressor à vítima de violência doméstica saia do patrimônio comum do casal.
0: Atualmente, a lei já prevê, por exemplo, o risco pelo agressor de possíveis custos de tratamento de saúde da vítima devido às agressões. Rodrigo Rezende.
4: Quando for definido pela justiça que um agressor indenize a mulher vítima da agressão e essa for sua esposa, os recursos de pagamento não poderão ser retirados do mundo casal, no caso, por exemplo, de um tratamento em comunhão de bens. Esse é o objetivo de um projeto aprovado pela Comissão de Direitos Humanos do Senado. A relatora, a senadora Jussara Lima, do PSD do Piauí, apontou que essa justiça. Ela teve seu relatório lido na CDH pela senadora Damaris Alves, do Republicanos do Distrito Federal.
5: Sem essa cautela, poderia ocorrer uma distorção evidente. A vítima seria formalmente indenizada, mas na prática, parte do valor indenizatório sairia de seu patrimônio.
4: Atualmente, a lei já prevê, por exemplo, o ressarcimento ao SUS de possíveis custos de tratamento de saúde da vítima devido às agressões. O projeto será analisado agora pela Comissão de Constituição e Justiça.
1: O episódio envolvendo um pedaço de vidro em um copo de água de uma professora, colocado por alunos de uma escola municipal de São José dos Campos, no interior de São Paulo, reacendeu o debate sobre a segurança dos profissionais da educação.
0: No Senado, a Comissão de Constituição e Justiça aprovou um projeto que endurece as penas para crimes cometidos contra profissionais das áreas de educação e saúde. Os detalhes com o repórter Bruno Lourenço.
6: O projeto de lei eleva o homicídio e a morte contra esses profissionais no exercício de suas funções ao patamar de qualificado e, consequentemente, ao rol dos crimes hediondos. Além disso, aumenta as penas para lesão corporal, ameaça, constrangimento ilegal, desacato e injúria. O relator, senador doutor Irã do Progressista de Roraima, defendeu que o endurecimento penal é pedagógico e urgente para conter o sentimento de desamparo que assola essas categorias essenciais ao desenvolvimento social do país.
7: O aumento dos casos de agressões a trabalhadores da saúde e da educação demonstra que os mecanismos jurídicos e institucionais atualmente disponíveis são insuficientes para assegurar um ambiente de trabalho digno e seguro para esses profissionais.
6: O crime hediondo impede benefícios como anistia, graça ou indulto e torna a progressão de regime prisional muito mais rigorosa.
1: E um grupo de senadores quer agilizar a votação em plenário e antes do recesso do projeto que regulamenta a educação domiciliar no Brasil.
0: A proposta, que trata do homeschooling, está sob a análise no Senado desde 2022 e já mobilizou manifestações favoráveis e contrárias da sociedade. O parecer da relatora é pela aprovação. A repórter Raíssa Abreu conta os detalhes.
2: O senador Eduardo Girão, do Novo do Ceará, um dos que assinou o pedido de urgência, disse que o ensino

0: domiciliar precisa de uma definição, já que muitas famílias que já praticam o chamado homeschooling têm vivido em insegurança jurídica. Em 2019, o STF decidiu que a modalidade não é inconstitucional, mas que precisa ser regulamentada por uma legislação específica.
1: Enquanto a gente não cumpre o nosso papel no Senado, famílias estão sendo aí intimidadas por militantes ideológicos do judiciário, inclusive com até prisão, pedido de prisão. Né, porque essas famílias não estão conseguindo se regulamentar porque o Senado não age.
0: Quem não concorda com a liberação da prática, como o professor Romualdo Portela, teme que as crianças e adolescentes percam o direito ao convívio com a diferença proporcionado pelas escolas.
2: A educação domiciliar é uma privação de direito destas crianças, porque elas não são preparadas para viver num mundo em que necessariamente elas terão que se haver com uma pluralidade de comportamentos, de crenças, de modos de encarar a vida.
0: Eduardo Girão informou que o pedido de urgência está sendo negociado com o presidente do Senado, Davi Alcolumbre.
3: O Senado aprovou hoje a medida provisória que destina 266 milhões e meio de reais para a reconstrução da Zona da Mata Mineira, atingida pelas fortes chuvas de março.
4: Os recursos serão usados na recuperação de moradias e serviços públicos e no pagamento de auxílio a famílias afetadas. A reportagem é de Douglas Castilho.
5: Do valor total, uma parte será aplicada diretamente em ações de resposta e reconstrução de infraestrutura emergencial, como habitações, escolas e unidades de saúde destruídas pelas tempestades, e o restante será convertido em pagamento de uma parcela única de R$ 7.300 para cerca de 5 mil famílias elegíveis. A votação da MP foi viabilizada após uma rápida articulação do Congresso Nacional, e o presidente do Senado, Davi Alcolumbre, explicou a urgência da análise da matéria.
6: O estado de Minas Gerais, a Zona da Mata Mineira, perderia a possibilidade de utilizar esse crédito para minimizar os danos e os impactos causados pelaquela tragédia natural. Não seria razoável um Estado da Federação que sofreu com uma tragédia não ter condições de minimizar os danos e os impactos causados por essa tragédia a centenas e milhares de pessoas.
5: Com a aprovação nas duas casas do Congresso, o texto que segue para a promulgação assegura o repasse imediato das verbas que serão alocadas pelo Ministério da Integração.
3: Uma lei que teve origem num projeto do Senado inscreveu o nome de Ayrton Senna da Silva no livro de heróis e heroínas da pátria.
4: Tricampeão mundial de Fórmula 1, Senna já era patrono do esporte brasileiro e agora passa a integrar o memorial que homenageia brasileiros e brasileiras que marcaram a história do país. Repórter Henrique Nascimento.
7: Ayrton Senna da Silva agora faz parte do livro dos heróis e heroínas da pátria. A lei nasceu de um projeto apresentado no Senado pelo senador astronauta Marcos Pontes, do PL de São Paulo. Tricampeão mundial de Fórmula 1, Senna já é patrono do esporte brasileiro. Para uma geração inteira, ele marcou as manhãs de domingo com vitórias, emoção e a bandeira do Brasil no alto do pódio. Marcos Pontes comemorou a nova lei e lembrou o orgulho que Senna despertava nos brasileiros.
8: Eu sei que pelo menos os mais velhos acordavam no domingo, como eu, para assistir o Ayrton Senna. Não era nem a Fórmula 1, era o Ayrton Senna vencendo, colocando a bandeira do Brasil lá em cima.
7: O senador Nelsinho Trade, do PSD de Mato Grosso do Sul, afirmou que Senna deixou um exemplo de dedicação, ética e fé.
9: Esse é o legado e é o segredo que o Ayrton deixou dentro de mim.
7: O livro dos heróis e heroínas da pátria fica no Panteão da Pátria em Brasília e reúne nomes que marcaram a história do país.
4: Com edição de Paula Groba e trabalhos técnicos de João Lira, o Jornal do Senado fica por aqui. Acompanhe agora as notícias da Câmara dos Deputados. Boa noite.
3: Boa noite e até amanhã.
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11: Câmara estende proteção de direitos a plantas desenvolvidas geneticamente.
12: Comissão amplia repasses a municípios e fundos para regiões sul e sudeste.
11: Projeto de lei que equipara misoginia ao racismo vai avançar com urgência.
12: Deputados aprovam medidas de apoio aos exportadores e contra enchentes.
11: Boa noite. Câmara aprova medidas provisórias que destinam recursos para a saúde de policiais, apoio a empresas exportadoras e para recuperação após enchentes em Minas Gerais. A repórter Daniele Lessa acompanhou as votações.
13: O plenário da Câmara aprovou três medidas provisórias que destinam recursos para a saúde de policiais, apoio a empresas exportadoras e para recuperação após enchentes que aconteceram em Minas Gerais no início do ano. Uma das medidas provisórias direciona recursos arrecadados com as empresas de apostas conhecidas como BETs para o Fundo para Aparelhamento e Operacionalização das Atividades FIM da Polícia Federal, o FUNAPOL. O repasse dos recursos das BETs será gradual, 1% em 2026, 2% em 2027 e 3% a partir de 2028. Além disso, o governo federal fica autorizado a repassar até R$200 milhões ao FUNAPOL ainda em 2026, utilizando recursos livres do Tesouro Nacional. Esses recursos poderão ser usados para custear a saúde dos servidores da Polícia Federal, da Polícia Rodoviária Federal e da Polícia Penal Federal. O projeto ainda permite que recursos do FUNAPOL sejam usados para pagamento de retribuição por atividade extraordinária a servidores da Polícia Federal. Segundo o governo, o objetivo é garantir financiamento estável para a segurança pública e promover a valorização e proteção da saúde. Relator da medida provisória, o deputado Aloísio Mendes, do Republicanos do Maranhão, destacou que os servidores das polícias federais enfrentam riscos elevados, desgaste físico e pressão psicológica, o que justifica as medidas de proteção à saúde e valorização profissional.
14: Fazendo um gesto importante para nossas polícias da União, Polícia Federal, Polícia Rodoviária Federal, Polícia Penal Federal, que prestam um relevante serviço à sociedade e que agora, com a aprovação da SMP agora, terão a sua saúde mais bem cuidada, dos seus familiares, essa profissão que é tão desgastante, que causa tantos prejuízos à saúde dos nossos profissionais.
13: Outra medida provisória aprovada cria novas regras para fortalecer linhas de financiamento do Plano Brasil Soberano para empresas afetadas por instabilidade internacional, razões geopolíticas ou aumento de tarifas comerciais. Os recursos de até R$15 bilhões poderão atender exportadoras de bens industriais, produtos agropecuários, pesca, aquicultura, florestas plantadas, recursos minerais e setores industriais relevantes para o comércio exterior. Ao defender a aprovação da MP, a deputada Érica Cocai, do PT do Distrito Federal, falou da importância de investir na indústria nacional como forma de proteger o país de oscilações nos preços internacionais.
15: De crédito de 15 bilhões, que visa desenvolver a indústria nacional, absolutamente fundamental, que visa fazer frente ao que nós estamos vendo com a crise, com a guerra do Irã, para que nós não tenhamos os efeitos deste processo na elevação do próprio combustível, que o Brasil possa se proteger.
13: O plenário também aprovou a medida provisória que destina crédito extraordinário de R$266 milhões ao Ministério da Integração e Desenvolvimento Regional para ações de recuperação e apoio financeiro às famílias afetadas pelas enchentes e deslizamentos que atingiram a Zona da Mata de Minas Gerais no início do ano. As três medidas provisórias serão analisadas em seguida pelo Senado. Da Rádio Câmara de Brasília, Daniele Lessa.
12: Luiz Lima, do Novo do Rio de Janeiro, critica os gastos do governo federal com publicidade institucional e afirma que os recursos deveriam ser destinados a áreas prioritárias. Ele afirma que a campanha oficial tem caráter político e não reflete a realidade da população.
11: Para Luiz Lima, as peças publicitárias divulgam informações enganosas sobre temas como segurança pública, combate ao feminicídio e economia. Ele também afirma que o aumento dos preços e a perda de poder de compra contradizem a mensagem divulgada pelo governo.
10: Votação.
12: A Câmara aprovou o aumento do prazo de proteção de direitos sobre plantas desenvolvidas geneticamente. O repórter Antônio Vital acompanhou a votação.
16: O plenário da Câmara aprovou o projeto que amplia de 18 para 25 anos os direitos de propriedade sobre sementes e mudas desenvolvidas geneticamente de videiras, árvores frutíferas, árvores florestais, árvores e plantas ornamentais e cana-de-açúcar. A proposta altera a Lei de Proteção de Cultivares, que é o nome que se dá às variedades de plantas desenvolvidas ou selecionadas por meio de técnicas de melhoramento genético. Cultivares apresentam características como resistência a pragas, maior

0: produtividade, adaptação ao clima ou sabor melhor, o que as diferenciam de outras plantas da mesma espécie. A proposta aprovada mantém o prazo de proteção dos direitos de cultivares das demais espécies vegetais em 15 anos. A legislação determina o pagamento de royalties pelos produtores às empresas que desenvolvem os cultivares. Prevê exceções, como no caso do produtor que reserva sementes para uso próprio, sem fins comerciais, ou para o pequeno produtor que multiplica as sementes por conta própria e as troca com outros agricultores familiares. O projeto aprovado exclui os produtores de cana-de-açúcar que exploram área de até 150 hectares da obrigação de pagar os royalties. Exclui ainda os pequenos produtores de plantas ornamentais. O relator, deputado Arnaldo Jardim, do Cidadania de São Paulo, diz que as mudanças eliminam distorções que hoje afastam o investimento na produção de novos cultivares, como no caso de florestas de eucaliptos e pinos. Segundo ele, cultivares desse tipo demoram até 20 anos para serem desenvolvidos e o prazo menor de proteção dos direitos desestimula as empresas a desenvolverem novas espécies.
1: Cada vez que você faz um desenvolvimento de uma nova variedade, de um novo cultivar, você tem que ter investimentos em pesquisa. Então é normal que você cobre um royalties por aquilo que é a utilização dos novos cultivares. Qual era o grande desafio? Você ter um justo equilíbrio. Você não poderia ter um período dessa cobrança de royalties muito pequeno, porque não compensaria, e você não poderia ter também esse período muito extenso, porque você restringe o acesso a essas novas variedades.
0: O relator acatou o pedido de deputados do PSOL e do PT e excluiu do pagamento de royalties sobre cultivares os pequenos produtores de plantas ornamentais. Para o deputado Tarcísio Mota, do PSOL do Rio de Janeiro, a medida vai beneficiar mais de 800 mil pessoas. O projeto, que amplia de 18 para 25 anos os direitos de propriedade sobre cultivares de videiras, árvores frutíferas, árvores florestais, árvores e plantas ornamentais e cana-de-açúcar, seguiu para análise do Senado. Rádio Câmara de Brasília, Antônio Vital.
2: Agricultura.
3: Sérgio Turra, do PP do Rio Grande do Sul, critica o anúncio de mais de R$500 milhões para o Plano Safra, afirmando que os produtores rurais endividados não conseguem acessar o crédito. Ele argumenta que a medida não atende esse público específico.
4: Sérgio Turra defende a proposta de securitização das dívidas rurais, afirmando que a medida é essencial para garantir a sobrevivência dos produtores e da economia gaúcha. Ele também não concorda com a classificação da proposta pelo governo como uma pauta bomba.
3: Santim Roveda, do União do Paraná, cobra mais apoio ao agronegócio e critica o corte de verbas para o Plano Safra. O congressista avalia que a redução das verbas para custeio e seguro rural vai deixar os produtores desprotegidos, especialmente diante de previsões climáticas severas.
4: Santim Roveda cita o Paraná como exemplo de logística, cooperativismo e exportações a ser implementado em outros estados, mas lamenta que o excesso de impostos federais tire a rentabilidade de quem trabalha e gera riqueza no campo e na cidade.
2: Economia.
3: Deputados concordam com representantes de micro e pequenas empresas sobre a atualização geral da tabela do Simples e não apenas dos limites do MEI. A reportagem é de Luiz Cláudio Canuto.
5: Representantes de micro e pequenas empresas criticaram o projeto do governo de atualização dos limites de faturamento do microempreendedor individual, o MEI, e cobraram uma atualização geral da tabela do Simples. A proposta do governo chegou recentemente à Câmara e se soma a outros mais de 30 projetos a respeito do tema. Pelo projeto do governo, o teto do MEI subiria dos atuais R$ 81 mil para R$ 110 mil em 2027 e R$ 140 mil em 2028. O projeto também permite que um MEI contrate até 2 empregados por um salário mínimo ou o piso salarial da categoria. Na Câmara, o tema já é analisado por uma comissão especial, onde o relator, deputado Jorge Guetten, do Republicanos de Santa Catarina, defende uma revisão geral do Simples e não apenas do limite do MEI. O presidente da Frente Parlamentar Mista do Ambiente de Negócios, Mendonça Filho, do PL de Pernambuco, concorda com a atualização da tabela do Simples Nacional para micro e pequenas empresas. A defesa da correção foi reforçada também pela presidente da comissão especial sobre o tema, deputada Anne Ortiz, do PP do Rio Grande do Sul. Desde a última atualização dos limites, em 2018, a inflação acumulada pelo IPCA é de 55,4%.
6: Não por conta de um crescimento real, não por conta de um crescimento orgânico, mas sim
2: por um achatamento do teto por conta dessa inflação acumulada.
5: Segundo o relator do projeto sobre o MEI, deputado Jorge Guetten, se o ajuste da tabela se limitar à faixa do microempreendedor, o risco será de distorção do Simples.
6: É uma conta simples fazer. Por que eu vou estar numa alíquota maior ali como micro e pequena empresa de 180 mil se eu posso estar numa alíquota bem menor, né, que é o benefício que os MEIs têm, são contemplados, né? Então, elevando a 140.
5: Uma das ideias em debate prevê que o teto dos microempreendedores suba para R$ 140 mil. Reais. Já o das microempresas subiria de 360 mil para R$ 869 mil reais por ano. E o das empresas de pequeno porte passaria de 4,8 milhões de reais para 8,69 milhões de reais. Da Rádio Câmara de Brasília, Luiz Cláudio Canuto.
4: Maurício Marcon, do PL do Rio Grande do Sul, contesta os dados sobre o desemprego e a inflação anunciados pelo governo. Para ele, o discurso de crescimento econômico desconhece a realidade da população, que sofre com o aumento no preço dos alimentos e dos combustíveis.
3: Segundo a análise de Maurício Marcon, o cenário nacional é oposto ao anunciado, com um déficit acima de R$ 1 trilhão e com a dívida pública superando 80% do PIB, o que prejudica a criação de novas empresas, a geração de empregos e a produção nacional.
4: Dr. Fernando Máximo, do PL de Rondônia, celebra a aprovação pela Câmara de proposta de emenda à Constituição relatada por ele, que garante a imunidade tributária total para templos religiosos e suas entidades, como creches, asilos e orfanatos.
3: Dr. Fernando Máximo explica que a medida, agora sob análise do Senado, isenta de impostos a compra de bens e serviços, com os tributos pagos sendo devolvidos às entidades em 90 dias para reinvestimentos nas entidades de assistência social filantrópicas.
7: Desenvolvimento Regional.
4: Comissão Especial aprova aumento de repasses para municípios e criação de fundos para Sul e Sudeste. A repórter Noelle Nobre tem os detalhes.
8: Uma comissão especial da Câmara dos Deputados aprovou uma proposta de emenda à Constituição que aumenta o Fundo de Participação dos Municípios, o FPM, e cria fundos específicos para o desenvolvimento das regiões Sul e Sudeste. O parecer aprovado é do deputado Arnaldo Jardim, do Cidadania de São Paulo. A medida eleva de 50% para 53% a parcela da arrecadação federal de impostos que deve ser dividida com estados e municípios. Isso garantirá às prefeituras uma quarta parcela extra de 1% do FPM a ser paga anualmente no mês de março. O relator, Arnaldo Jardim, acredita que os municípios hoje estão sobrecarregados.
9: A Constituição de 88 dá um sinal, mas a prática acabou se revelando ao contrário. Houve uma reconcentração de recursos na União. E isso não foi acompanhado da divisão de responsabilidades. Todas as novas políticas foram no sentido de repassar responsabilidades aos estados e municípios.
8: Além do reforço para as cidades, a proposta cria fundos constitucionais de financiamento para o Sul e o Sudeste, nos moldes do que já existe para o Norte, o Nordeste e o Centro-Oeste. Cada um desses novos fundos receberá 1% da arrecadação federal para financiar o setor produtivo local. Para evitar um choque nas contas públicas, a implementação será gradual, 0,5% em 2027 e o valor integral em 2028. A estimativa é que em 2028, cada novo fundo regional e o aumento do FPM representem separadamente um aporte de mais de 11 bilhões de reais. Agora, a proposta segue para o plenário da Câmara, como lembrou o presidente da comissão especial, deputado Cobalcini, do MDB de Santa Catarina.
10: A gente tem que agora fazer uma construção além daquela que nós construímos aqui na comissão especial. Precisamos estender para o Brasil.
8: A proposta que aumenta os repasses para os municípios e cria fundos de desenvolvimento para as regiões Sul e Sudeste precisa ser votada em 2 turnos no plenário antes de seguir para a análise do Senado. Da Rádio Câmara de Brasília, Noelle Nobre.
7: Saúde.
3: Paulo Soares, do Podemos de São Paulo, faz um apelo pela continuidade dos atendimentos no Hospital e Maternidade São José, de Barra Bonita. Ele alerta que o fechamento do pronto atendimento da unidade pode sobrecarregar outros hospitais e comprometer a assistência na região.
4: Paulo Soares também defende a atualização da tabela do SUS e mais investimentos na rede pública de saúde. Segundo o parlamentar, o financiamento adequado é essencial para garantir o funcionamento dos hospitais filantrópicos e das Santas Casas.
7: Justiça.
3: Deputados aprovaram regime de urgência para o projeto que equipara o ódio às mulheres ao crime de racismo. O repórter Antônio Vital explica.
0: Depois de muito debate em plenário, a Câmara dos Deputados aprovou regime de urgência para o projeto já aprovado pelo Senado, que prevê punições para a prática de misoginia, como é chamada a prática de ódio, desprezo ou preconceito contra as mulheres. O projeto inclui o crime de misoginia na mesma lei que já pune com pena de 2 a 5 anos de prisão sem direito à fiança, discriminação ou preconceito de raça, cor, etnia, religião ou procedência nacional. A coordenadora do grupo de trabalho que analisou a proposta, a deputada Tabata Amaral, do PSB de São Paulo, apresentou nova versão para o texto no início de junho, com alterações na proposta aprovada pelos senadores. Ela alterou principalmente a definição de misoginia. Tabata Amaral retirou os termos ódio e aversão previstos no projeto do Senado para caracterizar a misoginia. Na nova versão, misoginia é descrita como a prática, a indução ou a incitação de menosprezo ou discriminação contra a mulher, que promova violência, negue sua igualdade de direitos ou ofenda sua dignidade em razão da condição de mulher. O texto aprovado pelo grupo de trabalho também prevê que o juiz poderá suspender temporariamente conta ou perfil na internet que estimular violência contra a mulher. No plenário, o regime de urgência foi aprovado com 293 votos favoráveis e 158 contrários, depois de muita discussão. Deputados da Frente Parlamentar Evangélica manifestaram preocupação com a possibilidade de pregadores religiosos serem enquadrados no crime de misoginia. Outros deputados disseram que a definição do crime é vaga e pode motivar censura. Foi o que disse a deputada Júlia Zanatta, do PL de Santa Catarina.
11: Ainda temos termos muito vagos que deixam a critério do juiz, e isso acaba numa perseguição. Me parece, sim, que é para perseguição religiosa, para calar opositores, mulher que é bandido na cadeia.
0: O texto do grupo de trabalho também aumenta as penas de calúnia, difamação e injúria quando praticados no contexto de violência familiar, e dobra a pena para postagens com incentivo à violência contra a mulher, quando praticados na internet com o fim de obter lucros. A deputada Tabata Amaral, coordenadora do grupo de trabalho, disse que está ouvindo lideranças dos partidos para chegar a um texto de consenso. Ela defendeu punição para quem incentiva a violência contra a mulher.
12: A gente vê o número de homicídios no Brasil cair, mas o número de feminicídios aumenta. E nós precisamos dar uma resposta. E essa resposta passa por enfrentar grupos de ódio que estão se articulando, especialmente no submundo da internet. Grupos de ódio que entenderam que você incentivar o estupro, você incentivar a violência, você atacar uma mulher, infelizmente, é uma forma de ganhar dinheiro, é uma forma de viralizar, é uma forma de vender um curso.
0: Com o regime de urgência, o projeto que prevê pena de até 5 anos de prisão para quem praticar o crime de misoginia pode ser votado diretamente no plenário da Câmara, sem passar pelas comissões permanentes da Casa. Da Rádio Câmara de Brasília, Antônio Vital.
7: Relações Exteriores.
4: Alencar Santana, do PT de São Paulo, critica a suposta submissão de políticos brasileiros a interesses estrangeiros, citando uma correspondência oficial de autoridade externa que trata da possibilidade de uma equipe de transição governamental brasileira ser colocada à disposição de outra nação.
3: Alencar Santana afirma que o documento menciona a entrega de riquezas estratégicas e de tecnologias como o PIX. Ele classifica a hipótese como traição à pátria, alerta sobre o risco de interferência externa nas eleições e defende uma postura firme na defesa dos interesses do Brasil.
4: Termina agora o Jornal Câmara dos Deputados, produzido pela Rádio Câmara, com trabalhos técnicos de Wellington Teles e apresentação de Cibele Comanetti e Márcio Aquilissardi. Uma boa noite para você.
3: Boa noite e a Voz do Brasil volta amanhã.
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1: Partite agora, pega na mais segura do forró. 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Eita, que essa é a cara dos biriteiros, viu?

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0: Puxa o fôlei, amiguinhos! Eita, bicha!
1: Se preocupe, não vai atrasar mais, não. Bora, mais jovem! Padrão de promoções! Me diz...

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